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1: Solta a viola, Pedro. 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
1: Aí sim, o povo que nunca desiste de vencer. Olha, Alexandre.
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1: No pagodé, pretinho.
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1: Que honra. 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
0: Idem. 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

0: pra fazer. Tamo junto!
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0: Muito só obrigado, gente.
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1: 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Isso mesmo, é
2: pesado.

0: 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Bom dia, amigo ouvinte. Bom dia, amiga ouvinte. Querido irmão, querida irmã, feliz e abençoada manhã com Jesus. Você está acompanhando o Café com Cristo na Ondas 97,7 em toda a região dos Lagos, ondasfm.com.br e ainda pelo aplicativo da Ondas. Seja feliz e abençoado o seu dia. A partir de agora é o Café com Cristo por aqui até às 8 horas da manhã. Eu, Leandro França, em sua companhia, ao lado do pastor Neemias Lima. Bom dia, pastor Neemias.
1: Bom dia, meu amigo Leandro França. Que alegria estar aqui. Que bom. Deus nos concedeu esta oportunidade e nós desejamos que o seu dia seja abençoado. Nós estamos aqui para levar até você uma palavra de fé, amor e esperança. Vamos juntos, não fique aí prostrado, desolado. Não, está com problema, vamos encarar, vamos lutar. Deus nos abençoará e este programa trará para você mensagens que ajudarão você a continuar sua caminhada. Deus te abençoe e fique com a gente.

0: O dia do fogo. Ora, os céus que agora existem e a terra, pela mesma palavra, têm sido entesourados para o fogo, estando reservados para o dia do juízo e destruição dos homens ímpios. 2 Pedro 3, 7.
1: Você sabia que Pedro fala de três mundos? O mundo antes do dilúvio, o mundo de agora e o mundo novo. E o mundo de agora que está guardado para ser purificado pelo fogo? Sim, o fogo tem um significado profundo. Em Noé, a água purificou a terra do pecado. Em Sodoma, o fogo caiu como juízo sobre os ímpios. Agora, Pedro avisa, o próximo purificador será o fogo. Mas para os que estão em Cristo, esse fogo não é.

desses momentos que o Senhor tem nos dado. Obrigada, Pastor Neemias. Pastor Neemias, pastor da Igreja Batista do Braga, essa igreja acolhedora, que nos permite tomar esse cafezinho gostoso, café com Cristo, nessas manhãs, né? São todos os dias da semana. É muito bom estar com você, querido pastor. Eu também quero mandar um beijo para o Leandro, esse amigo que sempre nos ajuda, nos auxilia, nos dá aqueles toques mais que especiais. Obrigada, meu filho, Deus te abençoe. 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

0: 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Então é isso, a gente mandou esses beijos todos. O programa hoje está com muita coisa e aí eu tô correndo para não extrapolar. Então eu quero já começar esse programa lendo, continuar, né? O Salmo 23 com você. Antes da pastora Jane Mery entregar uma devocional, eu quero ler com você o que o Senhor tem falado ao meu coração. O Senhor é o meu pastor, nada me faltará. Deitar-me faz em pastos verdejantes. Guia-me mansamente às águas tranquilas. Refrigera minha alma. Guia-me nas veredas da justiça por amor do seu nome. Ainda que eu ande pelo vale da sombra da morte, não temerei mal algum, porque tu estás comigo. A tua vara e o teu cajado me consolam. Preparas uma mesa perante mim na presença dos meus inimigos. Unges com óleo a minha cabeça e o meu cálice transborda. Certamente que a bondade e a misericórdia me seguirão todos os dias da minha vida. E habitarei na casa do Senhor por longos dias. A misericórdia do Senhor te segue hoje, querida. Aleluia. Segue aí, pastora Jane.
1: Olá, eu sou a pastora Jane Mery e eu venho nesse dia trazer uma palavra para aqueles que têm dúvida do agir de Deus. E eu quero deixar com você a palavra em Isaías 43, 13, parte B. O texto nos diz assim: agindo Deus, quem impedirá? Esse texto nos revela que não existe força ou poder humano ou que possa impedir as nossas vidas. Para você tomar posse desta palavra, você precisa perseverar, exercitar a sua fé,

Bênção! Então, voltando agora para a nossa entrevista, e a nossa entrevistada de hoje é a minha querida Alessandra. Alessandra, ela é distribuidora Mary Kay, assim consultora. Consultora Mary Kay. Olha que

0: coisas, batom em base. Então, a minha primeira pergunta para a Alessandra, deixa eu só descrever a Alessandra para vocês que não estão vendo ela aqui. A Alessandra é uma jovem muito linda, ela tem os cabelos assim, ela tem uma morena iluminada no cabelo, muito linda, e ela é muito doce. E, Alessandra, eu queria saber de você, como é que eu sei a cor do batom certa para minha pele? Como que é isso?
1: Então, cada pessoa tem um tom de pele. Então, a gente vai... na Mary Kay, a gente tem essa possibilidade de experimentar na consultoria de beleza. Mas, através do círculo cromático também. Sendo que, para ficar mais fácil, a gente trabalha, assim, experimentando.
0: Entendi. Mas se a pessoa chegar assim e ela não combinar com batom vermelhão, você conta para ela?
1: Com certeza. Por isso que a gente tem o trabalho de consultoria.
0: Ah.
1: E a gente tem as amostras e vai assim, além do gosto da cliente, claro, porque às vezes a cliente até não combina, mas ela gosta. Então a gente vai buscar uma cor que combine, que seja do estilo dela, mas que combine com o tom de pele dela também.
0: Porque, por exemplo, eu sempre gostei muito de batom bem chamativo, né? Meu pastor me chamava de bico de lacre. Mas conforme os anos foram passando, meu batom foi fechando, tá vendo? Ele hoje é um, nem sei se é um uva, não sei, ele é mais fechado.
1: Uhum.
0: E eu também gosto, eu não gosto muito daquela coisa seca, eu gosto de um batomzinho mais
1: cremoso.
0: Brilhante, cremoso, uhum. Mais cremoso. E aí, como é que você faz isso pra você explicar pra uma bico de lacre que já não é mais tempo de bico de lacre?
1: Não, é tempo, sim, de cores vibrantes. Até nessa nova estação, as cores primárias vão estar em alta. Então, vai ter sempre o tom mais leve para as pessoas que gostam. E a gente tem os nudes, né? E aí tem os nudes mais escuros e os nudes mais claros. Quem quer suavizar, mas também temos as cores fortes. E elas são lindas, é só a gente achar o tom que combina certinho. Além de você fazer o teste, né, online, você pode fazer presencialmente.
0: E para fazer presencialmente, como é que a gente faz?
1: Então, as consultoras da Mary Kay, elas trabalham com a sessão de beleza. A gente marca o horário e leva até a pessoa e faz o teste. Mas nós também temos os aplicativos que nós podemos fazer online. Análise de pele, análise de cor de base. E aí, dali, a gente vai ver os tons de batom, de blush, de sombra.
0: E os batons da Mary Kay, eles têm poder de hidratação ou só colore? Como é isso?
1: Todos os batons, eles têm tratamento. Tem vitamina E, manteiga de karité, eles hidratam. E eles não fazem mal, inclusive dá para crianças usarem. São antialérgicos. E a Mary Kay trabalha com a garantia de satisfação 100%. Se você não gostar, você tem o prazo para devolver o produto.
0: Que bacana, que bacana. Aí deixa eu te perguntar mais uma coisa a respeito de batom. O batom que a gente passa na boca pode passar no rosto como se fosse blush?
1: Pode. Até no olho como sombra. A gente ensina várias técnicas. A gente chama de produto multifuncional. Então, às vezes você tá só com um batom e dá pra você fazer várias coisas. E a gente ensina isso.
0: Então, na consultoria a gente... Rapidinho, é isso?
1: Sim, de automake. Pra você saber usar os produtos, os pincéis. E como a gente começou o assunto falando, é acertar na cor que combina com a sua pele.
0: Então, a gente saindo do batom agora e passando pra base, eu tive uma grande dificuldade com base por conta do tratamento oncológico. Minha pele ficou muito preta. Agora já, a gente já tá... Tô precisando retocar, né? Mas muitas manchas. E eu fiz um teste online lá pra encontrar, porque a base que eu usava da Mary Kay, usei muitos anos, ela saiu de linha. Sim. Mudaram o negócio e nunca mais eu consegui achar. E aí, dia desse lá, eu fiz o teste e falei, rapaz, essa base aqui, acho que é o... Porque a gente acabou se adaptando com outras coisas, porque não dá pra ficar sem base. E aí, me fala, você também auxilia pra encontrar a base?
1: Sim, além do teste online, eu tenho as bases pra fazer o teste presencial. Então, você vai achar a sua cor. A Mary Kay hoje, ela tem 28 tons de base.

0: base. E com certeza um vai se adaptar. E a cor na hora você passa, você faz o teste perto do pescoço, entre o rosto e o pescoço, e dali você vê a que se igualar a sua pele ao tom da sua base. E a gente tem a pele quente, a pele neutra e a pele fria. Então, que são. E aí você descobre qual é o tom da sua pele.
1: Eu também descobri com essa situação complicada que tem coisa que eu vou usar na olheira antes da base, tem coisa que eu vou usar depois para cobrir. Hoje eu tenho que começar a me arrumar 2 horas antes. Olha que doideira. E aí, como é que faz? Um rosto muito manchado, qual é a dica?
0: Usar o corretivo. E aí a Mary Kay também lançou novas cores de corretivo e a textura dele tá maravilhosa, porque não tá marcando as linhas de expressão. E aí realmente, dependendo da mancha, tanto de olheira quanto da pele, você tem que usar uma antes, um tom de corretivo antes, para ele camuflar. Aí você passa a base e, principalmente na parte da olheira, você pode iluminar mais um pouquinho. Aí muda o tom do corretivo e passa novamente. Mas 2 horas você está demorando muito. Acho melhor a gente combinar a nossa aula de automaquiagem, nossa sessão de beleza.
1: Menina, deixa eu falar a verdade aqui, é 2 horas, porque como eu fiquei com deficiência no, na mão, é um monte de situação, fechar a blusa, começar a se arrumar 2 horas para poder dar conta de chegar no horário, porque senão dá não, Flor. Ontem à noite eu tava me organizando para sair com as minhas irmãs. Minha amada, eu fui tentar vestir uma roupa sozinha, eu fiquei presa dentro da roupa. Acredito?
0: Nossa.
1: Fiquei presa dentro da roupa. E eu tentando sair da roupa, presa na roupa, minha filha veio puxar a roupa, o marido veio puxar a roupa, conclusão, machuquei o braço e conclusão, não foi lugar nenhum. Então, assim, tem que fazer com calma.
0: Verdade.
1: Por isso que eu tô gastando as 2 horas. Mas, de verdade, dá uns 40 minutos para arrumar o rosto.
0: A maquiagem? É, a gente pode tentar fazer de repente de 15 minutos.
1: É, 15
0: É.
1: minutos.
0: Tendo todo o material certinho, pincel, corretivo, base, a gente pode cronometrar.
1: Gente, eu vou marcar aqui com a Mary Kay, a Alessandra, um dia aqui no salão para as clientes, para as amigas. É assim que você faz as visitas, que você
0: Sim, a
1: marca?
0: gente pode agendar a sessão de beleza individual, em dupla ou grupo, ou até um evento que a gente possa explicar, tipo uma palestra. Pega uma pessoa como exemplo e explica para todo mundo, porque quando tem muita gente, às vezes não dá tempo de atender todo mundo. Aí dá
1: Isso.
0: para fazer assim também.
1: Muito bom, muito bom. Minha Flor me diz para mim, a Mary Kay só tem maquiagem ou ela tem mais algumas coisas?
0: A Mary Kay tem a linha masculina de tratamento facial, tem a perfumaria, tem a linha de cuidados com a pele, que é o forte, principalmente a linha Time Wise. E tem a perfumaria, que é desenvolvida pela Givaudan, que é uma empresa francesa, e ela desenvolve e traz pra gente aqui no Brasil.
1: Gente, olha que delícia esse encontro aqui com a minha querida Alessandra. Alessandra, a galera já sabe, vai entrar nos stories, vai lá no Instagram do Essas Mulheres Maravilhosas e vai estar lá. Na hora que entrar nos stories, vai encontrar o Instagram da Alessandra, da Mary Kay, com o telefone. Mas nas suas considerações, você já pode deixar seu contato.
0: Então, será um prazer atender todas vocês. Meu Instagram é @eualequim. Eu tenho 2 Instagrams e tenho o @eualequintanilhamk. E espero todas vocês entrando em contato comigo para nós agendarmos nossa sessão de beleza.
1: Ai, que delícia! Ale, obrigada por esse momento. É isso aí, essas mulheres maravilhosas trazendo cada dia uma coisa mais legal para você.
2: Gente, que entrevista massa com a Alessandra, que palavra maravilhosa com a Jane, que louvor lindo que a gente ouviu. É isso. A nossa manhã hoje começou diferente, com mais alguns pontos. E eu quero louvar a Deus pela tua vida. Agradecendo por você estar conosco todas as manhãs, de segunda a sexta-feira, aqui no Café com Cristo. E dizer para você que o projeto Um Dia de Cada Vez, que é o projeto ali da Igreja Metodista Central, ele funciona todas as quartas-feiras, a partir das 15 horas da tarde. Você está convidada, você que é paciente oncológica, que precisa de um apoio ali. No projeto Um Dia de Cada Vez na Igreja Metodista Central. Não deixe de aparecer por lá, você e a sua família. Vem ter um momento conosco, vem ter um momento de acolhimento. Na sequência, a gente tem uma célula deliciosa. E aí a gente toma um café tão gostosinho junto. Eu quero convidar você. Eu vou falar para você estar junto com todos vocês, todos os dias me reinventando, tem me mantido bem, tem me mantido viva. Então, crie coisas novas. Você, mulher, crie coisas novas. Escreva, cante, participe de célula, participe de uma igreja, participe de uma aula de ginástica, participe de ginástica na praia, caminhada na praia. Nós já falamos, nós estamos no cinturão da beleza. Então, se movimente. Vá de manhã molhar os teus pés. Vá lá caminhar, molhar teus pés. Deus fez tantas coisas lindas nesse lugar para nós. Não fique isolada. Quem se isola, perece. E a gente não quer que nada te aconteça, maravilhosa. Então é isso. Eu fico por aqui mandando muitos beijos e agradecendo mais uma vez ao Senhor Todo-Poderoso por nos permitir um dia de cada vez vivermos mais um dia na presença dEle. Beijo e até a semana.
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6: Olá, queridos, olá, queridas. Chegamos com mais um Café com Cristo, Tudo é Vaidade, parte 3. Após uma breve introdução, o Eclesiastes apresenta a primeira de muitas perguntas presentes no livro. Salomão questiona: que proveito alguém tem de todo o seu trabalho com que se afadiga debaixo do sol? Eclesiastes 1:3. Usando outras palavras, é como se o pregador provocasse: vale a pena trabalhar? Vale a pena suar a camisa num trabalho honesto se no final tudo fica do mesmo jeito? Que diferença há entre o trabalhador incansável e o persistente preguiçoso? Veja a sutileza da provocação. O trabalho foi criado por Deus para que o homem honradamente pudesse sobreviver. Antes da entrada do pecado no mundo, o trabalho era totalmente prazeroso. Com a queda, ele passou a ser doloroso. Mas o trabalho dignifica, dá prazer e promove o bem. Duvidar dessa proposta pode levar a pessoa a produzir seu sustento através de atividades desonestas. Por isso crescem as apostas nas bets e o envolvimento com a corrupção. Não se deve esquecer que trabalhar com desleixo e empurrar com a barriga são formas de desonrar a dignidade do trabalho. Vale a pena trabalhar. No Senhor, nosso trabalho não é vão. Com a bênção do Eterno, Neemias Lima, pastor da Igreja Batista no Braga, Cabo Frio.
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Há uma carta na Bíblia chamada Filipenses. É carta de Paulo aos Filipenses, os moradores de Filipos, a igreja que estava em Filipos. E é interessante que esta carta é chamada de a Carta da Alegria. E o verso central, o verso assim mais importante da carta, vamos dizer, o que marca a carta, não é? É Filipenses 4, verso 4, capítulo 4, verso 4, que diz assim: alegrai-vos sempre no Senhor, outra vez digo, alegrai-vos. Não é? Numa linguagem menos formal, alegrem-se no Senhor, outra vez digo, alegrem-se no Senhor. É muito interessante que algumas pessoas pensam que alegria é algo que pode acontecer agora e deixar de acontecer daqui a pouco. E é verdade que isso ocorre dependendo da perspectiva que você tem do que é verdadeiramente a alegria. E aí há quem faça uma distinção entre alegria e felicidade. Houve um autor, inclusive, chamado Dr. Philip Keller, que escreveu um livro antigo chamado Frutos do Espírito, e ele diz, então, alegria é algo que vem de dentro, que está no seu interior, é uma experiência com Deus, é do interior. A felicidade é algo que vem de fora, não está em você, está nas circunstâncias, está no que ocorre ao seu redor, na vida e tudo que, na verdade, interfere na sua existência. E aí ele distingue o seguinte, por exemplo, você fica muito alegre, muito feliz, porque você comprou um carro novo e aquilo ali trouxe para você, não é, o que a gente chama de alegria. Mas o Dr. Philip Keller diz que não, isso é felicidade. Por quê? O seu carro novo daqui a pouco vai estar velho, né? Usado, não é? Dentro de um ano você não vai ter o mesmo carinho, o mesmo jeito, não é verdade? Por quê? Porque você já usou, já não é zerado. Ou então ele pode também sofrer um acidente. Então aquilo que trouxe para você o que chama de alegria deixou de trazer, mas para ele não é alegria, é felicidade. Você passou num concurso, não é? Então, agora, alegria, ele diz assim, alegria, mesmo que surja um problema, você permanece com alegria lá dentro. Você pode até não sorrir, você pode até chorar, mas você tem uma alegria interior que move você. Então, esta diferença é uma diferença proposta, sugerida dentro dessa perspectiva. E aí a gente acaba também desdobrando e pensando que a alegria não vai ser algo circunstancial, não é? Não vai ser algo que dependerá daquele momento. Não, vai ser uma experiência permanente. Ah, eu estou sofrendo, eu estou com dor, eu estou enfrentando um problema há muito tempo, mas eu tenho a alegria do Senhor dentro de mim. Então, é possível que isso aconteça, não é verdade? Por quê? Porque você, com uma experiência com o Senhor, será alimentado com esta alegria. Aliás, quando fala do fruto do Espírito, Paulo diz assim, o fruto do Espírito é. E por que não frutos? Porque o fruto, na verdade, é a combinação de todas essas realidades que eu vou citar agora. E aí ele diz assim, então, o fruto do Espírito é amor, alegria, paz, bondade, benignidade, longanimidade, fé, mansidão e domínio próprio. Percebeu? Percebeu que coisa maravilhosa? O que que acontece? E essas realidades, essas manifestações juntas formam o fruto do Espírito. Mais ou menos igual uma laranja. Você vê uma laranja e está ali
o fruto, não é isso? Aquela fruta laranja. Você descasca a laranja, você vê vários gomos ali. Então você pode pegar um gomo, comer, mastigar, ou então chupar ali naquela hora, depois outro, porque são os gomos. Mais ou menos é assim o fruto do Espírito que Paulo fala na sua carta aos Gálatas. Interessante que nesse capítulo aqui de Filipenses 4:4, é como se fosse uma ordem, não é? Alegrem-se no Senhor, não é? É um imperativo. Alegrem-se no Senhor, ou alegrai-vos no Senhor. Não é? É como se fosse uma ordem, um imperativo. Só que não é uma ordem no sentido de uma imposição, é um apelo, não é? É uma convocação, é um encorajamento. Está convidando a pessoa a vencer batalhas, vencer lutas, que de repente não vão deixar de existir, mas interiormente você vai permanecer firme, forte, com a alegria que vem do Senhor. Dá para entender? Então, não é um imperativo frio, mecânico, formal, você tem que fazer, não. É uma experiência. E essa alegria, não é, pode ser cultivada dia a dia. Todo dia você pode acordar e dizer assim: eu quero experimentar a alegria hoje. Como é que eu vou fazer isso? Eu quero que Deus me dê capacidade de extravasar essa alegria, de apresentar essa alegria para as pessoas. E meu irmão, minha irmã, pode ter certeza, a sua vida será diferente e a nossa vida será diferente se nós trilharmos a estrada da alegria, alegria no Senhor. A Bíblia diz que a alegria do Senhor é a nossa força, a alegria do Senhor é capaz de nos motivar, nos alegrar, nos entusiasmar, nos dar coragem. Meu irmão, eu quero convidar você agora, independentemente do problema que você estiver enfrentando, independentemente da luta que estiver sendo travada na sua vida, eu quero convidar você a dizer assim: eu vou viver na alegria do Senhor. Eu quero Jesus no meu coração. Eu quero Jesus na minha casa. Eu quero Jesus na minha empresa. Eu quero Jesus nos meus negócios. Eu quero Jesus no meu mandato aqui como político. Eu quero Jesus no meu consultório médico. Eu quero Jesus no meu escritório de advocacia. Eu quero Jesus no meu ônibus aqui, no volante comigo. Eu quero Jesus aqui onde eu estou, nessa obra de pedreiro. Eu quero Jesus comigo. Eu quero irradiar alegria e viver com alegria. Você quer fazer isso? Faça uma oração agora e eu vou orar com você. E receba Jesus, volte para Jesus, coloque sua família diante de Jesus.

Nosso Deus e nosso Pai, eu quero orar e quero te agradecer e orar por todos os ouvintes. Todas as ouvintes estão dizendo, eu quero Jesus como fonte da alegria na minha vida. E eu quero me entregar a Ele, eu quero viver para Ele, eu quero honrar o Seu nome. Pai, muito obrigado, Senhor, muito obrigado por esta hora. Que esses corações se inclinem, reverenciem e se entreguem totalmente a Jesus, para a honra e glória do Teu nome. Eu oro pelos enfermos, pelos necessitados, pelos que estão enfrentando problema. Eu oro por todos, Pai, no nome de Jesus.

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12: Bom dia, bom dia, bom dia para todo mundo que começa amanhã muito bem informado.
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12: Agora eu vou falar com a repórter Débora Santos.
13: Oi, Caroline.
12: Oi, Débora.
13: Alunos do CIEP 147 de Arraial do Cabo participaram da abertura de mais uma edição do programa Captação, promovido pela Prolagos.
12: Que beleza, Débora.
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13: Daniel Henriques, do setor de responsabilidade social da concessionária, traz mais detalhes.
14: O Captação existe há 8 anos na Prolagos e é um dos 20 programas socioambientais desenvolvidos pela empresa na região dos Lagos. Estamos começando mais uma edição com uma proposta de estímulo à leitura. O projeto Leia Sempre vai incentivar os alunos a produzirem textos e poesias e criar imagens a partir delas através da visita mediada na Casa Museu Carlos Struia.
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13: Nessa edição, o projeto vai abranger um total de 20 escolas municipais nas cidades de Búzios, São Pedro da Aldeia, Iguaba Grande, Arraial do Cabo e Cabo Frio. Cerca de 460 alunos serão impactados. É com você, Carol.
12: Muito bom, Débora.
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12: E mudando de assunto, as obras de modernização da estação de tratamento de esgoto da Praia do Siqueira seguem avançando, não é, Carolina Barreto?
13: Isso mesmo.
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15: A Prolagos concluiu essa semana mais uma etapa importante da obra, com a concretagem da laje de fundo de um dos novos decantadores. O coordenador de engenharia da Prolagos, Luiz Antas, explica a importância dessa etapa.
16: Essa operação mobilizou mais de 50 colaboradores durante 8 horas ininterruptas de trabalho e utilizou 195 metros cúbicos de concreto. Concluir esta fase significa dar um passo importante para a entrega de uma estação mais moderna e eficiente.
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18: A gente faz.
15: A obra faz parte do pacote de investimentos da Prolagos em saneamento, que soma mais de 450 milhões na região. Quando concluída, a ET da Praia do Siqueira passará a operar em nível terciário.
18: Muito bom, Carol. Cada etapa concluída representa mais um avanço para o saneamento da região.
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18: A gente se encontra então amanhã no Prolagos da Gente. Até lá.
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amigo. Olá, eita! É, são os recursos aí da mesa blindada do nosso Luciano DJ. Bom dia, meu amigo! Muito obrigado pela tua companhia. Sexta-feira, hoje já é, rapaz, 7 de agosto. Muito bom dia, 7 de agosto. É o dia 7 de 8 de 2026. Tá tudo bem, meu irmão? Chegamos aí na sexta-feira, o sol não tá a pino, a gente não tem aquele sol, aquele céu azul bonitão, a gente tem muitas nuvens e provavelmente nós vamos ter uma mudança de tempo, né? No Rio de Janeiro já chove. A Defesa Civil, você tem algum compromisso no Rio de Janeiro hoje? Dá uma conferida aí, porque o Rio está sob alerta, né, de ventos fortíssimos, tá bom? E, inclusive, todas as escolas da rede pública da cidade do Rio de Janeiro estão suspensas. A previsão de ventos de até 90 km por hora. Já chove em vários bairros do Rio de Janeiro agora e nós todos devemos ficar atentos. E como eu falei, você que tem algum compromisso no Rio de Janeiro hoje, dá uma conferida, liga, confirma e se puder cancelar, se puder adiar, faça isso, porque as autoridades estão realmente alertando a todos, tá? A gente viu o que está acontecendo no Rio Grande do Sul. E essa chuvarada, esse vento que está rolando, não é por conta da frente fria, não, tá? Inclusive, daqui a pouquinho, o Márcio Soarém fala tudinho conosco aqui sobre a previsão para este fim de semana. Tá bom?

0: Tá na estrada? E tá na estrada mesmo? Tem certeza? Se liga aí, porque, né, você sabe que não falta gente doida aí pelas estradas. Então, dirija com dobrada atenção, principalmente se estiver sob chuva. Valeu, boa viagem, meu irmão, tudo de bom.
1: É sexta-feira eu aqui no meu trabalho, mas amanhã não quero ver a cara do patrão.
0: É mesmo, Luciano?
1: Passo no supermercado e compro uma bistec meia doce
0: aqui,
1: de lá.
0: Que beleza, né? Você devia agradecer a Deus porque tem trabalho, rapaz. Né? Tem gente aí que tá sem trabalhar há algum tempo. E quem sabe o mais talentoso, né? Hã? É, né, Leonardo? Leonardo tá aí também. É, vocês sabem o que é que eu tive que fazer hoje aqui? Isso é uma confidência dos animaizinhos que habitam esse pequeno planeta aqui do nosso auditório. Eu tô aqui, tá? Eu separei ali, porque tem uns monstros aqui que me deixam todo dia sem lanche. Todo dia. Aí, ó. É pra fazer o tom de terror assim? É sexta-feira. Boca no trombone. Então eu separei o meu próprio queijo agora. É um queijo que é coletivo, mas vai ser só depois que eu fizer o meu sanduíche. Bom dia, meu amigo. Obrigado, viu? Dá graças a Deus aí, né? Não, toda vez que a gente senta na mesa e tem a comida, tem o alimento, a gente deve agradecer. Aliás, a nossa família, a gente tem o hábito de sempre fazer uma oração, agradecer, porque, puxa vida, quantas milhares de pessoas não sabe, não comeu agora, não sabe se vai comer hoje ainda. É uma situação. Enfim, meu irmão, enquanto a gente vê pessoas ostentando aquele zoro, né? Carro, pelo meio da rua, poxa, tudo bem, eles têm dinheiro, que façam, mas aí quando a gente lembra de pessoas que não têm o que comer, aí, né, dá uma dorzinha. Nem, não tem nada a ver de inveja, dá uma dor assim de coração de ver pessoas, nossos semelhantes, sofrendo sem ter o que comer, não é? Bom dia, vamos lá, até às 11 horas e 15 minutos. Olha, hoje a gente tem uma cantora, uma menina, uma mocinha, a Olga Cristina, vai estar cantando aqui pra gente, vem junto com o papaizão dela. E a gente vai conhecer o trabalho da Olga Cristina, né? E você, meu amigo, e você, minha amiga, fica ligado por aí, tá bom? Vamos lá, é o nome do pai aí? Não. Vamos ver aqui então, tá? A Olga Cristina vem acompanhada com o pai e a gente vai ouvir e conhecer. Você conhece a Olga Cristina? Ela é novinha, tem 15, 16 anos, tá? Então se liga por aí, meu querido irmão. Olha, hoje também a gente traz uma galera do Beat Soccer. É, a gente tem aí o Beat Soccer rolando, né? E a gente tem aí o Vila Esporte Clube. Tá na competição e o Roberto Alves, né, que é o presidente, vai estar aqui junto conosco, né? O coordenador Formigão, rapaz, vai estar por aqui também, vai trazer a garotada do Sub-15, Sub-13, Sub-11, pra gente conhecer, pra gente bater um papo, né? Beach Soccer, amigo, é? A gente tem aí um dos melhores cenários, um dos melhores pátios, locais, né, para praticar o beach soccer. Muito bem, mandar um abraço pro Dário Monteiro também, que fala daqui a pouquinho. Que dia que é hoje, Luciano?
2: Um abraço.
0: Que dia que é hoje?
3: Hoje é

0: É, seja mesmo, meu irmão. É isso aí que a gente espera, né? Às vezes o pai também querendo impor pro filho. O pai é de uma profissão e quer que o filho seja também. É que dá liberdade para escolher, né? O que queira. Muito bem, muito bom. Olha, daqui a pouquinho também a gente vai entrevistar um candidato ao Senado pelo estado do Rio de Janeiro. A gente vai trazer aqui o candidato do PSB, o doutor Luciano Matos. Doutor Luciano foi promotor aqui da Justiça de Cabo Frio durante muito tempo, né, representante do Ministério Público, acaba de sair, né, do Ministério Público, da coordenadora. Ele era o procurador-geral do estado do Rio de Janeiro. Ele era o representante do Ministério Público Estadual e hoje vai estar aqui conversando conosco por que decidiu entrar na política. Doutor Luciano Matos ficou anos prestando serviços aqui em Cabo Frio, aqui na região, um ferrenho defensor de meio ambiente, enfim, defensor das leis, né? Vamos saber aí, né, doutor Luciano, que estava fazendo cumprir a lei, agora ele reivindica um cargo para fazer leis. Vamos ver, né? Como é que é essa experiência aí hoje? Tá bom? Se liga por aí, meu amigo. Olha, continua hoje o de Veneta, o encontro de motos aqui na Praça de São Cristóvão. E o Léo tem a Zéu aí da banda da faixa etária, né? A Zéu que vai estar aí se apresentando no de Veneta. E a gente. Ô, William, tá de moto, William? Tá de moto? Não, tá no tuk-tuk? É, então. Vamos lá, vamos marcar para Gedeão. Gedeão tá de moto aí, potente pra caramba. Daqui a pouquinho, vamos dar um pulinho aqui na Praça de São Cristóvão para dar uma conferida, né, na programação. O Faixa Etária se apresenta amanhã. E quem dá o recado e quem faz a chamada para nós aí é a Zéu, que é a vocalista do Faixa Etária.
1: Olá, aqui é Zéu da banda Faixa Etária. Eu vim convidar vocês para o de Veneta Motofest, que vai rolar nesse fim de semana na Praça São Cristóvão. E a Faixa Etária vai estar no sábado, dia 8, às 20 horas. A gente espera todos vocês lá com muito rock and roll.
0: Tá aí, olha, Zéu, muito rock and roll, com certeza, né? E a galera aí da moto, né? A gente precisava tanto dar uma organizada, né, uma reeducada nas pessoas. Apesar de que agora, hoje mesmo eu vi vários motociclistas parando mesmo no sinal, naquela faixa de segurança que tem entre a faixa de pedestre e onde o carro tem que ficar, não é isso? A gente aplaude vocês, tá? E pelo amor de Deus, a gente pede a vocês que estão aí praticando imprudências o tempo inteiro. Vem na velocidade que vem, o sinal está vermelho, passa, né? O carro está parado na faixa de pedestre, tem pessoas atravessando, eles buzinam e vão embora. É uma, né? Então, pelo amor de Deus, vamos nos respeitar. Valeu? Vamos embora, vamos embora. Agora são 8 horas e 24 minutos. Notícia o tempo todo, meu querido irmão. É, e hoje eu tô. Rapaz, a gente foi. O Gedeão foi dar uma conferida, né, na galera, nos vendedores de peixe aqui do Canto do Forte. Cadê? Já dá pra mostrar um vídeo aí, Léo? Olha, não é brincadeira não, o pessoal vive ali há anos trabalhando, né, fazendo daquele local ali, divertido, família, os vendedores de peixe dali sempre atentos, hein? Fala aqui, Gedeão, com o Léo aí, por favor. Você, meu amigo, você, minha amiga, vai, já conhece, né, aquela galera toda aqui do Canto do Forte. Vamos dar uma conferida, vamos lá, vamos ver aí, vamos ver como é que tá a galera aí lá no Canto do Forte. Vamos mostrar aí com o Gedeão, vai lá.
2: Fala, Maurinho, estamos aqui, ó, no Canto do Forte com a Elisa, ó, vendendo já seu peixe. Fala pra mim, Elisa, o que que nós temos aí, o que que tá saindo mais? E esse camarão grande, parece aquele camarão pistola. Fala pra gente um pouquinho.
3: Bom dia, tudo bom, Maurinho? Aqui nós temos filézinho, ó, filé sem espinha, filé de espada, pescadinha, filé de cação, tem carapicu também, ó, sardinha, o camarão eu tenho com casca e tem descascado também, a saída é 45 quilos.
2: O que sai mais aí, Elisa? Fala pra gente, então, o que o pessoal vem buscar mais aí?
3: Ah, quem tá saindo bastante aqui é a tainha, o caldo tainha? Da hora da tainha. O pessoal gosta bastante, o olho de cão também.
2: E essas férias aí, o que você tem a dizer sobre o turismo? As vendas foram boas aqui? Fala pra gente.
3: Sim, foram boas. Foi assim, na média, né? Uhum. Mas deu pra vender bem. O pessoal procura bastante aqui. Agora tá bem conhecido também o Encontro do Forte, né? Por conta da exposição das mídias sociais, agora tá Instagram, o pessoal vem procurar mais aqui.
2: Então aqui hoje está sendo um bom ponto para a venda aí dos seus peixes, né? Dos seus pescados. Fala pra gente.
3: O pezinho também, o pessoal procura porque não tem espinha. Aí pra criança é o mais procurado.
0: Tá bom? É, filé, né? Aquele filezinho, beleza. Galera aí, um grande abraço, tudo de bom. Ó, ômega 3, meu amigo, é um peixe aí, a gente precisa. Como é que você tá? Vai viajar? Como é que vai fazer o que da sua vida nesse fim de semana? Hein? Deixa eu mandar um abraço, né? Galera, ontem.

0: Lindo. Ô Luciano, ali na subida da Praia Grande, restaurante de Deni. Rapaz, que local de fofocada, meu irmão. É, quando você passar ali na frente, vem esse, quem é que tá ali, passa olhando direitinho, ouvindo o que é que eles estão falando, hein? É o escritório da fofoca, é isso, Deni?
1: Bom dia, meus amigos fofoqueiros.
0: Isso! Ó, é aqui o restaurante do Deni, aqui na subida da Praia Grande, muito legal. Peixinho sempre muito gostoso, tá? Aproveita daí, faz aí aquela refeição gostosa aí no restaurante do Deni. Um abraço, galera do restaurante, um beijo! Vamos lá, vamos então, cadê? Deixa eu dar meu bom dia, 8 horas e 28 minutos, já posso chamar aí o nosso Gedeão? 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
0: Bom, então, Gedeão Souza já está aí na linha junto conosco. Vamos juntos. Olha, a gente abre o programa dando bom dia, Gedeão. Muito bom dia. A Guarda Municipal, né? A gente até teve anteontem lá. Tá rolando curso de capacitação e o nosso Gedeão está acompanhando, não é isso? Bom dia, Gedeão. Seja bem-vindo.
3: Bom dia, Mauri. Bom dia a todos que estão acompanhando aqui no programa Mauri Valério. É isso mesmo, Mauri. Faz parte aí de um treinamento do Agosto Lilás, um curso de capacitação aí para a Guarda Municipal, não só de Cabo Frio, mas são mais de 60 agentes aí de toda a região. Iguaba Grande, Arraial do Cabo, que também estão fazendo aí esse curso para saber lidar melhor, né, Mauri, com aquele momento ali da abordagem, muitas... pessoas, né, que às vezes sofrem violência doméstica, os guardas precisam ir até a residência. Então nós estivemos acompanhando aí esse curso onde eles aprendem a fazer toda essa abordagem, aprendem técnicas também aí de defesa pessoal. A gente tem algumas imagens, eu gostaria de mostrar agora essas imagens também.
0: Nós já estamos mostrando,
3: Gedeão. Para que as pessoas possam ver aí também como é o treinamento. Muita coisa nós não podemos mostrar, Amaury, até mesmo foi uma orientação que a guarda passou para a gente para que não pudesse expor ali o seu treinamento, porque muitas pessoas acabam vendo, né? Muitas pessoas que às vezes agridem a sua mulher, foi isso que eles falaram para mim, né? Às vezes o agressor acaba vendo o nosso vídeo e já sabe até mesmo se evadir. Então não vamos mostrar, mas eu estive na localidade, conversei com algumas pessoas e eles falaram sobre a importância não só aí do Agosto Lilás, que é esse mês de conscientização aí da violência contra a mulher, e as atividades, Amaury, aqui na nossa cidade vão até o dia 31. Dia 31 nós temos o encerramento com uma motocicleta que deve começar a partir das 17 horas, ainda tá sendo visto isso, mas temos festividades e eventos aí relacionados ao mês da violência contra a mulher até o dia 31, meu amigo.
0: Eita, vamos lá. E agora, ô Gedeão, a gente tem uma operação da Polícia Civil acontecendo agora, né? Uma operação é no estado do Rio de Janeiro inteiro. Cabo Frio está incluindo aí entre as cidades que a polícia está atuando?
3: Sim, Amaury, é isso mesmo, né? A Polícia Civil do Rio de Janeiro deflagrou agora, nesta manhã de sexta-feira, uma operação para desarticular uma organização criminosa suspeita

0: de aplicar golpes envolvendo veículos onde veículos de locadoras, Amauri. Entre os locais onde foram cumpridos esses mandatos, né, está Cabo Frio, na região dos Lagos, né, que segundo a investigação, o grupo teria causado um prejuízo aí de aproximadamente R$1 milhão. De acordo aí com a 41ª DP do Tanque do Rio de Janeiro, os suspeitos teriam criado uma empresa de fachada para firmar contrato com locadoras e retirar aí esses veículos, de acordo com os carros que eram desviados e colocados à venda de forma irregular. A polícia estima aí que pelo menos 36 automóveis tenham sido desviados aí nesse esquema. As investigações começaram em janeiro, depois que 3 veículos de uma locadora foram encontrados aí em uma situação irregular. Uma Hyundai HB20, né, estava em uma oficina mecânica, um Fiat Argo e também um Fiat Mobi eram anunciados para venda, apesar aí de estarem vinculados a contratos de aluguel. Um dos carros também apresentava aí sinais de adulteração. Segundo a Polícia Civil, o esquema funcionava com a participação de pessoas recrutadas aí pelas redes sociais, olha só, que retiravam os veículos das locadoras mediante apagamento. Em seguida, esses automóveis poderiam ser clonados ou ter sinais identificadores alterados antes de serem aí revendidos. A investigação também apontou movimentações financeiras consideradas suspeitas e uso de empresas para tentar esconder esses valores. Um dos alvos da operação foi preso em flagrante após os agentes encontrarem dinheiro falso aí em sua residência. Os investigados são suspeitos de envolvimento em crimes como estelionato, associação criminosa, adulteração sinal de identificador de veículo, corrupção de menores, lavagem de dinheiro. E a operação continua ainda em andamento, Amauri. Qualquer nova informação sobre este caso, vamos trazer aqui. Amauri, só para continuar aqui nas páginas policiais, também temos aqui uma operação no bairro do Manuel Correia, Amauri. Um homem acabou sendo preso, né? Segundo a Polícia Militar, um homem moreno ali, trajado de casaco escuro com detalhes brancos, né, acabou sendo preso ali na Rua 7, no bairro do Manuel Correia, né? Eles realizaram um cerco policial, tiveram êxito aí em abordar o elemento com as características semelhantes que foram passadas, né? Após a informação ali, eles conseguiram estar localizando esse homem. Esse homem foi preso aí com 28 cápsulas de cocaína, 13 cápsulas também de pasta de cocaína, 81 pedras de crack e 19 pedras de skunk. Esse homem foi levado para 126 DP, onde foi autuado em flagrante aí pelo crime de tráfico de drogas, Amauri, e continua preso aí à disposição da justiça, meu amigo.
1: Tá aí, são as informações chegando para você, rapaz, e vamos embora. Mais alguma informação por aí, Gedeão?
0: Não, Amauri, essas foram todas as informações de momento. Estaremos indo para as ruas agora e qualquer nova informação trazemos aqui, meu amigo. Gideão Souza para o programa Amauri Valério, notícia o tempo todo.
1: Beleza, deixa o Alisson, mostra o tempo. Eu tô vendo aí atrás aí do... Olha a nuvem carregada, meu irmão. Olha a nuvem que tá aí na cabeça do Gideão, cara. Olá, ali.
0: O tempo parece estar mudando aqui, né, Amauri? Hoje nós temos aí esse vendaval que pode atingir o Rio de Janeiro, mas o tempo aqui em Cabo Frio também está ficando uma sexta-feira meio tenebrosa aí, né?
1: Tá aí, olha, mas o sol tá brigando, ó. O sol tá aí no meio aí. E como é que tá o trânsito aí, Alisson? Mostra aí o Alisson que tá fazendo a câmera ali, né?
0: Vamos olha ver só, como é quem que tá é, Mauri? Quem busca agora ir para o centro da cidade, buscando ali a praça, Porto Rocha, região central, não encontra dificuldade nesse momento. Ou até mesmo as pessoas que buscam em acessos a outros bairros, como São Cristóvão, Braga, também não estão encontrando dificuldade. É uma sexta-feira com trânsito bem tranquilo na nossa cidade, né? Eu acho que o pior ponto da sexta-feira é a partir das 5 horas da tarde, quando tá todo mundo saindo aí dos seus trabalhos, né? Aí o trânsito começa a dificultar. Nesse momento não, Amaury, bem tranquilo. Você pode dar uma olhada, ó. Ali, ó, a moça cometendo uma imprudência ali no sinal fechado com aquelas motinhas elétricas, né?
1: Tá aí, ó, tá tranquilo o movimento, sempre as motos na frente ali, né? Normal. E a galera aí, boa sorte e atenção aí em todo mundo que tá dirigindo aí. Valeu, Gedeão! Epa, 8 horas e 38 minutos. Olha, pessoal, tem o quintal do Zeca Pagodinho, meu irmão. 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
1: Beleza, tá aí então, é isso, meu amigo, é o Leandro de Menor, aniversário do Leandro de Menor. Imagina quando ele for de maior, o William Rodrigues. Vamos lá, tá na hora de chamar o nosso Cabeleira, tá na hora de chamar o nosso William Rodrigues. A gente tem muitas informações, meu amigo, não é brincadeira não, hein? Olha, uma menina de 11 anos... Olha que notícia, notícia ruim, Luciano. Notícia horrorosa. Uma menina de 11 anos, uma estudante aqui de Saquarema, morreu atropelada, rapaz. Eita, vamos lá, vamos lá. William Rodrigues, caramba, a gente já começa com essa notícia tão ruim, William. Bom dia, queridão. Deixa eu ligar o teu microfone aí.
6: Bom dia, Amaury. Bom dia para você, nossos ouvintes, telespectadores, internautas, para todo mundo que está acompanhando aí o programa do Amaury Valério aqui na Rádio Ondas FM. Pois é, uma notícia muito triste, uma tragédia, né? Uma tragédia que marcou a tarde de ontem lá em Saquarema, né? Que comoveu a todos. Infelizmente, uma criança de 11 anos acabou sendo atropelada, né? Digamos assim, acabou sendo atingida por um ônibus da rede de transporte de crianças, né? Um ônibus escolar. Infelizmente, isso aconteceu ali no bairro.
1: Olha as imagens, William. Olha as imagens.
6: Exatamente. Né? Tá ali,
1: cara,
6: um ônibus, né?
1: Um ônibus escolar. Cara.
6: Exatamente, Amaury. Então, e de acordo com as informações registradas, Amaury, aí pelas autoridades, o coletivo estava seguindo ali pela Avenida Saquarema e estava realizando uma conversão para entrar na rua Jacaré Piá. Quando aconteceu a colisão, a criança estava pedalando aí pela calçada, mas acabou se desequilibrando e foi atingida pela lateral. Ela atingiu, na verdade, a lateral traseira do ônibus, exatamente onde é um ponto cego, né? Um ponto considerado cego ali no veículo. né, que o motorista não consegue ter visão, não tem espelhos retrovisores ali, não tem câmeras, não tem nada que possa ver uma pessoa que esteja exatamente naquele ponto. E aí, quando o corpo de bombeiros foi acionado, chegou ao local, levou a vítima, né, para o Hospital Municipal Porfírio Nunes de Azeredo, mas ela já chegou lá sem sinais vitais. Houve um esforço bem grande aí das equipes para tentar reanimar essa menina, mas infelizmente não conseguiram e ela acabou perdendo a vida. O motorista permaneceu ali no local durante todo o atendimento, acompanhou a chegada dos bombeiros e da Polícia Militar, né? E a Mauri, a Escola Municipal Padre Manuel, da onde essa criancinha fazia parte lá, era estudante, ela frequentava ali o turno da manhã e estava saindo da escola, na verdade, em respeito ao luto, né? As aulas de ontem à tarde foram encerradas antes do horário, durante essa ocorrência, e também hoje, sexta-feira, não há atividades na escola, todas as atividades foram suspensas por causa desse luto aí, por causa desse momento triste aí para todos, né? Tanto os profissionais da educação, quanto os coleguinhas lá delas, dessa menina. E aí, Amaury, a Prefeitura de Saquarema lamentou profundamente a morte dessa criança e informou que está colaborando aí com as investigações e oferecendo também assistência aos familiares. A Prefeitura Lucimar Vidal também manifestou a solidariedade à família, aos amigos, aos colegas da estudante e a todos da comunidade escolar.
1: Isso, tem que pedir. Pede dele para mim.
6: Luciano, microfone do Amaury, por favor.
1: Por favor. Aqui, não, o ônibus estava parado.
6: Não, o ônibus estava fazendo uma conversão, saindo da Avenida
1: Saquarema.
6: O ônibus,
1: o Walter, eu estou com o Walter, que é especialista em trânsito. O ônibus estava fazendo uma conversão.
6: Sim, ele estava saindo da Avenida Saquarema.
1: Saindo de uma avenida.
6: E entrando numa rua chamada Jacaré-Piá. E a criança estava trafegando pela calçada, mas por algum motivo ela acabou atingindo a lateral traseira do ônibus, onde há uma indicação de ponto cego.
1: Entendeu? Ô, Walter, eu peguei o Walter agora aqui ele tá na rua, mas ele sempre tá pronto para atender a gente aí, graças a Deus. Ô, Walter, o que é um ponto cego? Walter Silva, especialista em trânsito, você já conhece, nosso parceiro aqui do programa. O que é, Walter, um ponto cego? Ônibus, caminhão, o que tem ponto cego? Que veículos tem ponto cego? Bom dia, meu irmão, muito obrigado por nos atender.
3: Oi, Amaury, bom dia a todos os ouvintes. Amaury, o ponto cego é aquele ponto onde o motorista não consegue ver quem está na sua lateral, tá? Se houver uma inclinação de 10 graus desse veículo, automaticamente, qualquer coisa que tiver próxima à lateral desse veículo, você não consegue ver pelo retrovisor. E aí ele não vê. Agora, vamos ver aí, depois você manda as imagens para mim ver ali o que houve realmente aí com esse acidente, né, para a gente dar uma expectativa de um resultado melhor, entendeu?
1: O ponto cego...
3: Para poder ver ali... O ciclista, ele tem que tomar cuidado, né? Ele tem que tomar um cuidado quando ele está conduzindo. Ele tem que andar entre o meio fio e a pista, tá? Se houver um veículo parado, ele for passar pelo lado esquerdo, ele tem que olhar. Por isso que a bicicleta, ela tem que ter retrovisor, né? A maioria não tem, para ela poder ver se ela pode passar aquele veículo ou não, e ela guardar, né, o outro veículo passar, ou quando há uma manobra, aquilo que eu te falei, 10 graus de inclinação de um veículo, o motorista não consegue ver. Por isso que a gente sempre orienta as pessoas olhar para o retrovisor do veículo que está à sua frente e ver se o motorista está enxergando ela. E tem como ver isso, entendeu?
1: Agora, Walter...
3: Que seja ciclista, que seja motociclista.
1: Ô, Walter, quais são os veículos? Quais são os veículos que tem esse ponto cego?
3: Todos os veículos, Amaury.
1: Não, mas
3: o carro pequeno.
1: O carro pequeno é uma...
3: Mas tem. Se ele fizer, ele está à frente. Não tem nada na frente dele. Ele vai ligar a seta. Se ligou a seta, vai fazer alguma conversão, 10 graus ele já não enxerga. O carro pequeno não consegue ver uma moto ali do lado dele.
1: Sim, mas
3: pode observar que os veículos mais novos, você observa que ele tem um pisca no próprio retrovisor. Para quê? A orientação dessas pessoas, tanto ciclista como motociclista.
1: É verdade.
3: Saber que ele tem uma intenção.
1: Agora,
3: e aí,
1: mas
3: por isso que tem que dar a buzina para alertar o motorista que não consegue ver, Maurício. O carro pequeno também, não é só o veículo grandão, não.
1: Mas esses acidentes a gente só tem visto com carros grandes, caminhão,
3: com ônibus, exatamente. Ônibus, porque o carro pequeno, ônibus, ele, você vê a relação entre ele e o solo, onde fica o retrovisor do ônibus. Então ele vê, sim, toda a lateral dele. Mas aquilo que está próximo, aqui que eu te falei, se ele fez uma inclinação, pronto. Ele já perdeu, né? quem for passar pela lateral dele, não tem como ele ver. O motorista, às vezes, não tem nem culpa, porque ele não vai fazer uma atrocidade dessa para atropelar uma pessoa. No mínimo, ele realmente não viu pelo retrovisor. Por isso que a gente sempre alerta. Tem que olhar, retrovisor de veículos de grande porte, caminhões, ônibus, carreta, você tem que olhar no retrovisor, você vai fazer alguma intenção, você tem que primeiro olhar para o retrovisor do motorista. Se ele não está te vendo, não ultrapasse, deixa ele te observar. Ele observou você, aí sim tu pega e executa. Então isso é aquilo que eu te falo, né? É questão de educação no trânsito. As pessoas têm que passar por uma sala de aula, entender o que é. Não é só pegar uma bicicleta, uma motocicleta e ingerir na via, né? Sem orientação nenhuma. É aquilo que eu vim falando com você isso há muito tempo, né? Agora com esse ciclo elétrico ele também,
1: tá um
3: isso tá
1: perigo.
3: Perigoso.
1: Super
3: vai
1: perigoso.
3: Acontecer acidentes também.
1: Tá bom, Maurício? Beleza, Walter, muito obrigado, meu irmão. Valeu mesmo, tá? Bom dia pra você.
3: Envia pra mim
1: as imagens.
3: O que foi que aconteceu realmente?
1: Tá legal, manda sim.
3: Pra poder analisar melhor e te dar até uma reportagem amanhã, né? Uma reportagem mais tranquila.
1: Mais completa,
3: né? Tá bom, meu irmão? Você me pegou de surpresa.
1: Peguei mesmo, assim que é bom. Assim que é bom no improviso.
3: Valeu. Tá bom, meu filho.
1: Valeu, meu irmão.
3: Bom dia a todos.
1: Obrigado, tá aí, Walter Silva. E a gente tem ouvido e visto esses ciclos elétricos. Caraca, William.
7: É muito, né? Nossa, aliás, eu já ouvi dizer.
1: É uma epidemia, cara.
7: Eu já ouvi dizer que tem ciclo elétrico sendo vendido pela Shopee. Para o cara montar em casa. Pensa bem nisso.
1: Que isso,
7: vem com um conjunto de chaves.
1: Porque muita gente que está pilotando um ciclo desse, não tem a mínima noção do trânsito em si, nunca teve no trânsito. E está ali sem as mínimas noções.
7: Exatamente.
1: É um risco danado e eu fico vendo só a molecada, só menino, 16, 14, mães e filhos e pais e filhos, sabe? Caraca, uma doideira.
7: Temos
1: que ter muito cuidado.
7: Eu acredito
1: cuidado.
7: Que o Legislativo já está trabalhando nesse sentido de reforçar as leis, de criar leis, né, que é uma novidade, porque não tem volta não, isso aí vai só aumentar.
1: Claro, então vai ter que ordenar, né?
7: Exatamente.
1: Vai ter que ordenar, cara, claro, porra. Eita, bom, William, vamos lá, vamos para mais uma informação, faltam 10 minutinhos para as 9 horas da manhã. Olha só, pessoal, olha essa informação que o William vai passar para você. A vida de Gladson, né, do faraó, né, os bitcoins, né, o Gladson Acácio, o rei do faraó, o faraó dos bitcoins, vai ter sua vida contada num filme. Quem é que vai fazer esse filme, hein? Qual é a notícia, William?
7: O Christian Malheiros, né, que é um ator bem famoso aí, bem importante, vai interpretar, Mauri, o papel principal, que ele vai assumir aí o personagem Gladson Acácio, que é considerado aí o faraó dos bitcoins, né, que todos conhecem aí, foi amplamente divulgado em toda a imprensa do Brasil, até do mundo, né, sobre ele, né, sobre o Gladson, sobre toda aquela história dos bitcoins, de tanta gente que investiu, né, naquela pirâmide financeira e que até hoje tem amargado aí prejuízos. O Gladson foi preso, enfim. E aí a vida dele vai virar um filme, foi anunciado aí essa semana, foi anunciada ontem. Né, e a trajetória do Gladson Acácio dos Santos, conhecido como Farol dos Bitcoins, vai chegar às telas de cinema e a produção vai ser dirigida por Sérgio Rezende e o ator principal vai ser o Christian Malheiros, que vai estar no papel. O Christian Malheiros é o queridinho, Amaury, do Rodrigo Santoro, do Celton Mello, ele participa aí de séries com o Rodrigo, já foi escalada por uma série nova aí, com o Celton Mello também. Enfim, é um ator bastante querido, né, no mundo aí artístico, né, exatamente.
1: Está ele aí, né? Tá ele aí no vídeo, quem está acompanhando a gente aí no YouTube, quem está acompanhando a gente aí no Face, tá, olha lá, Esse aí que é o ator, né?
7: É o Christian Malheiros. É, aí esse aí é o filme... É, aliás, é o filme não. É que, e também eles fez o filme Sete Prisioneiros, com Rodrigo Santoro, e está indicado para ele aí para uma nova série chamada Sessão de Terapia,

0: que vai ser gravada aí e já vai já estrear, né, para todos acompanharem, ou se já estreou, eu não sei ainda, mas é o Christian Malheiro, está aí, não sei, mas é isso. Bom, Amaury, então ele vai ser o ator principal aí desse filme, né, contando a história do Gladson, e as filmagens já começam agora em setembro, tá? A partir de setembro, eles vão começar aí a gravação do filme, vai ser gravado entre setembro e novembro, em todo o estado do Rio de Janeiro, mas Cabo Frio vai ser um pano de fundo principal, né? Cabo Frio vai ser o cenário principal onde esse filme vai estar sendo produzido, porque foi aqui onde ele ficou, onde ele, né, passou a maior parte do tempo, onde ele teve essa expansão, né, do número de pessoas que se associaram a ele ali nesse projeto de
1: pirâmide financeira. Vamos lá, sabe quando é esse filme?
0: A gravação começa agora em setembro e deve ir até novembro, e a partir daí eles vão então fazer a edição, a sonorização, coisa toda, aquele processo todo. E dentro de alguns meses, então, eles vão estar divulgando muito aí bem a estreia do filme, tá, O Faraó dos Bitcoins.
1: Vamos lá, a última informação, William. Dá para a gente trazer a última informação? Mais uma notícia de violência contra a mulher, rapá. Vamos lá, aqui em São Pedro da Aldeia, um homem agrediu a esposa na frente dos filhos.
0: Na frente
1: da filha.
0: E depois
1: de bater na esposa, foi levar a filha para a escola ainda, William?
0: Exatamente, Amaury. A história é a seguinte: eles estavam ali arrumando a filha para ir para a escola, tiveram um desentendimento e ele partiu violentamente para agredir a esposa, inclusive usou uma sanduicheira. Essa era a última notícia que a gente ia trazer ontem aqui, mas infelizmente não deu tempo, a gente está trazendo hoje. Ele acabou agredindo a esposa com uma sanduicheira, além de socos, chutes no rosto. Pelo menos foi isso que ela declarou na delegacia. Quando ele saiu para levar a criança, então, para a escola, né, ela foi correndo para a delegacia, ele saiu com a criança, e através do sistema de monitoramento de imagens em tempo real lá da cidade, Amaury, ele acabou sendo localizado. Né, foi localizado e aí foi preso em flagrante. Foi preso em flagrante e aí agora está respondendo, vai responder aí por esse crime, né? Ainda de acordo com o relato da vítima, as agressões foram em várias partes do corpo. E a polícia confirmou, tá? Os policiais constataram que ela realmente apresentava lesões bastante aparentes e algumas até bem contundentes, e iniciaram imediatamente as buscas, e com o apoio das câmeras de segurança, como a gente já disse, o veículo desse homem foi localizado na Rua das Rosas, no bairro Jardim Solares, e ele acabou sendo conduzido à delegacia e agora está à disposição da justiça. A gente fica triste, Amaury, refletindo sobre isso, porque hoje, exatamente hoje, dia 7 de agosto, a Lei Maria da Penha está completando 20 anos no Brasil. Ela foi criada exatamente no dia 7 de agosto, a Lei 11.340, dia 7 de agosto de 2026, ela foi sancionada, e é uma lei que mudou aí a história do país, né? Porque trouxe inúmeros avanços, né, digamos assim, em relação à maneira como os crimes domésticos, a violência feminina, a violência contra a mulher, era encarada aí alguns anos atrás, antes, né? Hoje, por exemplo, nós temos medidas protetivas, né? Hoje nós
1: temos... Mas, William, infelizmente, meu amigo, agora nós temos 20 anos da Maria da Penha. E nós estamos vivendo um momento de aumento da violência contra a mulher, rapá.
0: Apesar de tantos avanços que a lei trouxe, a gente está vivendo
1: isso. Delegacia da DEAN, Delegacia Especializada na Mulher, campanhas, e aumenta, cara, como a gente vê também nas redes, muitos vídeos, né, que pregam o ódio ao gênero feminino, a mulher. Olha como é, se você pedir, ela não der, aí tu faz assim, porrada na cara dela. Um monte de coisas horrorosas que a gente vê contra as mulheres, rapaz. Loucura. Então a gente comemora, óbvio, né, a Maria da Penha, mas tá faltando ainda muita coisa pra gente entrar numa decrescente, né, dos crimes de violência contra as mulheres, rapaz.
0: Porque até o momento, Amaury, a gente só tem quebrado recordes, recordes em cima de recordes.
1: Negativos, né?
0: Negativos, recorde de pedidos de medidas protetivas, né, de afastamento ali, recorde de registros de violência. Olha só, o cara, cara, na frente da criança, inclusive, batendo, que eles estavam arrumando a criança para ir para a escola.
1: Cara, e de repente, pá!
0: Sabe, por um desentendimento, eu não sei o que isso acontece. É difícil. Há uma falta de respeito generalizada, ele está preso. Né? E agora a justiça vai determinar medidas aí, talvez ele tenha que se afastar de casa. A única coisa que ele falou foi, sabe o que, Mauri? Quando chegou na delegacia? Ah. Fiz besteira.
1: E grande, né?
0: Pois é.
1: E ele podia ter complementado. Fiz besteira e vou pagar muito caro.
0: Sim.
1: E tem que pagar muito caro mesmo.
0: E a gente torce por isso, e a gente espera, e a gente vai continuar atualizando aí os nossos ouvintes, telespectadores, assim que as notícias forem saindo a respeito desse caso e de tantos outros aí que a gente tem acompanhado, infelizmente, todo santo dia aqui no programa do Amaury Valério.
1: Bom, e deixa eu aproveitar, me mostra aqui, Léo, Búzios. Deixa eu botar bem aqui, bem grandão aqui para vocês, aqui, anota aí, pronto, ó. Esse é o celular, esse é o zap da Maria da Penha de Búzios. Esse, anote aí, 22, óbvio, 991039695. Tá bom? Atenção aí, esse é o zap da Maria da Penha de Búzios. 991039695. 9695. E agora vou trazer para vocês o telefone da Maria da Penha de São Pedro da Aldeia. Tá aqui. Deixa eu mostrar aqui bem grandão também. Peraí, cadê? Peraí, rapaz. Onde é que tá o número? Aí, aqui, ó. Este é o número da Maria da Penha de São Pedro da Aldeia. Fala para mim aí, William. Fala para mim aí esse número aí.
0: É o 22-999-44-6157. Bem fácil, hein? 22-999-44-6157. Também é o WhatsApp para você mandar aí a sua mensagem. É isso, Amaury. A gente tem que estar divulgando mesmo esses telefones aí o tempo todo, né? Para que as mulheres se sintam mais protegidas. Tivemos aí algumas medidas. Agora a mulher pode usar spray de pimenta, por exemplo, né? Apesar de ser...
1: Pode comprar,
0: foi autorizada aí pela justiça, apesar de ser um vidrinho um pouquinho menor e também um efeito um pouco mais brando do que os que são usados pelas forças de segurança, né, que a gente acompanha aí, que são materiais extremamente densos, que realmente derrubam a pessoa que está ali sendo contida, né, por esse meio de segurança. Né? Mas mesmo assim tem grande eficácia e libera, né? Salva a mulher numa hora de dificuldade. É um vidrinho pequeno, discreto, mas que ela pode acionar no momento de dificuldade ali, de desespero.
1: Uhum. E é uma proteger. Quantidade pequenininha mesmo, é só para aquele momento. Aquele momento ali.
0: Mas já é um avanço, entendeu, Amaury?
1: Sim,
0: as mulheres
1: com certeza
0: precisam cada vez de mais e mais e mais proteção, mais tipos de proteção para o seu dia a dia, porque está difícil.
1: Pior, o motivo principal tem sido a separação, o homem não aceita e vai lá e dá uma porrada.
0: Perfeito. Amaury, daqui a pouquinho também a gente vai falar sobre porque esse mês é o mês do... É o agosto lilás, cara. É o mês de proteção aí da mulher. Uhum. É o mês que para combater a violência familiar e doméstica contra a mulher. E Búzios vai estar realizando uma corrida. A corrida Búzios por Elas. Daqui a pouquinho a gente vai falar, porque a partir de ontem, estão abertas aí as inscrições para a mulherada participar dessa corrida aí.
1: Beleza.
0: Que vai acontecer... A inscrição é até o dia 20, tá? A corrida, se eu não me engano, vai ser aqui, olha, no dia 22 de agosto. Não, dia 22 de agosto vai ser um aulão sobre o percurso. A corrida vai ser no dia 29 de agosto, tá bom? E a gente vai falar mais sobre isso aí no decorrer do mês. E lembrando que as inscrições estão prontas, estão preparadas aí, liberadas, né, para a mulherada.
1: Eu ganhei um kit, eu posso... Ô, Zilma, você topa representar o programa? Você topa representar o programa numa corrida? Não, numa maratona.
0: Pô, é claro, né? Poxa.
1: A gente dá assistência. O William vai no carrinho.
0: Eu iria, eu tô preparado fisicamente.
1: Pra
0: eu iria
1: para a corrida. Você tá preparado para ir pro hospital, né, cara?
0: Mas
1: corre
0: eu sou
1: 10 homem. Minutos, você vai ter precisar de balão de oxigênio. Tá doido.
0: Se eu fosse,
1: rapaz,
0: mulher, eu representaria o programa, Amaury, porque fisicamente eu tô bem preparado para essa corrida aí.
1: Tá bom. Vamos lá, valeu, William Rodrigues.
0: Valeu, daqui a pouquinho a gente volta, Mauri, para fazer o sorteio aqui da parafusadeira lá do Parafusão em Bazar Aurora. Na verdade, a gente mudou um pouquinho as regras aí, né? Porque foram muitas mensagens que a gente recebeu e a gente viu que umas eram muito bacanas, outras nem tanto assim, né? Apesar de cada um ter lá o seu momento, né? O seu momento particular. Mas a gente resolveu escolher, então, a nossa equipe aqui vai escolher aquela que a gente achou mais tocante, mais emotiva, mais bacana, e é essa então que vai levar a parafusadeira, furadeira do Parafusão em Bazar Aurora. Daqui a pouquinho a gente vai fazer esse sorteio. Lembrando que o Parafusão em Bazar Aurora tem outra furadeira dessa que está sendo sorteada lá na loja, tá? 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Meio-dia vai estar sendo feito lá o sorteio pelo Instagram e você vai poder acompanhar uma outra parafusadeira. 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A partir de segunda-feira que vem, essa Serra Mármore vai estar sendo sorteada. 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Meu amigo Amaury Valério, daqui a pouco a gente fala melhor sobre isso.
1: Perfeito? Muito bem, beleza, valeu, obrigado. Tá aí o nosso William Rodrigues, e vamos juntinho, meu irmão, 9:03, vamos aproveitar, olha, tá rolando a 24ª sessão. Edição do Degusta Búzios. De hoje até domingo, segundo fim de semana. Rapaz, o primeiro fim de semana já tivemos aí a marca de mais de 50 mil pessoas. Olha só. Eu estou com o Thomas Weber, o secretário de turismo aqui de Búzios, para conversar conosco aqui sobre o Degusta Búzios, esse último fim de semana. Ei, Thomas, alô, bom dia, alô. Meu queridão, seja bem-vindo mais uma vez, tudo bem? Opa, peraí.
2: Bom dia.
1: Opa, agora muito... sim.
2: Bom dia, Mauri, bom dia a todos que nos acompanham aí, um prazer enorme falar contigo.
1: Thomas, primeiro fim de semana, 55 mil pessoas estiveram no Degusta Búzios. A previsão para esse fim de semana, então, é de quê? 100 mil?
2: Não, não brinca. Não vai dar isso tudo, mas eu acredito que teremos uma movimentação maravilhosa. Inclusive porque, além dos mais de 100 restaurantes expondo as delícias, né? Pratos aí que vão de 35, se for prato principal é R$35, se for sobremesa ou entrada é 28, né? Então são preços assim razoáveis para as delícias, né, que são feitas.
1: Thomas, deixa eu te interromper só para fazer uma correção. Eu falei 55 mil pessoas, não são pessoas, foram 55 mil pratos, tá bom? Só para corrigir, meu irmão, pode continuar.
2: Perfeito. Então, 55 mil pratos no primeiro final de semana. Sempre lembrando, assim, o evento, né, além dos mais de 120 restaurantes, ele é distribuído na Rua Turíbio de Faria, na Orla Bardot, na Rua das Pedras e na Praça dos Ossos. E na Praça Santos Dumont, a gente tem vários shows, que, aliás, são shows lindíssimos, né, que são tributos. Aí nós vamos ter... na sexta-feira, né, hoje, nós vamos ter Paralamas do Sucesso e Raul Seixas. Depois, amanhã, vamos ter Amy Winehouse e Tina Turner, que vai certamente arrebentar. E no domingo, o tributo a Rita Lee. Então, são shows maravilhosos, gratuitos, que acontecem aqui na Praça Santos Dumont.
1: E a banda, os artistas são todos aqui também?
2: São bandas regionais, né? São bandas que fazem realmente covers desses artistas, né? Que são muito bons. Realmente, final de semana passado, deu para ver a qualidade, realmente muito, muito legal. E além disso, a gente tem também um espaço, uma tenda na Praça Santos Dumont, que tem show de culinárias, né? Então você tem degustação, você tem cozinha ao vivo, você tem várias atrações a partir das 16 horas de cada dia. Tem uma programação intensa ali durante a semana toda, aliás, essa semana inteira aconteceram, e hoje também, amanhã e domingo também vai acontecer.
1: Perfeito, meu amigo. E aí, como é que tá? E a rede hoteleira, essa galera que vem para o Degusta Búzios, é a galera aqui da região mesmo, é a galera que já está em Búzios, não é isso, Thomas?
2: É um evento que, obviamente, quem está na cidade fica maravilhado, né, com o acontecimento, né, que realmente é

0: é uma movimentação extremamente agradável. Agora, como já acontece há muitos anos, né, 24ª edição, mas na realidade aconteceram mais alguns, que os primeiros, né, tinham outro nome e tal, e eram obviamente bem menores, né, que aconteceram lá pelo ano 90, 93, por aí. E esses eventos, eles atraem, obviamente, o público regional, né, conforme as pesquisas, em torno de 60% do público que frequenta é regional, é das cidades vizinhas, de Búzios mesmo, né, mas atrai também pessoas do Rio de Janeiro, de São Paulo, de Minas, né, que vêm por conta desse atrativo.
1: Muito bem. Como é que tá a hospedagem, a rede hoteleira aí? Tem muita gente?
0: Tem final de semana passado por aí, porque final de semana a gente passado, né, a gente ainda tinha a última semana de férias. Então somou-se aí ao nosso movimento turístico normal. Essa semana, como já não tem esse movimento das férias escolares, então acredito que cai um pouquinho, mas mesmo assim teremos um final de semana bastante agitado, com toda certeza.
1: Perfeito. Thomas Weber, um grande abraço. Você já comeu quantos pratos aí do Degusta Bus, Thomas?
0: Rapaz, eu tenho que tomar cuidado para manter a minha, como é, o meu corpite para não engordar mais, né? Então, mas eu experimentei. Você sabe que tem uns pratos espetaculares, né? Tem três ou quatro restaurantes oferecendo prato com polvo, né? Que realmente são uma delícia, viu? Eu experimentei dois desses, são espetaculares, viu?
1: Tá bom, olha só aí. Ah, o Léo tá mostrando uns aqui, chega a dar vontade de lamber a tela da televisão, cara. Tá. Thomas, um grande abraço, meu irmão. Bom fim de semana. Se a gente aparecer por aí, eu te aviso.
0: Perfeito, um grande abraço a todos. Abraço, Mori.
1: Eu aviso que é para ele sair fora, né? Valeu, um abraço, meu irmãozão. Tudo de bom.
0: Abraço.
1: Valeu aí, olha, Thomas Weber, secretário de Turismo de Búzios, 24ª edição do Degusta Búzios. Deixa eu dar meu bom dia rapidinho pro Alisson. A gente já tá indo pro intervalo. Tá bom, capitão, tá bom. Ô, William, ó, o gerente não, como é que é? O capataz? O subgerente adjunto. Tá ali, não. É verdade, ó. Não, ele tá lembrando da hora. São 9h10. Eu falo contigo daqui a pouquinho, tá bom, Alisson? Pessoal, é isso aí. Isso é só o começo. A gente tá aqui preparadíssimo para te trazer as informações. E eu tô ali já com a galera ali. É o Roberto? É o Roberto ou é o Leandro que tá aí, né? Eita, o pessoal do Vila Esporte aí pra gente. O Jorge, é o Jorge que tá por aqui, tá? Já a gente vai bater um papo, galera do Vila Esporte, não é isso? Vamos lá, é o Beach Soccer, meu irmão, e a gente tá ligado. Já, direto da Praça de São Cristóvão, a gente vai estar falando com a galera do encontro de motocicletas do Di Veneta. E claro, você esteja à disposição com o nosso 997-150175. Bom dia, meu irmão. Boa sexta-feira. Olha, alerta severão aqui, eu tô vendo, de vendaval aqui pela nossa região. Tá bom? Fiquem atentos que a gente vai trazer já com o Márcio Sorém todas as informações. No Rio de Janeiro, neste momento, não há aulas na rede pública, tanto do município quanto do estado, foram suspensas. Já chove forte em vários bairros do Rio de Janeiro e uma previsão de ventos de até 90 quilômetros por hora. Meu Deus do céu. Bom dia, meu irmão. Tamo no ar e juntos até às 11h15. Que Deus Pai Todo-Poderoso esteja sempre conosco.

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5: Muito bem, estamos de volta. É sexta-feira, meu amigo, dia 7 de agosto do ano de 2026. Neste momento, a temperatura é de 25 graus. A gente tem já um tempo bem nublado. Ó, já teve uma chuva fraca agora que caiu aqui no Parque Riviera, aqui na Avenida Júlia Kubitschek. Viu? Às 9 horas e 20 minutos a gente está voltando, meu irmão. Já já tem previsão do tempo. Já já tem Sidney Marinho também. Eita! E você, meu querido irmão, fica atento aí, porque a gente vai. Atenção, quem está participando do sorteio da televisão de 32 polegadas do Gramaxé do programa Mauri Valério, em homenagem ao Dia dos Pais, né? Neste domingo, a gente está comemorando e a gente, ó, pessoal lá do Gramaxé já avisou que já está escolhido ou escolhida a vencedora ou vencedor. Fiquem atentos, já já a gente vai divulgar e a gente vai na hora, a gente vai ligar para quem ganhar, tá? A gente tem o telefone, a gente tem... Então, quem ganhar, vai, a gente vai anunciar, mas a gente vai ligar na hora para ver o que, que esse ganhador sortudo ou sortuda tá fazendo, não é não? Então, se liga por aí, meu amigo. Deixa eu dar meu bom dia pro Alisson. É, o Alisson Vasconcelos não falou ainda hoje por aqui. Tudo bem, seu Alisson? Finalmente, sexta-feira.
6: Sextou, Amaury. Bom dia, muito bom dia a todos. Hoje... Começando aí, esse dia é um pouquinho diferente. Já tá calor lá fora, mas ao mesmo tempo o tempo tá bem nublado. Então fica aí um sinal de atenção, como você disse aí. Os ventos fortes também, essa previsão de chuva também. Então fique em alerta, você que vai sair mais tarde, né? Você que tá pela rua, se proteja também caso aconteça alguma coisa. Olha, temos agora, Amaury, vou pedir agora um áudio muito bom, gente, olha só, o Paulo, ele mora do lado do Jardim Esperança, ele tá agradecendo aí, porque a iluminação voltou lá na rua dele, e olha, é aquelas lâmpadas LED top que a prefeitura tá prometendo, tá? E prometeu e cumpriu. Vamos ouvir o áudio, alô, do Paulo?
7: Alô, Amaury Valério, o prefeito tá dizendo aí a verdade, e a rua aqui no Jardim Esperança tá toda iluminada. Toda, aqui Jardim Esperança, no Peró, está toda iluminada, tudo claro, parece dia a noite. É verdade mesmo. Parabéns para ele. Valeu.
5: Olha, é, eu até vi, foi ontem, o nosso amigo, que, o Paulo. Paulo, olha, eu passei ali na Praça Porto Rocha ontem à noite, caraca, tá parecendo o dia. Botaram iluminação pra caramba ali na Praça Porto Rocha também, né? Bem legal, isso aí.
6: Olha, Amaury, agora tem uma situação não muito boa, que o pessoal lá de São Pedro da Aldeia tá desejando ter uma faixa de pedestre ou uma sinalização ali, um semáforo, um radar, alguma coisa que pare o trânsito lá na rodovia Amaral Peixoto, no quilômetro 115, lá no bairro São Mateus, próximo ali à base aeronaval. É... pessoal da Marinha.
5: Mas, bom, tá, aquilo é uma estrada, né? Caramba, uma rodovia Amaral Peixoto, bota uma quebra-mola.
6: É, um quebra-mola, um radar, um semáforo, porque o que acontece?
5: Semáforo?
6: Do outro lado, tem ali um ponto de ônibus, então o pessoal solta ali e quer atravessar para chegar em casa, e sempre é um perrengue. Solta ali, é um perrengue ele para poder atravessar, para poder chegar em casa, porque os carros vêm em alta velocidade e não param.
5: Ali o pessoal passa mais de 100, cara. Aquele pedaço ali, meu Deus do céu. Né? Então, é, infelizmente, né, botar um limitador de velocidade para dar chance do povo atravessar com segurança, né?
6: Sim, situação bem difícil aí, o pessoal que vive aí no bairro São Mateus, em São Pedro da Aldeia. E fica o alerta aí. É, no entanto, essa é uma rodovia estadual, né? Então, a concessionária é o DR. Então, sempre tem aquele problema, aquela prejudicação, né? Vamos dizer assim, para poder chamar o DR para ir até o local, para poder fazer essa sinalização exata. Então, enfim, fica aí o aviso pessoal da prefeitura também para mandar um enviado especial, né?
5: É, pedir, foi pressionar a galera do DR, né? Botar os moradores aí, abaixo assinado. Vamos lá, porque é um risco imenso. Mais muito. Alguma coisa, Alisson?
6: Olha, fica atento aí, ó. Se você que mandou aí a mensagem pra gente pelo sorteio da televisão aí, do Grama X, sorteio de TV de 32 polegadas, daqui a pouquinho a gente vai anunciar, tá bom? Ó, o Fábio lá do mercado já fez o sorteio, tá? A gente
5: beleza, anuncia daqui a pouco. Então já tem vencedor aí, valeu?
6: Já tem.
5: Valeu, obrigado, Alisson. Nada. Vamos lá, pessoal, deixa eu falar com você, Drogaria do Povo. Ô, Léo, saiu aí, Léo, cadê o homem? Ei, por que que você saiu daí, ô Alisson? Ó lá, tamo na... Já tá lá na praça? Eita, chegou de moto, é rapidinho, hein, cara? Meu Deus do céu. Ó, Gedeão já tá aqui na Praça Porto Rocha, mas já já a gente faz horóscopo também. Mas já vamos chegar, tá aí, olha aí, pessoal, essa imagem. São os coqueiros ali do finalzinho do Boulevard Canal, né? Ali na saída, ali onde fica o trenzinho, né? Ficava por ali. Aí essa é a saída ali do Boulevard Canal. Cadê o vento, rapaz? Ó, as palhas de coqueiro, como é que estão lá, ó? Nada de vento. Vamos lá. É o que que tá falando aí, ô?
8: Repórter!
5: Epa! Vamos lá então! Vamos lá, vamos para a Praça de São Cristóvão, onde está sendo realizado aí mais um encontro, né, de motos do Diveneta. Eita, ô Gedeão, como é que tá? Você chegou com a sua moto aí, tranquilo, tudo bem? Como é que tá o astral aí na Praça de São Cristóvão? Choveu ou tá chovendo?
8: Ué, Mauri, isso mesmo, meu amigo. Estamos aqui na Praça de São Cristóvão, nesse momento aqui o tempo nublado, não chove, né? 20º aniversário do Diveneta aqui, Motoclube, 4 dias de evento, e quem me recebeu aqui, Mauri, foi o presidente, o Ezequiel, que está contando aqui para mim sobre o evento, que foi um sucesso ontem e tem tudo.

0: parte do país. Como que você chama essa galera? Você conhece todo mundo? Você vai nessas festas todas, cara?
1: É, exatamente. São 45 anos de motoclube, entendeu? São 45 anos viajando para esse país inteiro aí e fora também. Graças a Deus a gente tem uma bagagem aí boa e temos muitos amigos. E praticamente todo final de semana eu e minha esposa, meu carrapatozinho, que é Sibeli, somos casados, vamos fazer 45 anos de casado e sempre andando junto aí e precisando dos amigos, entendeu? Então a gente vai tudo que é parte do Brasil e acaba a gente convidando e o pessoal vindo, entendeu? Inclusive ano passado nós saímos daqui de Cabo Frio e fomos até o Canadá de moto. Foram 25 mil quilômetros, 47 dias montado na moto, todo dia uma quilometrazinha bem boa para poder andar e tranquilo. E nesse mês nós fomos convidando vários amigos. Inclusive, estou esperando um colombiano chegar. Eu encontrei ele na viagem, entendeu? E fiz o convite. Ele falou assim: se tiver vindo para cá, você vai rodar por aqui, passa lá no meu evento. Ele provavelmente deve estar chegando aqui.
0: Então, você recebe gente do Brasil e do mundo todo aqui no evento que está acontecendo em Cabo Frio. E a expectativa para hoje? Que horas começam os eventos? Que hora o pessoal já chega aqui? As bandas já começam a se apresentar?
1: As bandas aqui começam com o DJ às 15 horas. A gente começa a largar o som aqui, como diz o outro. Largar o rock and roll. E vai até de 15 horas, vai até meia-noite. E estamos esperando os amigos chegarem agora. Bora estrada.
0: Então, Zeca, deixa o convite aí para os nossos ouvintes que estão acompanhando agora o programa Mauri Valério, que gostam de moto, que gostam de rock, e comida boa, né? Porque eu tô vendo que tem tanta barraquinha aqui. Cara, eu tô vendo que tem até um estúdio de tatuagem ali. Tem um estúdio de tatuagem.
1: Tem um estúdio de tatuagem aqui. Tem o pessoal do Cupom Fiscal, tem o amigo Elion Ribeiro, que veio lá de Brasília. Ele foi lá em Brasília lá. Ele tem muita coisa bonita aqui. Tem a loja de bota ali, casaco de couro, quem queira comprar. E ela da gastronomia aqui, o cara pode escolher tudo. Do cachorro quente ao yakisoba. Tem tudo aqui, tem pizza, tem tudo. E para criançada tem um parque aqui, que é um espetáculo, que veio lá de Nova Iguaçu, o cara está aqui. Ele sempre se põe ali atrás ali. Daqui a pouco ele vai começar a inflar tudo. E eu espero lá. Então, faço o convite à cidade de Cabo Frio, a 17, né, região do lado, comparecer aqui. Porque o evento não é só para o motociclista, é evento para todo mundo.
0: Tem muita gente que vem para prestigiar também, ver as motos, tirar foto, porque são tantas motos. Ali tem uma moto ali tão bonita que eu não sei nem que moto é.
1: Mali, Davidzinho, aqui vai chegar muita moto mesmo, entendeu? Se você puder mais tarde aparecer aqui para tirar foto, vai ser um prazer ver. Ah, espero todo mundo aqui. Falou? Muito obrigado.
0: Obrigado, Ezequiel. Aí, Amaury, tá aí a entrevista com o presidente aqui do Divineta, né? 20º aniversário, Ezequiel, falando com a gente e deixando o convite para você aí, né? Que quer prestigiar.
2: Gedeão.
0: Oi, mano. Pode falar, Amaury.
2: Cadê o Ezequiel? Tá aí ainda?
0: Aqui, tá aqui, ó. Tá aqui, ó. Deixa, o homem tá aqui.
2: Deixa eu ver. Tá me ouvindo, Ezequiel? Aqui, isso de andar 25 mil quilômetros até o Canadá, isso porque você sabe que tem pescador que sai, pega uma curumbeba e tal, e diz que pegou dois xereletes, que pegou uma cavala. Isso não é história de pescador, não, né, Ezequiel?
1: Não, aqui, ó, quem quiser conferir essa viagem que a gente aí que fizemos, vai no Instagram, Casal
2: Confere, Divenida. Né?
1: Instagram é Casal de Veneta, o Instagram tá toda a nossa viagem documentada lá.
2: Beleza. Ô de Veneta, pô, a gente já anuncia o encontro, né, de motos de Veneta já há alguns anos, né? E a gente, como é que era o nome daquele locutor que morreu, filho? Como era?
1: Ah, Ramos Aranha, se não leu a bula vai morrer envenenado.
2: Caraca, que
1: aquilo figura. Aquilo era parceiro, chega a me arrepiar aqui, que foram 10 anos ele fazendo a locução aqui no nosso evento aqui, espetáculo.
2: É verdade.
1: Como você tem o dom na palavra da comunicação, ele também tinha o quê? Ele sabia se comunicar muito bem com os motociclistas aqui.
2: Muito,
1: tudo
2: muito.
1: Tudo que ele vendeu era muito requisitado.
2: Muito, então, gente
1: quando
2: boa.
1: Quando acabava o nosso evento aqui, ele já ficava remarcado para o ano que vem. Era assim.
2: Gente boa pra caramba, poxa.
1: Muita maravilha.
2: Coisa. Ezequiel, prazer, meu irmão. Tudo de bom, sucesso aí, tá?
1: Ah, prazer meu. Mais um ano com você, entendeu? E muito obrigado pela sua cobertura aí, que é muito importante pra gente. Porque o de Veneta, fora de Cabo Frio, é bem conhecido, tá falando do GBL, muito conhecido. Mas dentro de Cabo Frio, o de Veneta é um termo que eu uso, é uma sardinha.
2: É isso aí. Um abraço, meu irmão. Tudo de bom. Valeu. Gedeão, como é que tá o.

0: O clima por aí, os ônibus estão tranquilos, as pessoas estão bem, porque a gente tem um alerta aí de vendaval, meu irmão.
1: É, Amaury, esse é o grande medo aqui até mesmo do Ezequiel, dos organizadores do evento, né? Espero que esse vento e que essa chuva não venha aqui para a região, né? Na nossa região de Cabo Frio, tem trovoada nesse momento, mas esperamos que dê tudo certo. A localidade aqui está bem tranquila, estão montando as barraquinhas ali do outro lado da rua, mas trânsito tranquilo, ônibus tranquilo, todo mundo tranquilo nesse momento, Amaury. E esperamos aí que o evento seja grandioso aí durante todos esses dias, né? Hoje, no sábado e no domingo. Como Ezequiel mesmo disse, a abertura às 3 horas da tarde, às 15 horas aí, com o DJ, programação para a família toda. Você que quer vir comer, escutar uma música, ou até mesmo ver as motos aí, os motoqueiros, corre para cá, para a Praça de São Cristóvão, hoje a partir das 15 horas que nós já temos a abertura. Amaury, vou ficando por aqui, depois voltamos com mais informação, meu amigo. Gideão Souza para o programa Amaury Valério, notícia o tempo todo.
0: Muito bem, beleza, obrigado Gideão, tudo de bom. Agora são, se eu confirmar a hora, 9:34. Pessoal, eu já estou aqui no estúdio com o Dr. Luciano Matos, ele que vem hoje aqui para ser o nosso entrevistado, candidato a eleições. Hoje é o candidato a senador. A gente tem trazido aí candidatos a deputado estadual, federal, e a gente sempre tem falado que a gente traz os candidatos que tenham a ver com a região, que sejam da região. Doutor Luciano Matos exerceu a função, né, de representante do Ministério Público Estadual aqui durante anos. E ele é o nosso convidado de daqui a pouquinho. É até estranho ver o doutor Luciano sem gravata, cara. Tudo bem, doutor? Como é que você está? Tudo bom, doutor Luciano? Seja bem-vindo, querido.
2: Ô, Amaury, bom dia a todos os ouvintes. Uma alegria enorme estar aqui. Realmente, agora é um novo visual, né? O visual de campanha, o visual de uma nova jornada. E sempre uma alegria poder estar aqui, voltar à minha querida região de Lago, minha querida Cabo Frio. Ontem até fiquei emocionado, eu passei onde eu morei aqui, o período que estive e tal. Então, uma alegria muito grande retornar e poder falar das coisas da nossa região.
0: E eu tava lembrando ontem, com o doutor Sandro, que era o juiz, sim, também. Sim. O Ministério Público era numa casa ali ao lado, onde hoje é o McDonald's.
2: Eu passei ontem lá, não reconheci, porque eu acho que derrubaram a casa, fizeram outra.
0: Derrubaram.
2: Outro prédio lá. Eu vim procurando para mapear, e aí passei e vi o McDonald's. Então eu falei assim, então mudou.
0: Era do lado ali do McDonald's, uma casa linda.
2: Gente, eu cheguei a trabalhar dentro do fórum também.
0: Também, né?
2: Aí eu era o coordenador, depois a gente alugou a casa, depois foi para Jorge Loss.
0: Muito bem. Doutor Luciano Matos, já já a gente conversa, já já a gente sabe mais das intenções políticas. O homem que, né, do Ministério Público, um homem que estava provocando o cumprimento da lei, agora é um homem que está se candidatando para fazer a lei, né? A gente então vai saber com o doutor Luciano aí como é que é essa coisa toda. Ok? Segura a onda, meu irmão, a gente volta já. 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Vamos lá então, peraí, então eu posso seguir por aqui? Are you sure about it, man? Vamos lá então. Eita, saudações tricolores, meu querido irmão jornalista chegando aqui, o nosso Paulo Roberto. Cadê? Veio de moto, Paulo? Veio de moto, ele que tava lá no de Veneta também, cara. Faixa etária, cadê? Bota Zé aí, Léo. Bota Azel. Azel é a vocalista aqui do Faixa Etária. O Faixa Etária se apresenta amanhã aqui. É amanhã, né, Paulo? Amanhã, né, a gente vai ter aí a banda faixa etária. A gente acabou de falar com o Ezequiel lá na praia, lá na praça, direto lá da praça, né? O Diveneta estava lá. Mas Azel, a vocalista da banda faixa etária, tá aí para fazer um convitão pra gente, né, Azel?
3: Olá, aqui é Zé da banda Faixa Etária. 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
0: Muito bem, rock and roll, é isso aí. Vamos lá, então, deixa eu conversar. Nosso papo aqui é fogo cruzado quando a gente fala com o candidato, e a gente já vai falar agora com o doutor Luciano Matos no nosso...
4: Do jeito que ele fez política, não merece. Mas eu acho que ele fez política, não merece.
5: Fogo cruzado. 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
0: Muito bem, vamos lá, nosso fogo cruzado hoje naquela nossa maratona de trazer candidatos para você olhar olho no olho, né? E eu faço perguntas aqui, nós não temos preferência por candidatos ou partidos, acredite. A gente está trazendo todos os candidatos de todo, da maior parte dos partidos, tá bom? E hoje eu tô com um candidato do PSB, candidato ao Senado, né? Doutor Luciano Matos. E a gente começa a conversar agora, doutor Luciano. Doutor, o senhor que foi o homem de fazer a lei ser cumprida, agora o senhor está querendo fazer as leis. Por que o senhor quer ser senador?
2: Bom, Amaury, eu só queria só fazer uma retificação, é pelo PRTB, Partido Renovador Trabalhista Brasileiro, número 28.
0: Número 28.
2: Inclusive, sou o presidente estadual do partido.
0: Desculpa, falha grave, eu estou aqui.
2: Não, é bom só para ficar registrado corretamente. Não, e assim, essa foi até a tônica, porque eu entrei assim, me aposentei, pensava em advogar e... A minha intenção maior era trabalhar junto aos políticos locais um programa de segurança pública, que, como você disse, o Ministério Público cumpre as leis, e, na minha visão, nós temos muito a acrescentar na formulação de uma política pública de segurança que efetivamente seja eficaz e traga resultado para o cidadão. E isso, evidentemente, dentro do Ministério Público, eu não conseguiria fazer. Aliás, é uma postura que eu sempre adotei, que o Ministério Público não faz política pública, né? Manda cumprir, fiscaliza o cumprimento das políticas públicas. Muitas vezes as pessoas até procuram o Ministério Público, tem que impedir o prefeito de fazer isso, ou o governador daquilo, mas não cabe ao Ministério Público isso. E aí, depois de ter cumprido essa jornada iniciada aqui, lá atrás, o jovem promotor que tantas vezes veio aqui falar de várias questões de interesse da nossa comunidade, da nossa região, e depois de ter alcançado a presidência da Associação do Ministério Público e a chefia da instituição, o Procurador-Geral de Justiça, por 2 mandatos, por 4 anos, mais 1 ano ainda na Corregedoria Nacional em Brasília, no Corregedoria Nacional do Ministério Público, eu entendi que a minha jornada já tinha, no Ministério Público, dentro do Ministério Público, já tinha sido concluída, e para minha alegria, com êxito. E então eu resolvi contribuir externamente na formulação dessas políticas. E acabou que nessas conversas, acaba que você dialogando com os partidos, com a política, para que é. Aí eu queria aproveitar o seu espaço para fazer uma convocação, né? Porque as pessoas se afastam da política. E, como disse o ministro Barroso uma vez numa palestra que ele fez lá no Ministério Público, que política é gênero de primeira necessidade. São as pessoas que vão decidir a nossa vida. Então, a gente tem que acabar com isso. As pessoas, né, as pessoas de bem têm que vir para a política, têm que participar. Quem puder, tiver condições, tem que participar, porque é assim que a gente vai mudar a nossa realidade.
0: Mas deixa eu entrar exatamente nesse momento que o senhor fala de convocar o cidadão, de trazer o cidadão. Por que o cidadão não está ativamente? E é isso que eu também quero lhe perguntar. quando a gente fala do político, a gente sempre ouve assim, ih, ladrão, ih, tá lá para roubar, tá lá. Isso, na minha opinião, é um desincentivo, né, se existe a palavra, para que o cidadão participe, porque ele se, sabe, ele se frustra quando vê a ação do... Poxa vida, o Ministério Público está aí, ó, abrindo processo o tempo inteiro, justiça eleitoral, justiça mesmo, contra senadores, contra deputados, governadores do Rio de Janeiro, né? Então, eu lhe pergunto exatamente isso. O senhor está entrando num mundo onde o cidadão tem absolutamente desconfianças e assim, e uma formação de opinião já clara de que tudo é ladrão. Como não, é que é?
2: Exatamente. A gente vive esse círculo vicioso, né? Porque eu quase desisti também. Eu só entrei efetivamente porque o partido... a gente ajudou a acertar o partido que estava com uns problemas internos e eu tive o presidente Leonardo Avalanche me deu essa autonomia aqui no partido. Ou seja, eu teria muita dificuldade de entrar na política nos partidos tradicionais porque eu ia ser obrigado ou estar junto, fazer parceria com milicianos, traficantes, pessoas relacionadas com a travessão do jogo do bicho e coisas do gênero. Isso seria um risco reputacional muito grande. Então, esse também é muito difícil para o cidadão. Então, para mim, foi difícil, e eu tenho essa história, já combati o crime, combati a irregularidade a vida toda, imagina o cidadão na sua vida ordinária. E esse é o grande projeto, é a gente tentar fazer, quebrar esse círculo e tentar oferecer à população um grupo de pessoas através de um partido político e tomara que outros partidos façam esse mesmo movimento e blindar o partido da aproximação desse tipo de pessoa que acaba infiltrando e vai tal, ou então o sujeito que só entra também pensando em ganhar em questões ilícitas, né, de contratos milionários e tal. Então, a gente quer oferecer ao cidadão, espero que a gente consiga, a médio e longo prazo, a curto, médio e longo prazo, oferecer com a credibilidade de quem tem 40 anos de vida pública, 30 de Ministério Público, quem já foi gestor e não tem nenhum processo, não tem nenhuma irregularidade na sua história. Pelo contrário, graças a Deus, por onde a gente passou, tem o reconhecimento da credibilidade, da integridade do nosso nome.
0: Qual o argumento? A gente, claro, o seu comando da lei, a gente não pode pedir voto, a palavra pedir voto, nem ele pode fazer isso, mas qual o seu argumento? É esse o seu argumento? Homem de 30 e tantos anos no Ministério Público, qual é o seu argumento para mostrar para o cidadão que pode estar acontecendo uma coisa diferente?
2: Sim, é isso, é trazer o histórico de integridade, de uma vida correta e também a experiência da causa pública. São quantos debates, quantas questões eu atuei.
0: Meio ambiente foi um...
2: Meio ambiente, fiscalização do patrimônio público, questões do consumidor, assistência social, urbanismo... Todos esses temas, mobilidade urbana, todos esses temas fizeram parte da minha vida profissional e eu tenho uma visão, eu tenho ideias sobre esses pontos, entendi as dificuldades quando a gente ia cobrar o cumprimento das leis, via as falhas das leis, dos programas, dos gestores. Então, essa experiência toda eu não quis guardar com 57 anos aposentado, guardar comigo, eu brincava ontem com um amigo e ficar pescando em Arraial do Cabo. Eu quero pescar em Arraial do Cabo, aqui em Cabo Frio, vir para a praia, aproveitar, mas quero também contribuir e trazer essas minhas ideias. Isso aí já seria um grande avanço para mim.
0: Qual é o principal projeto? Qual é a sua plataforma principal? O senhor deu uma geral aí, mas onde é que o senhor vai... onde é que a gente pode esperar uma atuação veemente sua?
2: Tema número um... embora eu tenha também uma trajetória na área ambiental, que é especial, mas é segurança pública. O Rio de Janeiro está a passos largos de se tornar um estado, não só a cidade do Rio de Janeiro, nem região metropolitana. Isso é importante ficar registrado. O estado do Rio de Janeiro está a passos largos de ficar incontrolável. Há uma infiltração, há uma dominação de organizações criminosas, cada vez mais destruidora e o nosso Estado precisa reagir urgentemente. E o que me incomodou profundamente, me incomoda diariamente, é que a gente vê há 40 anos a mesma política pública de segurança. É subir morro, trocar tiro, descer, sair, a polícia tentando ficar em cada esquina. Quer dizer, na minha visão, isso aí é um grande erro. É um grande erro. A gente tem que ter uma atuação estratégica, tem que desenvolver eixos centrais na área de segurança, e aí ao longo da campanha a gente vai apresentar nossas propostas.
0: E agora, por que que não deputado federal, por que não deputado estadual e por que o Senado? Aqui na Assembleia, o senhor não poderia também atuar mais firme em relação a isso?
2: Não, eu acho que o tema de segurança pública
0: nacional.
2: Eu acho que o tema de segurança pública engloba mais a questão das eleições majoritárias e o próprio Parlamento Federal. Eu até cogitei deputado federal, mas acabou que eu fui convencido por vários personagens que analisam política, como eu não sou da política, para deputado federal tem toda uma lógica diferente, tem que entender de nominata, de coeficiente eleitoral, normalmente tem que ter base eleitoral. E para quem a gente chama de outsider, aquele que vem de fora, as eleições majoritárias acabam sendo um caminho mais fácil, porque você tem um outro eixo de campanha. Então, foi a nossa avaliação. Mas o Senado, eu fui convidado pelo partido a vir candidato ao governo do Estado também. Uhum. Mas eu achei que eu teria mais condições de contribuir neste momento, porque teria talvez mais dificuldade em razão das dificuldades do partido, da mobilização, como a gente está chegando mais tarde, os outros estão aí já há bastante tempo se lançando o candidato, a gente entendeu que o Senado seria o melhor caminho.
0: Qual é a sua opinião sobre as emendas? Eu tenho parentes políticos e ele tem uma cota de emendas milionárias. Essas cotas, elas são legais, mas elas deveriam estar sendo existir dessa maneira que estamos vendo, doutor?
2: Eu acho que isso precisa de um ajuste, com certeza, porque você ter alguma parte dessa relação do parlamento com o seu Estado, eu não vejo como um problema. O problema é que virou um caminho fácil, tanto que essa é uma questão. Hoje, para uma pessoa ser candidato a deputado federal concorrendo com quem já é, é dificílimo, porque essa pessoa já apresentou...
0: Quebrar essa barreira é difícil.
2: Já apresentou inúmeras emendas, tem vários apoios em razão disso. Então, eu acho que isso tem que ser bem reduzido e tem que estar muito bem vinculado a programas e projetos pré-existentes, para não ser uma coisa de tomar lá da cá e coisas do gênero. Mas acho que tem que haver, sim, uma regulamentação bem rigorosa dessa questão das emendas parlamentares.
0: Quem banca a sua campanha?
2: Bom, minha campanha até agora é nada. Nós vamos montar uma vaquinha virtual.
0: O partido não tem a cota?
2: Não, não, a cota eleitoral mínima a gente vai receber talvez em 17 de agosto, quando iniciar a campanha, parece que vem uma cota eleitoral.
0: O seu partido tem uma nominata para deputado estadual?
2: Não, não, federal? Sou eu sozinho no Estado.
0: Só o senhor para senador?
2: A minha candidatura. O partido, exatamente por isso, o partido teve um conflito interno que redundou em várias ações judiciais. Essa ação judicial foi resolvida em 12 de março, mas, infelizmente, passou a janela partidária de 3 de abril, que é a janela, e 4 de filiação para quem queria se candidatar, sem uma decisão do TSE, mandando cumprir essa decisão do TJ. Só foi o partido regularizado. Não me pergunte por quê, é uma decisão meramente ordinatória de liberar uma senha para o partido funcionar. Ela só foi concedida em 16 de junho, apesar do desembargador ter comunicado ao TSE em março, em 12 de março. E isso acabou enfraquecendo bastante o partido, só ficaram as pessoas que acreditaram na possibilidade dessa reconstrução partidária.
0: Uhum. Uma questão, por exemplo, o senhor vem candidato a senador, o senhor é o único candidato do partido, e o que eu gostaria de saber por que tantos políticos envolvidos ou respondendo à justiça? Porque a gente tem, inclusive, vários candidatos com pendências, né? Criminais, um monte de coisa. Por que tantos políticos envolvidos com coisas erradas, com crime?
2: Assim, a gente também... Vamos fazer aqui, eu como presidente da associação e até como procurador-geral, a gente conviveu com... Teve interlocução com os agentes políticos. Quanto mais o cidadão, né, o trabalhador que está bem intencionado se afasta, mais as pessoas se afastam, mais as pessoas se aproximam. Mas há também muita gente boa na política, também muita gente correta, boa na política, agora existe uma agora infiltração, existe uma infiltração cada vez maior, verdadeiramente ligadas ao crime, sejam eles ligados ao crime, sejam de organizações criminosas, de violência, sejam de organizações criminosas, mas também trilhas de pessoas, de organizações criminosas, saquear o patrimônio, saquear o patrimônio, tem que fazer essa virada, né? Por que a gente tem tantos agentes? Você não tem o condomínio. Você não tem o condomínio. Ninguém quer ser você síndico. Você não fuma um intencionado. Ninguém vai fazer um mal intencionado. Esse é o exemplo. Você não vai gerir um condomínio, não. Você não vai lá, mas você não está ruim. Você não vai lá, mas o condomínio está ruim. Então você não vai lá, mas o condomínio chega lá, pô. Tem um condomínio lá, mas o condomínio chega lá, pô. Tem um condomínio mal intencionado. Vai ocupar esse espaço mal intencionado. É a mesma coisa na política. Então é a mesma coisa na política. Então é essa. E a candidatura, desafio, e a Senada vai ser a oportunidade de a gente apresentar nossas ideias, de a gente apresentar nossas ideias para o país também, que no Senado é importante, para a ação nacional no Senado é importante, mas pensando também que, reformular o partido, criar os diretórios municipais, criar os envolver mais pessoas, e quem está envolvendo mais pessoas, um projeto que podem representar a população, um projeto que podem representar a população, que não sejam dois perfil, agora, também quero registrar aqui uma coisa importante, eu tenho o lugar de fala em relação a uma forma geral, afinal, fiz uma forma de muitos anos, três mais, muitos anos, com dois dias, existem muitas questões que precisam ser aprimoradas também, E nosso partido é contra, evidente, para a esquerda e também contra a extrema-direita. O que o nosso partido, eu diria que aqui a gente vai conduzir numa pegada de centro-direita. Mas isso foi um combinado, até para uma questão pessoal. Mas também eu não estou, assim, em sinceridade, Amaury, muito apegado a esses detalhes ideológicos.
0: Direita,
2: esquerda. Porque, não, assim, isso foi uma das coisas, tá, que me motivou muito a entrar na política também. Como a gente vê como essa polarização é danosa. Eu fui procurador-geral de justiça da ADPF 635, que é a chamada ADPF das favelas. A extrema esquerda querendo proibir a polícia de fazer as operações policiais nas comunidades, e a extrema direita dizendo que a polícia podia fazer e não queria controle nenhum, faz o que quiser nessas operações. Aí eu falei, peraí, não é esse o debate? E apanhava dos dois lados. Eu falei, isso me incomodava, e até internamente a gente fazia as reuniões. Olha só, o Ministério Público não é ONG, nem é de direita nem é de esquerda. O Ministério Público vai cumprir a lei. Como é que diz, o que diz a lei? A polícia pode e tem o dever de fazer as operações em qualquer lugar. Não tem área de exclusão. Porém, ela deve ser fiscalizada e controlada. E a quem cabe esse controle? Pela Constituição, o controle externo da atividade policial, o Ministério Público. Então, a gente, tanto que no, ao final, depois de tanto a gente instruir a DPF, fiz uma sustentação pedindo para tirar vários dos pedidos do pessoal autor, que era o pessoal da suposta extrema esquerda, e também discordando de uma parte, mas acabou que encontramos uma decisão final de consenso que, de certa forma, agradou aos dois campos e criou mecanismos seguros para que a atuação da polícia, tirou a parte que gerava uma insegurança na atuação policial e, por outro lado, criou mecanismos para o Ministério Público fiscalizar a polícia corretamente.
6: As câmeras corporais, foram uma medida que... essa medida veio realmente para botar as coisas mais ou menos no eixo?
2: Eu sou muito a favor das câmeras. Eu sei que é chato, é desagradável para o policial estar aqui, quer fazer uma piada, quer fazer... É uma meio que uma invasão de privacidade. Mas, na realidade, acabou demonstrando que ela coíbe, evidentemente, os abusos policiais. Nós vimos com câmera policiais invadindo uma casa depois, após uma operação, e furtando vários objetos com câmera. Você imagina sem câmera. Então, agora, por outro lado, o que favoreceu? O Ministério Público, ao pedir as câmeras, aí o sujeito diz que apanha da polícia, que não era nada, que é coitadinha, e passa o sujeito de fuzil. Ou seja, é uma prova também, passou a ser uma prova cabal. Fortaleceu o depoimento policial na investigação. Uhum. Então, ela ajuda muito na...
6: Uma arma positiva.
2: Positiva, claro.
6: Perfeito. Bom, são quantos candidatos a senador no Rio? Todos os partidos estão apresentando? Vagas, né?
2: São duas vagas. A pessoa tem que votar...
6: Dois senadores serão eleitos.
2: Vota duas vezes. A pessoa vota duas vezes em até dois candidatos. Não são todos os partidos que estão apresentando, eu acho. Nosso partido, por exemplo, apresentando um nome, né, que é o meu.
6: Então, toda a força do partido vai direto para a candidatura ao Senado.
2: Ao Senado.
6: Senado.
2: O partido, em razão disso, ele fez lançamentos em seis estados, salvo engano. Rio, Espírito Santo. Aliás, Espírito Santo é o delegado de polícia aposentado, Rodney Miranda, que tem uma longa trajetória, sujeito também íntegro, que tem uma longa trajetória, foi secretário de Segurança do Espírito Santo, agora de Goiás, e que nós vamos fazer aí uma dobradinha para fazer um projeto de segurança, apresentar ao país um projeto de segurança pública bem interessante.
6: O que o senhor está achando do desempenho do governador em exercício aí, o desembargador?
2: Eu acho que o Ricardo Couto tá indo bem. Eu acho que ele conseguiu, em razão, inclusive, dessa não necessidade de estar envolvido com essa política ruim que a gente viveu, esse ambiente ruim que existia.
6: Os compromissos políticos.
2: E não só os compromissos, porque o compromisso pode até existir, quer dizer, ele vai ser pautado aí até enquanto ele governar, praticando política pública, né, criando, fazendo trabalho, mas sem os compromissos ruins que normalmente a política que é a nossa política do Rio de Janeiro. Eu costumo dizer que o Brasil tem problemas com a política de uma forma geral, mas o Rio estava numa situação muito pior.
6: Está muito à frente.
2: À frente, além da corrupção. O estado do Rio de Janeiro é visto pessimamente pelo Brasil. E a gente quer reverter essa imagem, quer trazer pessoas... E aí chamo aqueles que que nos assistem agora, que convoquem aí seus amigos, todos aqueles que acreditem que há a possibilidade da gente virar essa chave. Eu tenho dito um programa Renova Rio, para a gente dar uma renovada na nossa política aqui no estado, e quem sabe a gente deixa aí um legado de positivo para a nossa população.
6: Muito bem. Pessoal, tá aí, olha, esse é o doutor Luciano Matos, candidato ao Senado pelo Rio de Janeiro, pelo Partido Renovador Trabalhista Brasileiro. Hã? A eleição vai ser dia...
2: 4 de outubro. 4,
6: no dia 4, cai no dia 4, né? Doutor, boa sorte. É óbvio, sem pedir o voto, mas como é que o senhor se despede dos nossos amigos que estão, que alguns, vários já lhe conhecem, né, do seu trabalho, da sua estada aqui? Como o senhor gostaria de se despedir?
2: Não, primeiro dizer, Mauri, que assim, para mim até impressionante, porque eu trabalhei aqui. Mauri. De 97 a 2003, nós estamos falando de 23 anos após eu ter o reconhecimento aqui em Cabo Frio, da região dos Lagos, o reconhecimento do meu trabalho. Então, isso para mim é motivo de muito orgulho. E é isso. O que, que eu gostaria? Que a população que acredita, que acompanhou esse trabalho, que acompanhou a minha trajetória, possa estar conosco nessa jornada, numa jornada que a gente está fazendo. Eu podia estar, como te disse, podia estar, né, fazendo outras coisas, já estou aposentado, mas não, eu acho que a gente tem muito a contribuir, a ajudar o nosso estado. Estou feliz nessa nova função, quem sabe a gente possa bem representar o nosso povo, e olhar também, e só para encerrar, que ter esse olhar regional também, né? O desenvolvimento da nossa região aqui dos Lagos, trabalhar a questão do turismo, segurança com foco aqui na região, enfim, tudo aquilo que a gente possa contribuir para toda a região dos Lagos e, em especial, também Cabo Frio.
6: Muito bem. Registrar a presença aqui do Paulo Roberto, né, nosso tricolosaço. Esse que está do teu lado aí não é tricolor não, tá, Paulo Roberto? Não dá muita trela para ele não. Carlos Cunha, em time de futebol, meu irmão, foi para o lado errado.
2: Mas, Maurício, só queria aqui, né, registrar que anteontem teve um belíssimo desempenho o time de regata, clube de regata Vasco da Gama.
6: Eita, é mole, cara.
2: Eita. Foi uma vitória. Eu como vascaína, há muito tempo não vi o Vasco jogar bem, pô. Então fiquei feliz.
6: Eu como tricolor, fiquei acostumado de uns jogos para cá de ver aquela porcaria jogar mesmo. Né? O primeiro tempo foi quase nada. Eu queria bater neles ali, pode? Né? Tudo flamenguista, cara, pelo amor de Deus. Aqui, pessoal, obrigado, doutor Luciano. Um
2: prazer,
6: grande abraço,
2: irmão,
6: foi
2: obrigado.
6: Um prazer, né? Doutor Luciano, a gente tinha um amigo em comum, que era o doutor Sandro Vinícius, tricolosaço também.
2: Muito tricolor,
6: né? Tricolosaço, né? Doutor Sandro, infelizmente, faleceu, teve uma leucemia, né? Foi uma... A gente, enfim, novo, né? Morreu novo.
2: Acho que 39 anos.
6: 39 juiz anos.
2: Juiz de direito, cara, uma carreira pela frente.
6: Brilhante, maravilhoso. Né? Um grande abraço.
2: Eu sou padrinho da filha dele.
6: Olha, que legal. Poxa, muito bom. Vou para o intervalo, volto daqui a pouquinho, tá bom? 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
3: Muito bem, estamos de volta. Depois do papo aqui com o Dr. Luciano Matos. Doutor Luciano está até agora ali conversando com a galera que está aqui no auditório, né, batendo um papo ali, galera do Estrela, já a gente vai bater um papo aí, o Vila Esporte Clube, a gente só está com as estrelas ali, tem atacante, tem os pais ali tudo babando, dizendo que os filhos são craque, é assim mesmo, William? Tudo que é pai é, acredita mesmo... Deixa eu ligar o microfone aí, bora.
4: Meu pai também dizia que era craque, Amauri.
3: Já tem café?
4: Meu pai sempre...
3: Hoje tem café.
4: Tem café, tem café.
3: Tem?
4: Amauri,
3: aleluia.
4: Sempre, meu pai sempre disse que eu sou craque.
3: Eita, valeu, William. Não,
4: mas ouve aqui, ouve aqui. Meu pai sempre disse que eu sou craque, sempre, sempre. Até o dia que ele me viu jogar. Aí depois ele parou de falar isso.
3: Eu acredito que até no dia que ele vê você jogar, ele vai dizendo assim, não, mas ele vai ser craque.
4: Não, aliás, deixa eu mandar um beijo pro meu pai. Ele tá lá ouvindo a gente, ele tá lá no hospital.
3: Seu?
4: É, meu pai, ele vai fazer uma cirurgia, né?
3: Seu?
4: É meu pai.
3: Nome,
4: seu João,
3: rapaz.
4: Seu João Nascimento. Seu João Nascimento.
3: O que ele fez ali?
4: Ele tá lá no hospital, vai fazer a cirurgia, tá marcada para dia 13 agora.
3: Como é que é, Luciano? Olha o Luciano.
4: Terça-feira, dia 11, né?
3: Terça-feira.
4: Ele vai fazer essa cirurgia.
3: Olha lá.
4: E nós estamos. Bem preocupados, porque é uma situação bem delicada,
3: não,
4: né? Fraturou o fêmur, fraturou a bacia, o dedo.
3: Vai sair tudo
4: mas
3: bem.
4: Mas está lá ouvindo o programa.
3: A operação vai ser aqui mesmo?
4: Vai ser em Araruama.
3: Araruama.
4: Dia 11, terça-feira.
3: Um
4: em nome
3: beijo
4: de Jesus vai dar tudo
3: seu...
4: certo. Já deu certo. Seu João Nascimento.
3: Seu João Nascimento.
4: Tá
3: grande
4: lá.
3: Abraço aí.
4: Pessoal, olha só.
3: O William e o Alisson. A gente tem dois sorteios para fazer, tá? A gente tem o sorteio da parafusadeira do Bazar.
4: E parafusão Aurora. Está aqui, olha.
3: Olha só, pode botar aqui, William.
4: Pode botar aqui?
3: Bota aqui.
4: Isso.
3: Deládio.
4: Aí, parafusadeira.
3: Assim, aparecendo ali, ó. Deixa eu botar ela aqui no quadro, ó. Eita,
4: exatamente.
3: Aqui,
4: deixa
3: ó.
4: Deixa eu chegar para cá também. Vou
3: chegar para cá. Parafusadeira, que é a furadeira e é sendo a furadeira.
4: Sim, furadeira e parafusadeira. Motos, está ali a foto também, o Léo colocou ali aberto ali, olha. Tem também um kit com buchas ali, parafuso. Aliás, Amauri, deixa só eu te falar rapidinho aqui. O parafusão é Bazar Aurora, além dessa parafusadeira e furadeira que ele deu pra gente, tem uma outra idêntica a essa que vai ser sorteado no sábado, lá na loja, pelo Instagram.
3: Amanhã.
4: Dia. E os
3: pra
4: cinco...
3: quem comprou lá na loja.
4: Pra quem comprou lá na loja. Essa aqui é exclusiva aqui do programa do Amauri. E olha só, pessoal, olha, quem entrar na loja, os cinco primeiras pessoas que entrarem na loja dizendo, olha, eu ouvi o comercial no Amauri Valério, vai ganhar um kit. Léo, tem até ali também o kit de buchas e parafusos da Tramontina.
3: Muito
4: né?
3: Bem.
4: Não é assim, Amauri, não é um sorteio, não. Chegou, já ganhou. Os cinco primeiros que chegarem nas lojas vão ganhar o kit de buchas e parafusos ali. Aquele ali da Tramontina, olha só que maravilha, Amauri.
3: Então, muito bem, beleza.
4: Olha só,
3: então,
4: Amauri,
3: vamos lá.
4: Nós
3: quem
4: temos
3: é que
4: vários convidados.
3: Levar?
4: A gente tem vários convidados aqui no estúdio, a gente fez a gente pediu ajuda a todo mundo e foi escolhido um áudio aqui por unanimidade, né? E nós tivemos aí, olha, visita em sítio da família, visita no Museu
3: no futebol,
4: Imperial.
3: Na
4: tivemos,
3: praia.
4: Tivemos até uma correção lá, o pai corrigiu o filho porque desrespeitou ele com a chave de fenda, enfim. Mas a gente escolheu, olha, todo mundo escolheu uma história bem interessante, que é a história do Wallace, do Jardim Caiçara, tá? Que, olha só, Amauri, ele e o pai dele disputaram juntos, no mesmo time, o Campeonato Municipal de Futebol de Cabo Frio, profissional, e venceram. Então não é todo mundo que é campeão de futebol
3: um
4: com os pais.
3: Ver?
4: Vamos ouvir.
3: Então
4: o
3: é
4: seu,
3: o Wallace.
4: O Wallace do Jardim Caiçara.
3: O Wallace do Jardim. O Wallace, você acaba de ganhar essa parafusadeira e furadeira, tá bom, meu amigo?
4: Parabéns,
3: olha, por essa história aqui, olha só.
5: A Mauri, a melhor lembrança que eu tive com meu pai foi quando eu disputei um campeonato oficial de futebol, campeonato municipal, né? Pela Federação de Cabo Frio de Futebol, e eu me considerei campeão pelo São Cristóvão ao lado dele. Eu bem novinho, 16 anos, ele já encerrando já o ciclo de futebol amador. E nós fomos campeões juntos. Campeonato amador adulto de Cabo Frio. Em 79. Essa foi a maior alegria que eu tive.
3: Maravilha! Wallace, parabéns aí. Como é que ele faz agora?
4: Agora tem que vir aqui na rádio, hoje ainda, né?
3: Se puder. São 11, são 10h21.
4: É, Avenida Júlio Kubitschek, é número 30 e...
3: Até e 5.
4: Número 35, Avenida Júlio Kubitschek, aqui na, em cima, né? Na sobreloja, na cobertura. É porque pobre não sabe muito bem que palavra é essa cobertura.
3: Não, pode ser na laje também. Pode ser. Aqui, valeu, William. Então, beleza. Deixa eu passar para o outro lado. Mostra a parafusadeira aí, Léo, rapidinho. Essa que você mostrou aí, só para me fazer. Isso, essa é a parafusadeira que o Wallace, repete o nome
4: do Wallace do Jardim Caiçara, com essa gravação que ele mandou para a gente, relembrando aí, 1979, quando ele foi campeão de futebol, né, do Campeonato Municipal de Cabo Frio, junto com o pai dele, os dois jogando no mesmo time. É uma história bem bacana.
3: Que legal, beleza.
4: Parabéns aí, Wallace.
3: Valeu, Wallace. Obrigado, pessoal da
4: Parafusão e Parafusão Aurora. Alô, Clécio. Alô,
3: vamos
4: Dona
3: lá,
4: Rose.
3: Então.
4: Beijo para vocês
3: aí. Beijo. Obrigado, viu? Bom, vamos lá. Outro sorteio. Uma televisão de 32 polegadas para papai. Isso tudo é por causa do papai, William. Tira aqui, William. Agora a gente vai ver aí quem é que vai levar a televisão de 32 polegadas que o Gran Marchê e o programa Mauro e Valendo estão sorteando para você, papai. A pergunta que a gente fez foi: você é um pai nota 10 por quê? Hein?
6: Isso aí, Mauro. E olha, quem respondeu essa? Muita gente respondeu. E olha, o Fábio, gerente lá do mercado Gran Marchê, mandou um vídeo pra gente sorteando então aí o grande contemplado aí dessa TV de 32 polegadas.
3: Então vamos ver, vamos direto pro Gran Marchê, o gerente geral aí do Gran Marchê. A gente escolheu 5, tá bom? 5 frases, né, definindo por que você é pai nota 10. E o Fábio, gerente, então. Atenção, cadê, Luciano? Os tambores rufando. Isso, aí, ó. Eita! Ô, Fábio, vamos lá. Então, vamos ver quem é que vai levar essa televisão. Mostra pra nós.
7: Tá aqui eu e a Caroline, representando o Gran Marchê, onde viemos divulgar o ganhador da promoção do Dia dos Pais. Foi muito difícil escolher, mas chegamos a um ganhador aqui. Pode falar, Caroline, quem foi o ganhador?
8: Então, o ganhador foi a Alessandra do Parque Eldorado 3. Parabéns!
7: Parabéns para você, Alessandra. Estamos esperando aqui na loja para você visitar a sua TV aqui. Um abraço.
3: Vamos lá, então.
6: Isso aí, ó, o grande ganhador é o Alessandro do Parque Eldorado 3, pertinho do Jardim Esperança, essa região bem contemplada aí. Ele ganhou essa super TV, 32 polegadas, e amanhã de manhã vai estar lá no Gran Marchê pegando ela e já curtindo aí o fim de semana com ela.
3: Como é que é? Alessandro, cadê o Alessandro? Tá aí? Fala, Alessandro! Cadê você? Eu queria ver teu grito de uhu aqui, mas o Alisson se antecipou. E agora, mas de qualquer maneira, dá você. Você ganhou a televisão, Alessandro.
9: Ô, Bença, obrigado, meu Deus.
3: É isso aí, cara.
9: Amém,
3: senhor. Você já tem, qual é a sua televisão?
9: Oi?
3: A sua televisão, você já tem televisão, né?
9: Eu tenho umazinha sim.
3: E agora essa daí vai pra onde? Vai pro quarto, pra sala, vai dar de
9: essa
3: presente?
9: Essa vai pra sala, que eu tenho, é pequenininha, essa vai pra sala.
3: Epa!
9: Tem que ficar ali pra todo mundo ver. Epa. O Gran Marchê me deu junto com vocês.
3: É isso aí. Amanhã a gente vai estar lá na entrega lá da sua televisão, tá bom?
9: Oh, meu Deus, obrigado, Maurinho. Obrigado, gente.
3: Ficou feliz mesmo?
9: Estou muito grato. Então, estou pulando de alegria, estou na obra aqui com o pessoal aqui, está todo mundo do meu lado aqui.
3: Eita, cadê o pessoal da obra? Então dá um grito aí. Cadê a galera da obra? Galera, vamos aí. Dá um grito aí de alegria. O Alessandro ganhou a televisão, cara. Agora vocês vão poder ver o futebol lá na sala, lá da casa do Alessandro, ele bancando tudo, viu? O líquido todo.
9: Opa.
3: Alessandro, parabéns, meu irmão. Tudo de bom e muito obrigado por ter participado, tá?
9: Obrigado a vocês por me dar a oportunidade, gente. Muito obrigado mesmo, estou muito feliz.
3: Beleza, valeu, meu queridão. Fica com Deus, um abraço, bom fim de semana. Amanhã a gente vai se ver, tá?
9: Amém. Obrigado, Maurinho. Fica com Deus também. Um ótimo final de semana para vocês aí e toda a equipe.
3: Beleza. Tá aí. Alessandro acaba de ganhar a televisão, rapaz. Que beleza. Bom, que horas são? Caramba, 10h26. Cadê? Dá um microfone para ele aí, por favor. O pai aí fica todo... Tudo bem com o senhor? Tudo... Tá rindo de quê, cara? Quem... É bom falar no microfone. Léo, dá pra fechar nessa carinha aqui, Léo? Deixa eu ver. Fala comigo. Como é teu nome? Fala no microfone, Pedro. Deixa eu ligar o microfone aí. Fala. Tá ligado? Tá, o botãozinho tá pra cima aí? Bota esse botãozinho pra cima. Seu nome é... Ô, Luciano. Cadê o telefone dele ali? O microfone. Dá um confio aí, pessoal, pra ele aí. Tu já falou quatro vezes o teu nome, eu vou perguntar de novo. Como é teu nome?
10: Pedro.
3: Eita, agora a gente ouviu. Quantos anos você tem, Pedro?
10: 9.
3: 9 anos. E você joga beach soccer?
10: Sim.
3: É mesmo? Desde quantos anos você joga beach soccer? Eita, tanto ano na vida dele que ele tem que olhar pra cima.
10: Desde os 7.
3: Desde os 7, é mesmo? Beleza. Vamos lá, já eu vou falar com vocês, tá? Tô aqui, olha, com a galera. Esse aqui é o pai. Esse aqui que tá do lado aqui é o pai, né? A gente tá aqui com mais um pai. Eita, jogador mesmo não tem nenhum, não? Tem, tu é jogador também? Sim. Como é teu nome?

0: preciso. Qual é o teu signo? Qual é o teu signo? Como é o nome do seu pai aí? Papai, fala aí, papai. Tudo bem? Você é o...
1: Opa, bom dia, Maré. É Jorge.
0: Você é o Jorge. O Jorge, pai do...
1: Do David.
0: Muito bem. Você é um pai babão?
1: É, sou.
0: Você que leva o David pra ir, pra treino?
1: Ele vai sozinho, já tá com... idade.
0: Já vai sozinho? Vai de bicicleta? Vai a pé?
1: Às vezes o Leandro vai e busca ele também, né?
0: Uhum. O Leandro é o coordenador. O Leandro, o nome oficial, o nome na certidão de nascimento é Leandro. Mas a gente conhece o Leandro como?
1: Formigão.
0: Fala Formigão, todo mundo conhece, todo mundo sabe quem é, né? Aí a gente vai falar com vocês já já. Formigão, tá tudo bem aí, né? Com a garotada aí, firme e forte, tudo preparado, já já a gente bate um papo. Tomou o café ruim ali?
2: Não, vim de casa tomado. Bom dia para vocês primeiramente.
0: Então... Ah, você economizou nosso café?
2: Cheguei tarde.
0: Então tá bom, Luciano aí, tá vendo? Luciano que faz o café ali, ruim pra caramba. Mas aqui, deixa eu só fazer o horóscopo, eu tenho que fazer o horóscopo aqui, tá? E vou fazer rapidinho, Luciano, tá? Já já tem previsão do tempo. Ó, o sol deu uma aparecida agora, mas a gente tem um alerta, né? A gente tá recebendo aqui no telefone um alerta de ventos fortes, tá bom? Cadê aqui, ó? Eu tô vendo aqui que a gente tem alerta laranja de ventos costeiros e alerta amarelo de vendaval. Tá? A fonte é o Instituto Nacional de Meteorologia e a Defesa Civil está fazendo esse alerta que a gente está recebendo aqui no telefone. Tá? No Rio de Janeiro, todo mundo atento porque está rolando lá, pode rolar até ventos de 90 km por hora.
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0: Olha, Ariano, a semana terminará com harmonia nos relacionamentos, tá bom? Olha, você terá aí na sua área de relações, vai ter novos encontros e também um entendimento nos vínculos já existentes. Olha, Taurino, conte com boas ideias para melhorar os ganhos. Negociações serão bem-sucedidas. Pequenos ajustes na rotina e nos cuidados de saúde darão maior conforto.
6: Gêmeos.
0: Olha, Geminiano, a semana terminará com muitas emoções, empatia e momentos encantadores no amor. Aproveite para sair da rotina e fazer algo que dê prazer.
6: Câncer.
0: Novidades de amigos vão movimentar o dia, canceriano. A semana termina com mais motivação e oportunidade de melhorar as finanças.
6: Leão.
0: A semana terminará com muito brilho, leonino. Conversas agradáveis com amigos, convites e novidades. O projeto de vida e caminhos de maior realização pessoal estarão iluminados.
6: Virgem.
0: Visualize onde você quer chegar, Virgem. Uma oportunidade profissional poderá promover mudanças positivas na sua vida.
6: Libra.
0: Com Vênus em seu signo libriano, você terminará a semana com mais brilho e facilidade para conquistar o que quer.
6: Escorpião.
0: Um investimento, dinheiro compartilhado, acordo ou dívida poderá ser resolvido com objetividade hoje, tá bom, Escorpião?
6: Sagitário.
0: Alinhe planos com o par ou sócio, viu, Sagitário? A semana termina com decisões a dois e empolgação com uma viagem.
6: Capricórnio.
0: Olha, Capricorniano, você vai terminar a semana com as portas abertas para a sua carreira. Você poderá finalizar um projeto e iniciar outro, firmar alianças ou receber uma proposta imperdível.
6: Aquário.
0: O amor, filhos, lazer e projetos autorais ganharão espaço hoje, Aquariano. O dia será animado, divertido e fértil.
6: Peixes.
0: Novidades da família movimentarão o dia, Pisciano. Reúna pessoas queridas, coloque a conversa em dia e harmonize as relações.
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0: 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Estrada Velha de Búzios, sentido Jardim Esperança.
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2: Eita, vamos lá, vamos seguindo por aqui, rapaz. Ó, a Olga já tá por aqui, tá? A gente vai encerrar o programa daqui a pouquinho com música. Você canta, Pedro? Hein? Não, bota lá, bota o microfone aí, deixa eu ligar. Canta não?
3: Não.
2: Nada?
3: Nada.
2: Nem música de Niná?
3: Não.
2: Não mesmo? Ah, pô. Aqui, Formigão. Conta pra gente aqui. Não, o Formigão é o coordenador aqui da galera. A gente tem aí um Vila Esporte Clube. Conta um pouquinho da história do Vila aí, aqui em São Pedro da Aldeia. Você já participa do Beach Soccer há muito tempo? Bota o botãozinho pra cima aí.
4: Mais uma vez, bom dia pra todos.
2: Seja bem-vindo. Sejam bem-vindos.
4: Agradecer aí, né, a oportunidade de nós estarmos aqui, falar um pouquinho da nossa bandeira. O Alves, nosso presidente, mandou um abraço para todos. Tentamos trazer ele, né, mas por motivo de força maior ele não pôde vir. Então, nós somos de São Pedro da Aldeia, né? A nossa bandeira era oriunda, né? Nosso carro-chefe é o futsal, né? O pontapé inicial o Alves deu em 1990, são 36 anos aí essa bandeira. E hoje nós temos aí 4 anos, completamos agora dia 21 de junho, um projeto de beach soccer no bairro Boqueirão, na Ponta da Areia, entendeu?
2: Uhum. E vocês, o Beach Soccer é lá no Boqueirão mesmo?
4: Isso, a gente tem uma arena lá que a gente pediu à Secretaria de Esporte, né, de São Pedro da Aldeia, para poder utilizar. Nossos horários lá de treino é, né, toda segunda-feira, às 8 horas, com o sub-9 e sub-11. Terça-feira, 13, até o sub-20, terça e quinta, entendeu? Então a gente trabalhamos lá com o Beach Soccer, segunda, terça e quinta, no horário da noite.
2: Que beleza! Agora, tá tudo bem o microfone aí, Luciano? Deixa eu falar com o Jorge, você que é o pai do David. Por que botou o David para fazer o esporte lá?
5: Porque o David, ele começou a fazer o esporte através de um amigo nosso. Ele já conheceu o Vila, né? Aí fez o convite. Fez o convite e levou ele. Aí, de hoje em diante, até ele tá...
2: Aí ele tomou gosto,
5: tomou,
2: né?
5: Tomou gosto, ficou direto. Aí até hoje tá jogando lá.
2: Qual é a tua posição, David? Você joga em que posição?
6: Eu sou pivô.
2: Pivô? Pivô. E o Formigão, como é que faz para escolher as crianças? O pai que esteja... Ah, deixa eu falar, tô aqui também com mais um pai, rapaz. Tá aqui, olha, o Gustavo, que é o pai do Pedro. O Pedro, ele é sorridente assim, direto, o tempo todo, Gustavo? Bom dia, meu amigo. Como é que você tá?
7: Bom dia. É o tempo inteiro assim.
2: É mesmo? Ô, Pedro, não vou te dar dinheiro da mesada hoje. Aí ele ri, ó. Eita. Ah, não, já fez cara de choro. Aí ele já sabe o que significa.
7: Aí não tem como não dar, né?
2: Como é que é? Por que o Pedro no esporte lá?
7: Lá em casa, eu sempre fui um amante de esporte, incentivo bastante, a irmã dele também luta karatê, e então assim, eu entendo que o esporte, ele traz muitos benefícios para as crianças, eu diria até que é essencial a criança praticar um esporte, então assim, adoto lá em casa e sempre vai ter esse estímulo aí com relação ao esporte.
2: Aham. Uhum. E na escola? O esporte e escola está convivendo?
7: Está tranquilo. Direitinho. É um bom aluno, é um filho obediente. Eu acho que até estimula até estudar também. O esporte faz com que tenha até um melhor aproveitamento na escola também.
2: Pedro, você quando você corre com a cabeça baixa ou quando está jogando? Olha para baixo ou olha para frente?
3: Às vezes para baixo, às vezes para cima.
2: Por quê? E para baixo por quê? Para não cair?
3: Para ver a bola.
2: É para o quê?
3: Para ver a bola.
2: Ah, para ver a bola, né? Não é para ver o adversário, não, para sair driblando ele, né? Quem é que é do time? Qual é a idade do time, David? Você tem 13, mas os outros jogadores também têm o quê? O Pedro são por categoria, né? Você está no beach soccer, que categoria? Sub?
4: Exato, a gente lá são categorias sub-9, sub-11.
2: Sub-9.
4: 13, 15 e 17.
2: Bom, então ele é de 9, o Pedro é de 9.
4: Sub-11.
2: 11, ah, é, 11 e o David é de sub-13.
4: David é sub-13.
2: E você tem mais duas outras categorias também?
4: Outras
2: jogando?
4: Categorias, nós temos adulto também.
2: O adulto?
4: Joga adulto. Geralmente o adulto a gente joga.
2: Tudo fest... participando do beach soccer?
4: Fest Verão e aqui, né, juntamente com a Alicep. Quero dar até um abraço aí pro nosso amigo Dário.
2: Dário Monteiro?
4: Dário Monteiro, se não fosse ele aí na questão do esporte, tanto no futsal e na areia, né, a gente não teria campeonato.
2: É verdade, é tanta luta que o pobre do Dário um dia desse estava no hospital, tadinho. Teve que correr atrás, né, Dário? Mas tá aí, já tá firme e forte de novo aí.
4: Amaury, fala só um instante um pouquinho do David. David, eu fiz questão de trazê-lo porque ele foi campeão com a gente agora, dia 12 de outubro, né, Campeonato Carioca, lá em Copacabana. Foi o melhor jogador e o artilheiro da competição.
2: É mesmo? Aí vai ficar todo besta agora.
4: Aí foi campeão agora também no Fest Verão. E agora a gente está disputando o Alicerce, né?
2: Faz gol?
6: Muito.
2: Muito? Muito, muito.
4: É o nosso 10.
2: É? E aí, e como é que é? Foi o craque lá do jogo? Quem ficou mais feliz foi teu pai, não foi?
6: Foi também, né?
2: Também,
6: foi minha
2: né?
6: Mãe.
2: A sua mãe estava lá também? É, nessa hora tem que ir, né?
6: Não, ela não estava lá porque não deu para ir.
2: Não deu?
6: É.
2: E você é bom mesmo?
6: Muito.
2: Muito. O que você quer? Você vai continuar sendo jogador de futebol profissional ou pensa em fazer outra coisa?
6: Não, eu quero ser jogador profissional mesmo.
2: É mesmo? Um jogador bom ganha dinheiro pra caramba, viu? Viu o Neymar agora? 120 milhões por ano, cara. Formiga, dava pra fazer um projetão com 120 milhões, não dava?
4: Poxa vida, dava. Dava pra abranger bastante a região do jogo, né?
2: Todo, a região toda, né?
4: Sim.
2: E como é que faz? Vocês vão competir esse final de semana?
4: Então,
2: tem jogo esse final de semana?
4: Esse final de semana pro beach soccer não tem, mas tem pro futsal. Futsal.
2: E você joga futsal? Eles jogam futsal também, não?
4: Jogam futsal.
6: Eu jogo.
2: É mesmo? Mas não é muito diferente, cara. Joga na areia e no futsal?
6: Também jogo campo.
2: Campo também?
6: Campo também.
2: Que é de bola, que é de perto, tá junto, né?
6: É.
2: Você chuta com os dois pés?
6: Não.
2: Muito bem.
4: Vamos treinar isso, hein?
2: Vai treinar, segurando na corda, assim, ó. Aqui, vamos lá, e o que os pais podem, onde é que te encontram, onde é que, como o Jorge, o Gustavo levaram lá o Pedro e o David, como é que faz para levar os outros, o pai te procura lá, paga uma mensalidade, como é que é lá no...
4: Não, o BitSoc, como eu falei, o BitSoc, tanto o campo e o BitSoc são projetos sociais mesmo do Vila, entendeu? E no futsal, a gente também tem uma escolinha que funciona ali no Clube Gaivota, que é fora a parte do projeto, entendeu?
2: Perfeito.
4: E para nos procurarmos, né, nas redes sociais, no Instagram, só colocar lá, Vila Esporte Clube, SPA, que é o nosso Instagram oficial.
2: E vocês ficam onde? Onde é que vocês ficam? Onde é que o pai pode te procurar?
4: Então, geralmente,
2: lá no Estrela mesmo?
4: Lá na Ponta da Areia, no bairro Boqueirão. Próximo ali o Colégio Francisco Paz, ou no próprio Gaivota, ou nas nossas redes sociais, né? Geralmente o pessoal procura muita gente na rede social.
2: Na rede social.
4: A gente é um pouquinho conhecido também, chama pelo WhatsApp, e a gente dá as coordenadas como deve ser o procedimento para estar fazendo parte da nossa equipe.
2: Muito bem. David, você quer falar o quê, David? Você entrou no esporte por quê?
6: Eu puxei muito meu pai também por causa disso, aí...
2: Seu pai jogava bola?
6: Jogava, muito.
2: Muito, aí o filho, tanto o filho quanto o pai, né? O pai vai dizer, o filho é craque, mas o filho é craque mesmo, foi escolhido por outras pessoas que não foi seu pai, né? Lá em Copacabana.
6: Aí eu peguei a paixão do futebol e tô jogando até hoje.
2: Você torce por que time?
6: Flamengo.
2: Uhum. Eu tinha que perguntar essa. E tu, Pedro, tu torce por que time?
3: Por Vasco.
2: Eita, não fala Vasco não, que eu tenho raiva. Eu sou tricolor. Desliga aí, ele tá batendo ali no. Eu sou tricolor, então eu tô com todos os motivos para odiar o Vasco. O Vasco me detonou mais uma vez, tirou o Fluminense. Eita, desgramado. Mas enfim. Pessoal, vamos pro recado final então. O Jorge. É bom botar os filhos para praticar esporte? Deixa eu ligar o teu microfone. Aí. Para cima, botãozinho. Isso.
5: Tá me ouvindo? Ah, é bom, mano. O esporte, ele incentiva muito a criança. Também é, o raciocínio da criança fica muito rápido, né? E o esporte tira a criança de qualquer lugar, né? Leva para qualquer lugar, que nem ele. Ele foi em Copacabana, que é um lugar que ele nunca tinha ido. Assim, por minhas condições de levar ele, não tinha ido, entendeu? Então o esporte é, é tudo, né?
2: É vida, né?
5: É vida, é.
2: Beleza. Pedro, teu recado final aí, Pedro. Tá feliz por ser jogador de futebol de areia, de futsal, tudo isso?
3: Sim.
2: É mesmo? Quer ganhar dinheiro quando crescer? No futebol?
3: Sim.
2: Acha que vai dar?
3: Aí não sei.
2: Ah, então, mas aí depende de quem? Depende de quem?
3: De mim.
2: Isso aí, depende de você. Dedicação e tudo. Cara, que sorriso seu, hein? Você vai me dar um dinheirinho hoje?
3: Não.
2: Olha o sorrisinho dele, ó. Vai sim, cara, faz um pix aí. Formigão, recado final, meu irmãozão. Galera aí do Vila, né? Do Vila Esporte Clube, aqui em São Pedro. Quantos anos tem o Vila?
4: Já são 36
2: anos. 36
4: anos. Como falei, caramba. O pontapé inicial do nosso presidente Roberto Alves foi em 1990. Dia 12 de outubro é o nosso aniversário.
2: Dia 12 de outubro? Isso, dia da criança, né?
4: Exato.
2: E dia de Nossa Senhora da Aparecida também, né?
4: Exato.
2: Beleza, o que você quer falar, meu amigo? Obrigado por ter vindo, tá? O Jorge e o David chegaram aqui bem cedinho, né? Desde cedo. Não tinha café na hora que vocês chegaram, né? Não, mas aí o William comprou e já está ali.
4: É, primeiro fala, quero formigão. Agradecer a Deus, né, porque tem colocado esse projeto nas nossas mãos. São 4 anos aí que o Alves teve essa, desse discernimento, né, de estar. E de lá para cá a gente tem, assim, decorrente, algumas coisas, né, que a gente tem aprendido durante esse período, títulos, enfim. E como a gente está falando, projeto social, né, o projeto social é muito importante para isso. Tira as crianças da criminalidade, tira as crianças, né, de estar fazendo coisas erradas e a gente procura abraçar.
2: Ou até de não estar fazendo nada, né?
4: Exato, também. Entendeu? A gente tenta contribuir de alguma forma com a sociedade lá e principalmente o nosso município de São Pedro da Aldeia.
2: Beleza. Obrigado por você estar aqui e da gente conhecer um pouquinho do Estrela e esses dois atletas que ficarão aí famosos, né, Pedro? É, só falar Pedro que ele já abre um sorrisão, né? Obrigado, obrigado, tá, David? Boa sorte. Quando você fizer os contratos aí que o Vini Júnior tá fazendo igual o Vini, não esquece da gente aqui não, tá?
6: Tá, não vou esquecer não.
2: Obrigado, Jorge. Gustavo, brigadão aí. Vamos lá. A gente vai pro intervalo, ó. Tô vendo a Olga ali, a Olga vai... Desliga o microfone dele ali, Luciano, que o Pedro fica ali no botãozinho o tempo inteiro, não para, né, Pedro? Vamos lá, então, ó, a Olga vai cantar pra gente, tá com o paizão dela por ali, e a gente volta daqui a pouquinho, tá bom, pessoal? 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
6: Muito bem, estamos de volta. É, ó, caramba, 7 para as 11. Já tô com a Olga aqui, rapaz. Ei, dona Olga, tudo bem com a senhora?
7: Tudo ótimo.
6: Bom dia, seja bem-vinda.
7: Bom dia.
6: Como é que você tá?
7: Eu estou muito bem, estou muito feliz de estar nesse programa maravilhoso. Muito obrigada.
6: Obrigado a você por estar aqui, junto com o papai aí também, né? Brian.
8: Brian Andrade, tá ligado?
6: Tudo bem,
8: tô
6: Brian? Beleza? Tá ligadaço.
8: A gente tá fazendo uns testes primeiro, né? Mas
6: não, lá. Mas aqui a cena é improviso, meu irmão. Já estamos
8: então,
6: juntos.
8: Bora.
6: Teste é só para quem tem ainda aqui, né? Quem não tem a experiência da Olga.
7: Muito obrigada.
6: Olguinha, você canta o quê, Olga? Você canta...
7: Canto MPB, samba e pagode. Apesar de eu saber outros estilos também, mas eu me identifico mais nesses. E pagode, eu canto internacionais no ritmo de pagode também.
6: Ah, é mesmo? Aquelas sim. Músicas conhecidas, aí você transforma em pagode?
7: Sim.
6: Escolhe umazinha aí pra gente, tá? Pra gente ver aqui, que eu quero já. É, eu tô com uma notícia. Cadê? Já tá com o Léo ali, o Wallace? Você estuda? Onde é que você estuda? Lá no Itamuzu, na Mar, Santo Antônio, onde é?
7: Então, eu fico entre Rio de Janeiro e Itamuzu. É, eu estudo no Cefet do Rio de Janeiro.
6: Perfeito. É, no Rio de Janeiro, lá, hoje as aulas estão suspensas, né?
8: Isso.
6: Por conta da previsão do tempo, né, Brian?
7: Tamoios também.
6: Tamoios também, né? Pois é, isso que eu quero agora trazer aqui. O prefeito Serginho acaba de divulgar um vídeo nas redes falando da suspensão das aulas na rede municipal aqui em Cabo Frio. Vamos dar uma conferida? A gente vai ver então, papai, mamãe, a meninada deve estar, né? Hoje, sexta-feira, não tem aula, cara, à tarde. Imagina a tristeza, né, que a garotada vai ficar. Mas vamos ver aí, prefeito Serginho, vamos lá. Prefeito Serginho falando com a gente sobre a suspensão das aulas em Cabo Frio.
9: Fala aí, pessoal, bom dia. Prefeito de Cabo Frio, doutor Serginho aqui. Olha, recebemos o alerta da Defesa Civil que hoje, a partir das 14 horas, receberemos fortes rajadas de ventos na nossa cidade. Ventos que chegam até 90 km por hora. Suspendemos as aulas na parte da tarde e estamos pedindo que a população tome muito cuidado. Siga as orientações da Defesa Civil. Em caso de emergência, ligue 199 para a Defesa Civil ou 153 para a nossa Guarda Municipal. Nosso gabinete de crises climáticas está de prontidão para atender a população de Cabo Frio. Qualquer novas informações, a gente segue nesse canal com vocês. Forte abraço, que Deus nos abençoe.
6: Tá aí, ó. Qual é, então tá aí, olha, estamos com as aulas suspensas, tá bom? É, você, meu querido irmão, você, minha querida irmã. A gente tem outra informação também, o Alisson. Atenção aí, tá? A gente tem aquela unidade móvel para a saúde da mulher, que também está suspensa, o Alisson. Deixa eu ligar o teu microfone aí, vai.
10: Tá sim, Amaury, olha só, unidade móvel Carreta da Mulher com saúde, serviços de exames gratuitos também, que foram agendados, vão ser reagendados, porque hoje a carreta também está suspensa, tá bom? Para o pessoal poder se proteger e tudo mais, caso haja alguma coisa, certo?
6: Ok, beleza, então se liga aí, a carreta estava lá em aqui em Tamoios,
10: né? Está em Tamoios, estacionado lá até o dia 21 de agosto, os exames que serão feitos hoje serão remarcados para a próxima semana.
6: Ok. Muito bem, tá aí dado essas informações, já a gente vai trazer aí os nossos repórteres, tá? Mas agora a gente vai ouvir a Olga, né, Olga?
7: Isso aí.
6: Você vai cantar o que primeiro pra gente, Olga?
7: Vamos dar uma internacional no pagode.
6: Em pagode? É, e qual é a internacional?
7: Se chama Best Part.
6: Best Part?
7: Isso.
6: Vamos lá então no pagode. Vamos lá, Brian é o paizão da Olga que tá aqui acompanhando. Você canta também, ô Brian?
11: Eu fiz muita música lá em Copacabana, nos quiosques.
6: Ah, né? É?
11: Fiz muita MPBzinha lá, muita.
6: Que legal.
11: Eu sou músico e aí passei um pouco.
6: Aí a filha também seguiu a trilha,
11: é,
6: né?
11: É, eu passei um pouquinho.
6: Viu que
11: ela.
6: O pai ganhou dinheiro pra caramba.
11: Quem
6: e agora
11: dera.
6: Ela quer ganhar também, né?
11: Aí a gente já tá fazendo 4 horas de música, a gente tá com uma agendazinha legal que tá aparecendo já aí, tá aparecendo bastante coisa. As rádios estão chamando a gente, podcast. A gente foi parar em São Paulo, foi que dia agora? Foi.
7: Beleza.
11: E aí a gente. Tá aí para divulgar o nosso trabalho.
6: Fala,
11: tá,
6: vamos lá então, dona Olga Cristina. Vamos
7: Olga Mariana.
6: Olga Mariana, tá vendo? Eita!

0: Eita! Caramba!
1: Muito obrigada.
0: Você canta pra caramba, menina?
1: Obrigada.
0: Oh, meu Deus do céu. Tá dando o microfone aqui, Lulu. Aqui, e você já aventurou cantar, escrever música, fazer música junto com seu pai?
1: Sim, eu sou compositora. Com meu pai, a gente tá vendo uma música nova agora. É a primeira vez a gente compondo juntos. Mas eu comecei a compor sozinha com 13 anos.
0: Olha que beleza. Hoje você tá com?
1: 16.
0: 16? Caramba. E dá para mostrar um pedacinho de uma música sua?
1: Dá.
0: Dá? Qual é a música?
1: Qual vai ser?
0: Por que você fez essa música?
1: Porque eu gosto de falar sobre o amor e também sobre...
0: Você estava perguntando para quem isso?
1: Hã?
0: Qual vai ser? É isso que você... É o nome da música?
1: Sim, sim.
0: Então, você estava perguntando para quem? Qual vai ser? Hein? Fala!
1: Não, não é pra ninguém, porque essas músicas não são sobre mim, mas sim para as pessoas se identificarem.
0: Ok. Qual vai ser?
1: Isso aí, qual vai ser?

0: Só uma partezinha,
1: só
0: uma palhinha.
1: Um pedacinho, claro, óbvio.
0: Tá no Spotify, Deezer, YouTube.
1: Caramba, e onde é que a gente vê mais coisas de vocês?
0: No meu Instagram, que é olgamarianaa__. olgamarianaa__. E também as minhas músicas, eu tenho 3 disponíveis no Spotify e nessas plataformas de áudio. E no YouTube eu tenho mais músicas.
1: O pessoal te chama para cantar muito onde?
0: Em bares, festas, eventos.
2: Pode divulgar? A gente teve numa festa.
1: Claro, né? Festa do Povo. Eu queria que você divulgasse onde vocês vão estar.
2: Exatamente.
0: Dia 9, a gente vai estar no Espaço do
1: dia
0: Leandro.
1: Dia 9, domingo agora.
0: Sim, sim. No Espaço do Leandro, especial Dia dos Pais.
1: Olha.
0: Que fica na Estrada Velha, Caminho dos Búzios. E também, dia 15, a gente vai estar no Shopping Una Park, que fica em Unamar. Às 19 horas, os dois.
1: Que legal, que beleza. Parabéns.
2: A gente esteve ali na festa do Porto, aqui em São Pedro da Aldeia, foi...
1: Beleza, a festa
0: foi muito
1: boa
0: legal.
1: Também, né?
2: Foi divulgado aqui também, né, que eu escutei e me mandaram.
1: Foi, não, a gente divulga a galera aí de São Pedro, a galera tá mandando ver.
2: Foi lindo, foi lindo.
1: Aqui, deixa então, já para você cantar mais uma, deixa eu só dar uma atualizada por aqui com a galera. Cadê Gedeão, cadê... Todo mundo tem uma previsão do tempo também. Vamos lá, a gente está aí com alerta de vendaval, alerta de ventos costeiros. A gente vai trazer agora o Márcio Sorém, né, a galera do projeto Costa do Sol de Defesa Civil, para falar, Olga, como é que vai ficar esse tempo, tá? A gente está aí sob alerta, né, de vento, de chuva, enfim. Vamos lá, chegando aí então.
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1: Vamos lá, Márcio Sorém, meu queridão, conta pra gente aí, galera do projeto Costa do Sol de Defesa Civil. Fala, Márcio.
4: Lá, região dos lagos. Bom dia, Mauri. Bom dia, amigas e amigos da Rádio Ondas FM e da Rede Canal 10. Meu nome é Márcio Sorém e aqui segue a previsão do tempo do projeto Costa do Sol de Defesa Civil para hoje, sexta-feira, dia 7 de agosto. O tempo fica instável em função da aproximação e passagem de uma frente fria pela costa, e o céu varia entre parcialmente nublado e claro com algumas nuvens, sem previsão de chuva. A temperatura máxima prevista para hoje é de 34 graus e a mínima de 20 graus. A umidade relativa do ar está com máxima prevista de 84% e mínima de 46%, com menor índice previsto em Tamoios entre as 10 e as 15 horas. Para a construção civil e galera da vela, vento nordeste a 12 km por hora com rajadas de 29 km por hora, mudando para sudeste à noite, e a intensidade máxima prevista para o dia é de 47 km por hora das 23 horas de hoje e às 2 horas da manhã de sábado. Então, fica o aviso de vento com rajadas de moderada intensidade no início da madrugada de hoje para amanhã, sábado. O pôr do sol se dará às 17 horas e 30 minutos. Lua minguante com 35% de visibilidade. Para a galera do surf e banhistas, ondas nas praias. Praia do Forte batendo ondas de 40 centímetros, Peró e Unamar com 80 centímetros. Em Búzios, Jeribá com 60 centímetros, Brava e Tucuns com 70 centímetros. Em Arraial do Cabo, Praia Grande e Figueira com 70 centímetros. Para os amigos do turismo náutico e da pesca, ondas nas ilhas de passeio de leste. Em Cabo Frio, Papagaios e Comprida com ondas de 1,10 m e Pargos com 1,20 m. Em Búzios, Feia com 1 metro, Branca 1,10 m, Gravatá e Âncora com 1,20 m. Em Arraial do Cabo, Ilha do Cabo Frio com 1,20 m. A mar aberto, ondas de 1,30 m a 1,80 m. Temperatura do mar, Tamoios e Búzios, 23 graus. Forte, Peró e Arraial do Cabo, 22 graus. Na Lagoa de Araruama, também 22 graus. E raios UV com índice 4, que é moderado. Previsão do tempo para o fim de semana. Amanhã, sábado, dia 8 de agosto, o tempo deve continuar instável, ainda por influência da passagem de uma frente fria pela costa. E o céu deve amanhecer parcialmente nublado, com redução da nebulosidade no decorrer do período, sem previsão de chuva. A temperatura máxima prevista para amanhã é de 29 graus e a mínima de 20 graus. O vento pela manhã estará leste, com 12 km por hora e rajadas de até 20 km por hora. E atenção para a previsão de vento, com rajadas de moderada intensidade no início da noite. As ondas no litoral pela manhã estarão de leste, com 1 metro. No domingo, o tempo deve continuar instável devido à aproximação de outra frente fria. E o céu deve ficar claro, com formação de nuvens a partir da noite, sem previsão de chuva. A temperatura máxima prevista é de 31 graus e a mínima de 20 graus. O vento pela manhã estará nordeste, com 9 km por hora e rajadas de 23 km por hora. E as ondas no litoral pela manhã estarão de sul, com 2,10 metros. Um forte abraço a todos, uma excelente sexta-feira, um ótimo fim de semana e que Deus os abençoe.
1: Amém, valeu, obrigado, Márcio. Antes da gente voltar para Olga, eu vou imediatamente chamando o Gideão Souza. Gideão, para a última informação desta sexta-feira, Gideão. Fala, Gideão.
5: A Polícia Civil prendeu nessa manhã uma mulher aí suspeita de participar de um latrocínio que matou um comerciante, aí um idoso lá em Monte Alto, Arraial do Cabo, né, que é o crime aí seguido de morte, que chamou a atenção dos moradores. Nós chegamos até a falar um pouco sobre isso quando aconteceu o fato, né? A prisão aconteceu depois de uma operação realizada aí pelos agentes da 132DP, né, com apoio da de policiais militares aqui do 25º. Tivemos também participação da Secretaria Municipal de Segurança Pública de Arraial. As equipes fizeram busca nas localidades aqui da Belo Mato e Favela do Lixo, em Cabo Frio, onde a suspeita estaria escondida. Segundo a polícia, ela era procurada pela justiça e tentava evitar ser localizada. Durante a ação, os agentes montaram aí todo o cerco, realizaram todas as diligências, né? E após a movimentação policial, a mulher se apresentou aí na 126DP aqui de Cabo Frio, onde o mandado de prisão aí foi cumprido. A Polícia Civil informou que a prisão é mais uma etapa aí das investigações para esclarecer o crime e identificar a participação dos outros dois envolvidos aí nesse caso. Amaury, vou ficando por aqui, meu amigo. Grande abraço a todos os nossos ouvintes, telespectadores. Grande abraço, meu amigo, para você e toda a nossa equipe. Gideão Souza para o programa Amaury Valério, notícia o tempo todo.
1: Beleza, valeu, obrigado, Gideão. E rapidinho, galera aí do Jardim, ó, essa é a voz da Olga cantando já aí para nós, ó. 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
0: Mariana, a underline.
1: Vamos lá, é o... agora a saideira, Brian, Olga, o que, que a gente vai ouvir de vocês aí, dona Olga? Caramba, você canta muito, menina.
0: Muito obrigada. A gente mudou um pouco a tática, ia ser uma mistura de todos, mas vamos fazer só uma mesmo, especial Dia dos Pais.
1: Isso que eu ia te pedir. Homenageia o teu, o meu, os nossos pais, domingo. Sim. Agora. Você já escolheu o presente pro Brian?
0: O presente dele sou eu.
1: É boa, ligada.
6: Lembrando que é.
1: Que presente melhor que ele quer, né?
0: Exatamente.
1: Tá certo, tá
0: certo. Lembrando que essa história... Na verdade, cadê o meu presente? Porque você só virou pai por causa de mim.
1: Olha, tá vendo? É verdade, puta, ainda vai ter que pagar, meu pai.
6: É que dá o presente. É.
1: Olga, nossa última musiquinha aí de hoje. A saideira de hoje, meu mozão.
6: Lembrando que essa história é uma história de um pai que incentiva a filha, né? Em tudo que for necessário.
1: A sua história, Cobra.

0: Eita!
1: Muito obrigada.
0: Olga, você toca algum instrumento? Você toca violão? Você toca algum instrumento?
1: Não, eu sou mais da voz mesmo.
0: Da voz mesmo? Sim. E que voz, hein?
1: Muito obrigada.
0: Caramba. Parabéns. Então, para encontrar Olga, Brian, e contratar vocês, como é que faz, Brian?
2: É isso aí. Olga Mariana, a underline. Pode chamar a gente lá no direct, lá, festinha, casamento, shows, apresentações com bandas.
1: Ou pode chamar a gente nesse número aqui, ó.
0: Qual é o número, Olga?
2: Voz e violão.
0: Olga, vê se no próximo dinheirinho tu compra uma calça que não esteja rasgada. Já é?
1: É estilo, tá?
0: Até, olha só, é estilosa ela só, o joelhão. Um monte de gente anda de
1: Inclusive, gente, estou precisando de parceria com roupa, tá? Já tenho parceria com a Unha, a Ana Isabela, do Beleza Popular. 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Então, assim, estou precisando de roupa.
0: Isso aí, legal, por favor, hein?
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0: Muito bom.
2: O direct do Instagram também pode chamar. Gente,
1: ou no direct do Instagram, Olga Mariana A underline.
0: Muito bom. Beleza. Obrigado, Brian.
1: E aí, obrigada a vocês.
0: E deixa eu me despedir delezinho também. Você vai cantar o quê, meu amigo? Qual é a música?
3: A Mauri,
0: qual
3: eu canto
0: é
3: as matérias.
0: Música,
3: eu canto as matérias aqui pra você,
0: não,
3: Mauri.
0: Não, você já cantou várias vezes aqui também.
3: Já, verdade. Né? Temos um álbum também, muito bom aí também. Enfim, olha, gente, agradecer muito o dia com todos vocês hoje. Olga Mariana, todos os nossos convidados que estiveram hoje, o pessoal do Beat Sock também. Hoje foi um super dia, né, Mauri? Bem, aquela sexta-feira que a gente gosta.
0: Televisão sorteada, parafusadeira. Vinícius presente aqui também,
3: gente,
0: né?
3: Muita coisa, é.
0: Você se emocionou quando viu o Vinícius?
3: Ah, com certeza, Mauri. Com certeza me emocionei. Caiu até lágrimas dos olhos.
0: Lágrimas?
3: Pois
0: pra
3: é.
0: Pra mim fosse um sorriso, cara.
3: É. Foi uma emoção então, muito grande.
0: Segunda-feira estamos de volta.
3: Segunda-feira estaremos de volta. Olha, segunda-feira vamos ter um super papo aí com mulheres sobre o agosto lilás. Você não pode perder.
0: Muito
3: um bom
0: bem.
3: Dia a todos e até amanhã, gente.
0: Beleza.
3: Até segunda.
0: Até a segunda, até segunda, né? Virou William. Muito bem, Brian, Olga, tudo de bom para vocês aí. Bom dia dos pais, tá
1: muito
0: bom?
1: Obrigada.
0: Tudo de bom para vocês aí. E a gente se despede aqui desta semana, meu irmão. E olha que coisa linda ouvir a nossa Olga Mariana cantando, não é não? E você tá ouvindo aí ainda. Luciano, você vai juntar? Vai vender? Dina, vai? A gente grava e depois a gente vende. O Leonardo leva lá para a loja da esposa dele, aí a gente vende no Eva. Não, é pirata, já é pirateando. Um beijo, pessoal. Tá chegando agora o Leandro França. A gente volta segunda-feira, se Deus quiser.
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0: Muito bem, muito bem. 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Pessoal, Leandro França, cadê meu amigo Leandro França chegando aí pra gente encerrar essa semana? Bom dia, Leandrão!
6: Bom dia, Mauri Valério!
0: Você já viu o bullying que o bando de vascaíno tá fazendo comigo, cara?
6: Mas ainda, Mauri!
0: Ainda,
6: amanhã,
0: cara!
6: Amanhã já tem outro clássico pro seu Fluminense,
0: pois
6: Mauri!
0: Pois é, pois é, mas tá doendo ainda esse Vasco, vou te contar. Desgraçado aqui de flamenguista aqui, ó. Tudo feliz da vida, cara. É mole? Porque o Flamengo não consegue ganhar do Fluminense. A gente dá porrada neles o tempo todo, né, Leandro?
6: É um ciclo, né?
0: É um
6: bate
0: ciclo,
6: no outro, né,
0: bate no outro, é verdade. É um horror. Meu irmãozão, bom programa, bom fim de semana. Domingo tem lá Ondas do Rock.
6: Onda Nervosa.
0: Onda Nervosa,
6: isso
0: é.
6: Aí.
0: Tá bem nervosa?
6: Ah, sim. É 11 da noite. O pau quebra aqui na programação.
0: Imagina, cara, esse horário liberado, hein? Eita. Irmão, bom programa, bom fim de semana. Fica na paz e com Deus, tá bom?
6: Aquele abraço, Mauri. Excelente final de semana a você e aos amigos dessa equipe querida. Até segunda, Mauri.
0: Valeu, até segunda. E pessoal, quem nos acompanhou até agora, a gente tá no YouTube daqui a pouquinho, tá? Qualquer matéria. Se você quer ver a Olga de novo, vai lá no YouTube, programa Mauro e Valéria. Aproveita, se inscreve, ativa o sininho, dá uma força pra gente. Valeu, bom fim de semana, fique em paz e com Deus.

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4: 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Estrada Cabo Frio São Pedro, quilômetro 8, entrada pela rua lateral.

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0: Bom dia, região dos lagos. A você, meu amigo, minha amiga ouvinte, por aqui na Ondas FM 97,7. Obrigado por sua amizade, por sua sintonia.
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0: Fazendo eco na área praiana. Bom dia, Búzios, Cabo Frio, São Pedro da Aldeia, Arraial do Cabo, Iguaba Grande, Saquarema, Araruama. Em nosso aplicativo, Ondas FM App e também no site ondasfm.com.br. Que dia é hoje, hein?
2: Hoje é sexta-feira.
0: Para minha, para sua, para nossa alegria, o final de semana chegou. Sextou. Linda sexta-feira para todos. Que o seu final de semana seja formidável, incrível, na companhia dos melhores, dos amigos, da família, com aquela programação de lazer, de descanso, entretenimento. Hoje é sexta-feira, tem agenda aqui no programa Região em Foco, que está no ar há 16 anos pela Rádio Ondas FM. Mas nenhum dia seria possível se eu não tivesse a sua amizade, o seu respaldo e a sua confiança. Seu carinho, um abraço, bom final de semana, muito obrigado. Estamos no ar ao vivo para o programa Região em Foco, sexta-feira, 7 de agosto de 2026, signo de Leão, lua minguante. Faltam 147 dias para 2027. 7 de agosto é dia do maratonista. Hoje ainda é dia nacional do documentário brasileiro. É dia de dar bom dia para você e até 13 horas, 1 da tarde.
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0: Sou eu, com e pela graça de Deus. Todo dia a gente aprende um pouquinho. Ainda sigo meio anasalado, essa gripe me acometeu. Ontem foi brabo, hoje tô um pouquinho melhor na base da medicação. Mas se Deus quiser, animado aí pra começar o final de semana com tudo. E vem comigo, ouvinte, amigo, participar do Região em Foco. Para participar, você tem 3 alternativas. Instagram, arroba Região em Foco. Hoje nós temos o quadro Qual é o Seu Talento? Tem conteúdo exclusivo nos stories, no Reels, lá do nosso Instagram, arroba Região em Foco. Nossa página, Facebook, Programa Região em Foco. Facebook, Programa Região em Foco. Além das publicações rotineiras, a frase do dia, as notícias aqui compartilhadas, hoje, sexta-feira, tem uma postagem especial lá em nosso Facebook, Programa Região em Foco. É o balanço semanal das reclamações recebidas através dos nossos ouvintes. O balanço semanal do quadro O Povo é Quem Sabe é publicado toda sexta-feira lá no Face. Programa Região em Foco. Você acompanha o andamento da sua reivindicação. Quer saber se a sua bronca teve uma atualização da prefeitura, da empresa concessionária, se tem uma resposta, uma justificativa para aquele problema, um prazo de solução, ou se a prefeitura não deu a mínima? Transparência total lá no nosso Facebook. Programa Região em Foco. Dê uma chegadinha lá e confira o andamento da sua reclamação. É o programa Região em Foco, chegando no ar nesta sexta-feira. Bom final de semana. Final de semana do Dia dos Pais. 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
0: Sobe som, porque sextou, é a sexta-feira, e sexta-feira tem gente da área artística. Quem tem um dom, quem tem talento, quem

0: um valor adicional nesse novo modelo. Essa mudança acontece porque existe uma nova regra que está sendo aplicada em todo o país para deixar as informações assim mais organizadas. E tem uma novidade importante: além do QR Code, que você já conhece para realizar o pagamento da conta, a nova fatura vai trazer um outro QR Code com uma função diferente. Esse novo QR Code serve para você conferir pelo celular se aquela nota é oficial, se foi realmente emitida pela Prolagos e se está registrada na Secretaria de Fazenda. É uma forma simples de confirmar que aquele documento é verdadeiro, trazendo mais segurança e confiança nas informações da sua fatura. E se ainda ficar alguma dúvida, só procurar a Prolagos, os canais oficiais de atendimento. A equipe está preparada para ajudar e explicar essa novidade para você.
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0: Olha, sexta-feira de sol entre algumas nuvens aqui em nossa área praiana. Não há previsão de chuvas para hoje por aqui. Apesar da névoa pela manhã, o final de semana deve ser de tempo firme aqui na região dos lagos, sem previsão de chuvas, mas possível ventania, tanto sábado quanto domingo. A previsão meteorológica aponta um aumento na intensidade dos ventos a partir de hoje, com possibilidade de rajadas entre 70 e 90 km por hora durante a tarde, que é o período de maior atenção. O alerta se mantém até domingo. E com umidade relativa do ar na média de 69%, a temperatura máxima prevista para hoje é 28, a mínima 20 graus. Os dados são do Clima Tempo. Cabo Frio e Arraial do Cabo suspenderam as aulas no período da tarde e da noite nesta sexta-feira em razão da previsão meteorológica. Iguaba Grande também já divulgou que não haverá aulas no turno da tarde nas escolas da rede pública municipal.
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0: Esporte, final de semana com bola rolando pela 22ª rodada do Brasileirão. Começando amanhã com o clássico Botafogo e Fluminense, às 21 horas no estádio Nilton Santos, o Engenhão. No domingo, às 4 da tarde, o Vasco da Gama encara o Bahia, em Salvador. Enquanto o Flamengo joga também no domingo, só que às 7h30 da noite, diante do Vitória, no Maracanã. Pela 16ª rodada da Série C do Brasileiro, o Volta Redonda visita a Inter de Limeira. Amanhã, 19 horas, no interior paulista. E aqui na Rádio Ondas, emoção é com explosão. Sidney Marinho e toda a equipe Agito Esportivo fazendo a cobertura especial da temporada de Flamengo, Fluminense, Vasco e Botafogo, com transmissões emocionantes ao vivo aqui na Ondas FM. Grande Sidney Marinho e toda a equipe tirando onda aqui na Rádio Ondas FM. Por falar em futebol, tem excursão para o jogo de terça-feira que vem no Maracanã. Fluminense, Independiente Rivadavia. Dávia é as oitavas de final da Libertadores da América. 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
0: Intervalo comercial, eu volto daqui a pouquinho com a nossa lista de alô, que a sexta-feira nossa lista de alô não coloca áudios no ar, mas eu quero agradecer a todo mundo, faço questão de retribuir. Sexta-feira não temos áudios de alô, temos recados, temos registros, aniversariantes e tem resultado da promoção Dia dos Pais. A partir de agora está encerrado o prazo de inscrições. A promoção Nascimento Gás, Dia dos Pais, bombou através do WhatsApp da Rádio Ondas, hein?
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0: Repetindo, as inscrições estão encerradas. 39 pessoas se inscreveram de ontem para hoje. Muito obrigado a todo mundo que participou. A moeda vai subir, a roleta vai girar dentro de poucos instantes. E eu volto do intervalo com o resultado dessa promoção. Muito obrigado, Nascimento, e toda a equipe Nascimento Gás. O kit

0: Presente Dia dos Pais vai contemplar dois papais no sorteio de hoje. Cada um vai ganhar um kit. E o kit tem uma bag bem legal, maneiríssima. Tem uma garrafa para a turma já entrar no clima das atividades físicas e um lindo porta-moedas. Esse kit pode ser seu. As inscrições estão encerradas. O resultado no próximo bloco. Boa sorte a todos, é só cruzar os dedos. Intervalo. Ufa, deixa eu tomar aquela água pra molhar a goela. Eu volto daqui a pouquinho com a frase do, com os aniversariantes também desse final de semana. A frase de hoje é de autoria desconhecida. A liberdade física é inútil diante do cárcere intelectual.
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0: Olha ele aí, o final de semana, o esperado final de semana. Relaxar, ver aquela série que tava no pendura e o projeto. Protelou o projeto? Chegou a hora, né? O tempo livre que você tava esperando na sua rotina. É o final de semana. 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
0: Olha que legal, eu mais uma vez quero agradecer ao carinho do meu aliado Bon Jovi do Gás, meu parceirão Nascimento, cabeludo. Ele compra shampoo por atacado, gente finíssima, gente de primeira qualidade, e sua esposa Graciane, toda a equipe Nascimento Gás, que mais uma vez em uma data comemorativa nos permitem um sorteio bem legal. Uns kits incríveis, dois, que vão ser sorteados, aliás, já foram sorteados. É hora de anunciar aqui o nome dos vencedores. Rufem os tambores. Lembrando que você pode vir hoje pegar o kit, presente, Dia dos Pais, se você vier a ser o contemplado. E você pode vir durante a próxima semana também, tá bom, pessoal? Até o dia 14. Esse é o prazo máximo de entrega aqui na Rádio Ondas. Seja muito bem-vindo. Estamos na Avenida Júlia Kubitschek, número 35, prédio da Unimed, pertinho da rodoviária de Cabo Frio. Muito bem. Obrigado, Nascimento. A toda a clientela do Nascimento também, o Nascimento Gás, ficou de mandar um áudio aqui pra gente, desejando um feliz Dia dos Pais. Em nome da Nascimento Gás, eu quero desejar um feliz Dia dos Pais e anunciar que quem ganhou um dos kits foi o Denis. Denis de Souza Santos. Parabéns, Denis. Inclusive, a gente vai entrar em contato com o Denis. Todas as promoções funcionam dessa forma. A gente sorteia e também entra em contato com os ganhadores. Denis de Souza Santos ganhou um dos kits. O outro kit vai para o Fledson. Fledson Pereira de Matos. Alô, Fledson. Fledson Pereira de Matos e Denis de Souza Santos. Muito obrigado aos 39 concorrentes, aos 39 ouvintes que colocaram seu nome aqui na promoção. Se você não ganhou hoje, não fique triste. Logo, logo a gente vai ter outras promoções. É um grande barato premiar nossa audiência. É o kit Nascimento Gás, presente Dia dos Pais. Uma bag, uma linda garrafa e um porta-moedas, então, para o Fledson e para o Denis. Vamos entrar em contato com os dois, mas se eles já estiverem nos acompanhando agora, sejam bem-vindos à Rádio Ondas para poder fazer a retirada do prêmio. Muito obrigado, Nascimento, e toda a equipe Nascimento Gás. 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Muito obrigado, aquele abraço e um super final de semana.
1: Alô!
0: E lá vamos nós pra lista de alô. Sexta-feira não tem áudios. Sexta-feira a gente não coloca áudios no ar. O nosso programa é frenético. Quero agradecer o carinho de todo mundo que está participando. Meu amigo Gaúcho, alô Gaúcho, na Praia do Forte, bom final de semana. Mandou uma foto aqui de um pescado frito. Já vi que a refeição vai ser de qualidade. Muito obrigado, um abraço. Eu quero agradecer de coração ao carinho da Deise Durães, nossa queridíssima ouvinte das Palmeiras. Mandou uma mensagem de feliz Dia dos Pais para mim. Que Deus me dê muita saúde, sabedoria para criar o presente que Deus me deu. deu, o Henrique, meu filhote. Muito obrigado, Deise, por seu carinho. Caso eu tenha meu pai, também aproveitar, sim. Tenho meu papai, amo muito, professor Enderson França, de São Pedro da Aldeia. Pai, te amo, feliz Dia dos Pais. Deise Durães, obrigado aí por seu carinho. Uma linda sexta-feira e final de semana. Gaúcho, não temos áudios nas sextas. Um abraço, obrigado pela sintonia. Um abraço também pro Geraldo, na escuta do Região em Foco. Aquele abraço, Sérgio dos Santos. Bom final de semana, Fábio, no Vinhateiro. Jacira, aqui em São Cristóvão, Cabo Frio. A amiga Antônia. Bom dia, meu amigo. Bom dia, Antônia. Esteve fora uns dias. A mamãe dela completou 92 anos. Ah, que coisa boa, Antônia. Então ela foi lá no Espírito Santo abraçá-la, desejar melhor. E tá desejando melhoras pra mim, né? Porque eu tô bem gripado, né? Mas vai passar. Pois é, minha amiga, me cuidando. Um grande beijo. Final de semana vem em boa hora. Antônia, bom final de semana. Obrigado aí por seu carinho. Um abraço pro Agenor também. Bom final de semana. Mandou assim, Vascão, sempre Vascão. É o Vasco da Gama do Agenor aí, tirando onda. Marilza, bom final de semana. Obrigado pelo carinho. Oi, Terezinha. Bom final de semana. Não temos áudios nas sextas-feiras. 97401-2957. Você manda sua mensagem de texto pro caminho certo, pro WhatsApp que eu consigo acompanhar. É o WhatsApp da Rádio Ondas. 97401-2957. No Rio de Janeiro, a Elide tá ligada conosco. Feliz dia para todos os ouvintes papais. E alerta que lá no Rio de Janeiro, apesar do sol, venta bastante, o ar tá quente. Aulas suspensas. A Defesa Civil também emitiu alertas, né? Cuidem-se. Bom final de semana. Um beijo, amada. Bom final de semana, Fábio Rogério. Bom final de semana. Muito obrigado pelo carinho também. Desejando feliz dia dos pais a você também, amigão, inclusive. Fábio Rogério foi ontem quem ganhou a pulseira, né? Do bloco do Arraiado, Boi da Barra, que acontece nesse sábado. Tem que vir aqui hoje, hein, Fábio, para você poder curtir a boa desse final de semana. O Arraiado, bloco Boi da Barra. Daqui a pouquinho a gente dá um destaque especial também na programação cultural do final de semana. Sexta-feira é dia de agenda dentro do programa Região em Foco. E sexta-feira é dia de Júnior Lopes aqui na Rádio Ondas e Ondas na Pista, às 8 horas da noite. No sábado, pela manhã, às 8 da manhã, Admir Barcelos vem com tudo.
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0: Um abração, Admir Barcelos. Bom programa amanhã. Estarei ligado todo sábado. Não perco um, de 8 a meio-dia, aqui na Rádio Ondas, Admir Barcelos. E o Manhã da Gente. Depois tem Damasceno Júnior e o Som dos Bairros, meio-dia, no sábado. No domingo, às 8 da manhã, é Tudo Nosso. Luiz Carlos Massa comanda o Tudo Nosso, sempre com aquele alto astral, aquele recado pra galera, interatividade. É o Tudo Nosso aqui na Rádio Ondas. Domingo, 8 da manhã, de 8 a meio-dia, com Luiz Carlos Massa. E no domingo, minha querida Raquel Marques, Ana do Balneário, pessoal que é sempre atento no Fã Clube Ondas FM, esse programinha legal que a gente apresenta aqui no domingo, uma hora de sucessos com seu artista favorito nesse Dia dos Pais. Pais e filhos tem que ser uma delas, né? É Legião!
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11: Alô!
0: No domingo eu tô aqui também na programação, mais tarde, às 23 horas, com Rock and Roll do Onda Nervosa, 18 anos no ar. Alô, Anderson Barcelos, um abraço, querido. Bom final de semana. Também tá saudando todos os papais nessa data especial, desejando um feliz Dia dos Pais. Irondi Damasceno, um bom final de semana. 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Um super final de semana, parceiraço. Obrigado aí pelo carinho, sintonia, amizade. Recomendá-lo é sempre uma alegria. 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E tudo de bom, obrigado aí pela sintonia. Manda um abraço ao Mário Gama, ele comunica que domingo agora não terá rodada do Campeonato de Futebol Amador de Cabo Frio. A quinta rodada, aliás, a quinta edição do Campeonato de Futebol Amador em Cabo Frio por conta do Dia dos Pais, né? Então não tem campeonato neste final de semana. Mandar um abraço aqui para Ana do Balneário, para minha amiga Nete Fernandes no Braga. E sexta-feira é dia do barulhinho. Sexta-feira, abre o final de semana. Como? Daquele jeito, ó. 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
1: Aniversariante.
0: Aniversariantes de hoje, aliás, de amanhã, a nossa amiga Linete Maria, de Búzios, está completando mais uma primavera neste final de semana e recebe aquele abraço especial. Linete, saúde, conquistas, realizações, tudo de bom. Uma beijoca, ó, para você, nossa querida ouvinte Linete de José Gonçalves, em Búzios, que está completando mais um ano de vida e a gente festeja com alegria. Feliz aniversário, tudo de bom! 11 horas e 54 minutos, direto ao que interessa, objetivo, rápido, também é, são 16 anos do programa Região em Foco, agora girando atividades e programação para o seu final de semana. 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A quadra do Itajuru, aqui em Cabo Frio, recebe amanhã o Arraiá Imperiano, com a apresentação do tradicional bloco Cacique de Ramos. A entrada da festa será por ingresso solidário, com a doação de 1 quilo de alimento não perecível, a partir das 15h. Neste sábado, o Horto Municipal, no Portinho, em Cabo Frio, recebe mais uma edição da Feira Quilombola. A programação começa às 9h e se estende até às 15h, e inclui artesanato quilombola original, gastronomia tradicional afro-brasileira, brasileira, música ao vivo, ao som de Júnior Carriço. A Praça do Sindicato, em Arraial do Cabo, terá hoje, a partir das 19h, uma grande roda aberta ao público, que marca o encerramento da segunda semana do Capoeirista. A atividade é gratuita e convida moradores e visitantes para uma noite de celebração da cultura popular brasileira. O Saquá Blues Rock Festival, segunda edição, vai de hoje até domingo na Praça do Canhão, no centro de Saquarema. Os shows de hoje começam às 18h, com Daniel King e a Companhia do Blues, Os Trutas e Blues Etílicos. No sábado, a programação tem início às 16h, com a abertura, seguida por Beat Shaver Blues, Head Blues Band, Marcos Otaviano em His Blues Band e Big Alambique. Encerrando o festival no domingo, tem as apresentações que começam às 15h. Tem shows de Marcelo Mateus, Prado Brothers Band e Big Chico. A terceira edição do Arraiá Cabista vai de hoje até domingo em clima de festa junina no Largo da Praia Grande, em Arraial. O evento reúne música ao vivo, gastronomia típica, atividades para criançada, atrações para toda a família e tem entrada gratuita. Hoje tem show da banda Know-How às 21 horas. No sábado, Yasmin Goulart, também 21 horas. E no domingo, Will Galdino, às 8 horas da noite. A série Jovens Pianistas no Cáritas, em Cabo Frio, destaca nesse sábado a apresentação dos artistas Pedro Ganme e Sara Belo, a partir das 18 horas. O recital de sábado, de piano clássico, é gratuito e também aberto ao público no Cáritas. A Praça de São Cristóvão, aqui em Cabo Frio, recebe até domingo o Diveneta Motofest, reunindo a cultura do motociclismo e apresentações musicais gratuitas. Hoje, a partir das 3 da tarde, tem DJ Schneider, a banda Status, a banda Helena de Troia e a banda Thunder Rock. No sábado, a festa começa às 10 da manhã com o DJ, seguido pelos shows da Spectrum, Vini, banda Zona Rock, Interceptor V8, Blood Mary e a banda Faixa Etária. No domingo, DJ, a partir das 9 da manhã, fechando aí a programação também com a confraternização dos motoclubes. 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Você sabe o que vai rolar na sua cidade, nos bairros próximos, nas adjacências. A feira de adoção deste sábado aqui em Cabo Frio contará com vacinação antirrábica gratuita para cães e gatos. A feira será na rua Itajuru 68, no centro de Cabo Frio, de 9h30 da manhã a 1 da tarde. Para adotar, é preciso ser maior de 18 anos, apresentar um documento oficial com foto e comprovante de residência, além de assinar um termo de responsabilidade. E esse sábado é o dia D da campanha de multivacinação em Arraial do Cabo, com o objetivo de atualizar a caderneta de vacinação das crianças e adolescentes de Arraial. Amanhã, de 9 da manhã às 4 da tarde, em dois pontos, na escola João Torres e na creche municipal que fica em Figueira. O primeiro Fest Mulher neste sábado acontece das 4 da tarde às 22 horas no Largo São Benedito, na Passagem, em Cabo Frio. Artesãs locais vão expor os seus produtos e o espaço vai reunir ainda gastronomia, apresentações culturais e shows de Laís Alfradique e também Ramona Rox. De hoje até domingo acontece o Iguaba Grande Wine Jazz 2026 no Mirante Dona Célia, reunindo boa música, gastronomia, oficinas de culinária e uma seleção especial de rótulos de vinho. A programação gratuita começa hoje às 5 da tarde, tem show do Sexteto de Jazz da Companhia de Bombeiro Militar do Estado do Rio, além de Rosa Maria Colim, Groovestock e Rafael Cardoso Sax. No sábado as atividades começam 1 da tarde e a programação vai ter Orquestra em Movimento, Brazilian Jazz Tribute, ainda Floor e a cantora americana J.J. Thames, tributo a Sade e Beatles Club. Encerrando o festival no domingo, o evento começa meio-dia com Flávio Melo, Boteco Chique, Brandon Banda e o grupo Pop 3, que é formado pelo George Israel, do Kid Abelha, Charles Gavan do Titãs e também Henrique Portugal do Skank. 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
0: Tá na onda, está com tudo, a gente volta. Felizes da vida, sobe som, porque sextou é sexta-feira. A gente já entra no clima, 16 anos no ar. Programa Região em Foco, obrigado por sua amizade. Bom final de semana, Rádio Ondas, ao vivo, 12:04.
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0: Qual é o seu talento? É o quadro Qual é o seu talento? Quem tem talento, quem tem um dom, tá aqui com a gente contando a sua história e dando aí aquele pontapé inicial no final de semana da melhor forma. E hoje que alegria receber a Lara Orim aqui pra gente poder saber mais sobre a carreira dela. Veio acompanhada do músico violonista Pedro Moraes pra fazer um som aqui conosco. Vamos trocar aquela ideia? Oi, Lara!
10: Olá,
0: tudo bem?
10: Tudo bem.
0: Boa tarde.
10: Boa tarde, obrigada pelo convite.
0: Seja muito bem-vinda.
10: Obrigada.
0: Fala pra mim, o nosso quadro se chama Qual é o seu talento? Qual o seu, Lara?
10: Bom, eu sou cantora, compositora, também sou produtora cultural, bailarina clássica formada, e na arte essas são os meus talentos, né? É isso que eu faço.
0: Multitalentos, é. Então você, hein, Lara? Que legal, que bacana te receber por aqui. Vamos voltar nessa origem? Você é natural da região, Lara?
10: Não, eu sou de São Paulo, na verdade. Eu tô aqui na região dos Lagos agora, vai fazer 4, 5 anos por aí. E praticamente toda a minha trajetória na música aconteceu aqui, né? Ela iniciou, na verdade, lá em Alagoas, na Praia do Francês ali. Eu comecei tocando voz e violão em alguns barzinhos, alguns anos atrás. E tive que vir a São Paulo, retornei a São Paulo. E em São Paulo acabei me encontrando com o trap, né? Que foi o gênero musical que me abraçou numa fase muito importante da minha vida. Onde eu tava mudando de área, inclusive eu sou veterinária por formação. Tenho 10 anos ali de história na veterinária, mas...
0: E muitos bichinhos em casa, eu tenho certeza, né?
10: Agora já são poucos agora, porque eles me acompanharam desde
0: Segurou
10: o início da faculdade.
0: Dessa vez.
10: É, eu cuidei deles, aí eles foram indo, né? Hoje em dia eu tenho uma gatinha que foi a que ficou comigo ainda, mas já faz bastante tempo e você é veterinária, você acaba decidindo que é melhor ter menos bichinho, porque você vai sofrer muito com as perdas e com a doença e tudo mais. Às vezes, com não saber o que fazer, né, pra conseguir resolver ali. Então, eu preferi me afastar e fico só com os meus bichinhos, eu cuido deles, quando eles forem embora, aí chega. Mas eu cuido muito dos animais da rua, hoje em dia, tudo que eu faço relacionado à veterinária é de maneira filantrópica. Eu realmente dedico a minha vida à arte hoje em dia, né?
0: Que bonito.
10: E a veterinária ficou como um trabalho ali, como um hobby, né? Como eu posso somar para a sociedade.
0: É a Lara Orim, nossa convidada hoje no quadro Qual é o seu talento? Então, natural de São Paulo, isso, e radicada em Búzios.
10: Isso.
0: Você mora em Búzios?
10: Eu moro em Búzios. Eu moro em
0: que
10: Búzios.
0: Quantos lhe trouxeram para cá, então, Lara?
10: Então, quando eu vou para São Paulo, né, retorno a São Paulo, depois de me encontrar com a música, né, eu acabei conhecendo pessoas envolvidas do trap, do hip hop, e esse movimento, ele me acolhe ali, e naturalmente, não sei te explicar como exatamente isso acontece, mas o trap e o hip hop começam a me trazer para o Rio de Janeiro, né, e até que eu chego a Búzios, primeiro numa viagem para conhecer a cidade, sabendo que tinha... uma possibilidade de construção de carreira aqui, principalmente nos bares e tudo mais, trabalhando projetos cover, né? Uma forma de se rentabilizar e monetizar a música, que tinha essa promessa de que era uma cidade muito musical e que tinham bares e afins que conseguiriam me receber para que eu monetizasse a minha carreira como musicista, ainda que o trap, meu trabalho autoral, não gerasse uma fonte de renda. E aí, no meio disso, eu vim, me apaixonei pela cidade, falei, eu vou tentar e vou ficar, e fiquei.
0: Búzios é muito receptiva, né?
10: Isso. E aí, quando eu chego em Búzios, eu fundo a Casa Orim, né, que é a minha produtora.
0: Casa Orim.
10: Casa Orim, isso. E desde então a gente vem trabalhando projetos, né, na minha produtora, que é um estúdio musical, é uma casa onde moram vários artistas.
0: Barato.
10: É bem legal. A gente tende a chamar isso de trap house, né, mas acho que não faz muito justo, porque não acontece só trap nessa casa.
0: Uma fábrica, né, de música,
10: é,
0: né?
10: É uma fábrica de música. Verdade. É uma fábrica de música. Então a gente tem produção musical, produção audiovisual, todo tipo de trabalho de diretoria ali relacionado à curadoria artística, escrever editais, parcerias, enfim, eu ajudo outros artistas, além de mim, a inserirem o seu trabalho no mercado e monetizarem isso, né?
0: Que legal, Lara. Hoje, então, você vive profissionalmente nesses três eixos, dois eixos, né? Da veterinária e da produção.
10: Não, a veterinária eu abandonei completamente.
0: Ah, você não está atuando.
10: Há 5 anos, quase, agora, eu já não atuo mais como veterinária e eu me entendo só como produtora cultural artista, cantora e compositora.
0: Vive profissionalmente desse ofício, então.
10: Isso. Exatamente.
0: Muito bem. Você é uma artista autoral e intérprete, ou você é as duas coisas, uma coisa
10: então,
0: só?
10: Então, eu sou uma artista autoral. É, eu faço apresentações onde eu homenageio a música brasileira, né? Então, a gente entende como Larorim canta brasilidades. E eu faço essas leituras, mas é, sempre puxando um pouco pro meu arranjo, pra minha forma de cantar.
0: Tem uma identidade.
10: Isso. É, meu objetivo não é fazer covers idênticos.
0: Muito bem.
10: Até porque eu nunca fui reconhecida como uma cantora de voz exímia. Então, não tenho voz de The Voice. Meu objetivo não é cantar como nenhum cantor já famoso. É realmente fazer a minha leitura e minha interpretação. Seja... É, trabalhando o show cover, né, que é o que eu mais tendo a fazer aqui na região, onde eu canto brasilidades, clássicos da MPB, Tom Jobim, Maria Rita, Elis Regina, Caetano Veloso, Cássia Eller, mas no, tentando trazer essa identidade do meu trabalho autoral, né, é, e não necessariamente tentando copiar algum artista que já foi famoso.
0: Que barato, Lara Ourinha aqui conosco. O despertar artístico da Lara foi quando? Você se lembra qual foi a idade que você tinha? Se teve algum incentivo de um parente, um amigo, onde você estava? Relembra esse momento pra gente?
10: Então, meu despertar artístico, ele começou muito ali na infância mesmo. Eu devia ter em torno de 7 a 8 anos e
0: por
10: foi...
0: Onde você estava naquele momento, Lara?
10: Eu era uma criança paulista, no meio de uma selva de pedras, e a dança foi o meu primeiro chamado, né? É, eu fui bailarina clássica, tive uma carreira ali que foi dos meus 7, 8 anos até os 15. Eu chamo de carreira porque realmente eu era uma atleta prodígio. Eu tinha uma vida onde eu vivia o balé de maneira profissionalmente, né? Então, eu competia, eu fui aprovada pelo Balé Bolshoi, Joinville, Santa Catarina, e eu tenho um amplo currículo ali de premiações e afins em volta do balé clássico. É, ali era onde eu realmente me encontrava, né, e me entendia como até uma artista prodígio e desenvolvia muito bem. Porém, é, devido à falta de preparo dos professores, preparadores físicos, né, que a gente tem para super atletas, principalmente crianças no Brasil, eu sofri uma lesão muito séria no tornozelo, que fez com que eu perdesse completamente ali reflexos e correção de postura do meu tornozelo, que levou ao fim da minha carreira como bailarina clássica.
0: Abreviou ali a trajetória.
10: Exatamente. Né? E quando isso acontece, né, eu fico distante da arte e muito depressiva durante muitos bons anos ali da minha vida, onde eu trabalho com a veterinária e outras coisas que eu acabei fazendo. Trabalhei de tudo que é coisa, eu já tive mais, sei lá, de 20 profissões, eu acho. Mas foi um período que eu tendo a ver hoje como um período triste, distante da arte, onde eu tentava me encaixar ali no mercado de trabalho profissional e não conseguia. Até que realmente eu encontro algumas pessoas, como disse lá em São Paulo, que trabalhavam com trap, com hip hop, e com a fase de vida que eu vivia, eu tinha passado por violência doméstica, um divórcio, eu tive uma vida tradicional já, né, onde eu era veterinária, mãe de família, sou mãe de duas crianças, inclusive, e vivia uma vida comum. É, quando eu passo por um evento de violência doméstica mais grave, quando eu me entendo na sociedade e tudo mais, a cultura do hip-hop vem e me salva e faz esse resgate, fazendo eu me entender como mulher, LGBT, eu sou autista nível 2 também, então eu tenho vulnerabilidades, né? Nessa sociedade, então eu consegui enxergar melhor tudo que o hip hop propõe, né? Que é olhar para as minorias, olhar para as outras causas, para as outras pessoas, as pessoas que não tinham os mesmos privilégios que eu, e também entender que eu tinha carência de alguns desses privilégios só por ser quem eu era. Então o movimento do hip hop me acolhe e me insere novamente no mercado profissional. Eu comecei a minha carreira na música ali, cantando voz e violão e tudo mais, mas realmente eu entendo como profissional, a partir do momento que eu me insiro no hip hop e me entendo como manager, produtora executiva, e uso toda a expertise que eu tive na minha vida antes da arte, né, ali na minha vida adulta como veterinária, empresária, para ajudar a minha carreira na arte e a de outros artistas. Então, hoje na minha produtora, sei lá, já passaram mais de 20 artistas, né? E de tudo que é lugar do Brasil. Então, as pessoas, elas moram lá, passam por um período lá. Enfim, eu recebo esses artistas, a gente trabalha junto pelo período que isso fizer sentido, que é ajudar a gente, ajudar o artista. E dali em diante segue-se, né, o caminho. E com isso eu pude trabalhar e conhecer muita gente talentosa aqui da região. Como eu disse, a minha sede foi em Búzios, né? E desde então eu tô por aqui. Passei um pequeno período em São Paulo, mas voltei. Não consegui ficar longe daqui de jeito nenhum. Mas, mais ou menos, esse é o trabalho que eu faço hoje. Hoje eu tento fazer com que a minha conta seja autossustentável a partir do hip-hop, se possível, e do meu trabalho autoral de trap. Mas não só a minha, eu tento desvendar qual que é a fórmula para as outras carreiras também dar certo. Então, esse é o meu papel. né, não só como cantora, compositora, eu sou uma gestora cultural. Eu vou atrás de verba pública, eu vou atrás de patrocínio, eu vou atrás de quem é que vai fazer a gente conseguir continuar essas iniciativas culturais para salvar pessoas assim como fui salva.
0: É, Lara, você é realmente muito focada. Deu para a gente perceber, né, o quanto você é aprofundada nesse Sim. assunto, né? Conhece todos os meandros Sim. aí da classe artística. E eu já percebi também que você valoriza muito a mensagem no Sim. seu trabalho, né? Sim. Você trabalha rap, hip hop, essa é a pegada do seu som. Trap Isso. e hip hop.
10: Isso.
0: Essa é a pegada do seu som.
10: Exatamente.
0: Né? Nas suas composições, você versa sobre o quê?
10: Então, inclusive aproveitar e convidar todo mundo a conhecer o meu trabalho autoral, Lara Orim, em todas as plataformas digitais, vocês
0: Lara
10: conseguem...
0: Lara Orim, pessoal.
10: Isso, Orim é com N no final e Orim significa música em Yorubá. Então, se você pesquisar aí, Lara Orim com N no final, você vai encontrar meu trabalho. O último trabalho que eu tive a oportunidade de fazer com o apoio financeiro de um investidor externo, inclusive, que viabilizou, somos todos muito gratos, ele sabe quem ele é.
0: Bacana.
10: Isso. Foi A Cura. A Cura foi o meu primeiro EP. E em A Cura eu pude falar um pouquinho da vulnerabilidade de mulheres neurodivergentes.
0: Quantas faixas tem nesse EP?
10: Tem quatro faixas.
0: Quatro faixas, todas autorais?
10: Todas autorais.
0: Todas em português, Lara?
10: Todas em português. E a primeira faixa ela é completamente instrumental. Foi arranjada pelo Eli Phelps, que é outro violeiro, músico, arranjador, que faz parte da nossa equipe também. E esse projeto, ele traz mensagens bem importantes, né? Ele aborda um tema que é pouco debatido, principalmente na classe artística do trap, e mulheres falando disso no trap e no hip hop de modo geral. Mas eu falo da vulnerabilidade de mulheres neurodivergentes, que é o meu caso, né? Eu falo de violência doméstica em mulheres autistas, eu falo... De que maneira que isso refletiu na minha percepção e de que maneira que eu traduzi isso artisticamente para soar menos denso, menos pesado, menos triste e mais arte, né? Então, em A Cura, você consegue mergulhar um pouquinho nesse universo. São três faixas, elas têm uma continuidade ali. Uma fala de um universo fantástico que a minha mente criou para passar por um período de trauma, de um momento muito assustador para mim. Então,
0: A Cura se
10: chama. A Cura,
0: o trabalho,
10: isso.
0: Né?
10: E ele passa por esse passo a passo, né? O primeiro momento onde você está preso numa fantasia, tentando romantizar uma violência, tentando não acreditar que aquilo é uma violência, e você acredita em qualquer história mágica para passar por aquilo. Na segunda faixa, a gente já tem a faixa principal, que chama Cura, que a gente vai cantar para vocês,
0: a
10: inclusive
0: cura,
10: aqui.
0: Daqui a pouquinho a gente vai Isso ouvir, aí. Vamos ser premiados.
10: Isso aí. E em A Cura, a gente já fala de resfriamento de emoções, e ela literalmente faz isso no clipe. Convido todos vocês a conhecerem esse trabalho. Que
0: tem um videoclipe dessa música?
10: Tem. Esse projeto, ele conta com mais de 20 artistas do cinema underground de Curitiba, que foram os meus parceiros nesse projeto.
0: Que intercâmbio bacana que você faz, hein?
10: Eu fico pra lá e pra cá, sim.
0: Já percebi, teve na Lagoa, São Paulo.
10: Eu vou pra lá e pra cá, eu sou uma nômade.
0: Tudo pela arte, né, Lara?
10: Isso. A arte me leva a muitos lugares, inclusive me fez fazer os meus melhores amigos, me fez encontrar o meu amor. Então, assim, eu sou muito feliz, muito grata a tudo que a arte me proporciona. Então, como eu havia como eu tava dizendo... Então,
0: sobre o EP?
10: Oi?
0: A gente tava falando sobre o EP.
10: Isso, A Cura, né? E aí, no segundo clipe, foi gravado em águas a menos de 10 graus, inclusive. Então, foi literalmente, assim como um autista gosta, né? Um resfriamento mental. Eu estava passando pela violência que eu narro na fase que eu gravo esse material. Então,
0: onde foi a locação, Lara? Fiquei curioso.
10: Foi numa chácara lá em... Ai, tem o nome da cidade em Curitiba, mas...
0: Ah, foi lá no Paraná?
10: Foi lá no Paraná. Foi tudo gravado lá. A gente gravou A Cura inteira lá no Paraná, a parte audiovisual, né? A gente usou as florestas lá, enfim, o cenário que era todo propício, tem toda uma magia ali, um universo, né? Começa uma narrativa do universo com a proposta do projeto A Cura, que ele vai continuar, inclusive. E, enfim, na faixa do meio a gente fala sobre assimilação das coisas, sobre resfriamento mental, conseguir identificar que aquilo é violência e que aquilo não é um mundo mágico. Então, eu sugiro isso no segundo videoclipe. E já no terceiro eu abordo o meltdown autista, que é a explosão de emoções, que é o que aquela violência resultou em mim, na verdade.
0: Bom, você me explicar, nunca tinha ouvido esse termo.
10: O meltdown autista, ele é quando tem essa sobrecarga sensorial, né? Então, muitas pessoas, inclusive pessoas sem diagnóstico, e eu fui uma delas por muitos anos na minha vida, eu recebi um diagnóstico tardio, com 30 anos de idade, o que me atrapalhou muito. Mas é, essa explosão, sabe? Explosão de raiva, explosão de choro, não conseguir falar. É, tem pessoas que podem tremer, enfim, ficar realmente muito vulneráveis ali.
11: As reações são as mais diversas.
10: Exatamente. É tudo que você espera para uma sobrecarga, né? Muita informação. Pode ser causado por barulho, pode ser causado emocionalmente, pode ser causado por luz, pode ser causado por qualquer estresse sensorial, às vezes até alguma coisa que encosta na pele. Depende muito do nível do autismo, depende muito de quem é a pessoa. O autismo, ele é um espectro, acho que muito individual para cada um que experimenta ele, né?
11: É uma importante da gente abordar sempre.
10: Exatamente. E aí, nessa faixa, né, contrastes, dose 3 de Acura, é, eu abordo de maneira artística o Meltdown em mim, como isso explodiu dentro de mim e de uma maneira que vocês possam ver, né?
11: O EP Acura foi lançado em...
10: Ele foi lançado em janeiro desse ano.
11: Ah, é recém-lançado.
10: Isso, é. Porém,
11: você
10: a gente...
11: tem trabalhado na divulgação dele.
10: É, a gente tá trabalhando ele desde, na verdade, de julho do ano passado, porque nós tivemos uma estratégia um pouco diferente. Nós lançamos as faixas soltas e depois agrupamos como EP e lançamos o filme. O EP A Cura, ele conta com esse filme, que é a junção de todo o audiovisual, né, em um vídeo de cerca de 9 minutos e meio, 10 minutos. Então, aí tem 10 minutos, você para, vai ouvir, vai lá assistir, que vale a pena. E é um filme de imersão, né? Ele também conta com sound effects, então é, realmente tem todos os barulhinhos ali. Se você assistir no escurinho com um bom é, reprodutor de áudio, vai ser bem legal, vai ser uma experiência.
11: Viaja ali.
10: Dá pra assistir
11: som,
10: no cinema.
11: Né? Que legal. Essa é a Lara Orim. Que isso. Legal, que bacana o nosso bate-papo, nossa convidada aqui do quadro Qual é o Seu Talento, músico Pedro Moraes também com violão. A gente agradece a gentileza e daqui a pouquinho já vamos ouvir. Antes de ouvir então a palhinha de vocês, Lara, uma última pergunta. Esse processo de composição, que eu fico muito interessado, sou um entusiasta do som autoral, é, ele é espontâneo para você? Você para determinado momento? Não, essa hora do dia eu vou parar para compor. Não, é espontâneo, surge na cabeça, eu gravo no celular, vem primeiro a letra, vem primeiro a melodia. Como é que funciona para você?
10: Então, existem algumas perturbações, né? Quem é artista, acho que experimenta um pouco disso. Que você tá lá, sei lá, fazendo a coisa mais aleatória da sua vida, no momento mais inadequado possível, e te bate, sei lá, qualquer inspiração maluca. Aí você cantarola um negócio, anota uma sequência de palavras que naquele momento faz sentido nenhum. Isso me ocorre às vezes. Eu falo, chegou a mensagem para mim. Aí eu anoto no celular. Mas o mais natural para mim, o que eu costumo trabalhar, é realmente eu trabalho muito por briefing. Com objetivo mesmo de composição. Como eu tenho estúdio, eu gerencio o estúdio, eu faço também a gestão criativa de outros artistas, então acaba sendo uma proposta bem mais objetiva. É, e até para poupar tempo, né? Então eu tento usar o mínimo de tempo possível do estúdio e fazer o mais rápido possível. E para mim conseguir fazer isso, realmente eu vou por briefing. Então, do que eu quero falar, é, muitas vezes eu briefo até qual é a cor dessa música, qual que é a intenção, qual é a estação do ano, o que, que eu quero passar para as pessoas, do que eu vou falar hoje. E aí eu pego e faço uma composição em cima daquilo e eu tenho bastante facilidade dessa forma. Eu enxergo como gavetas que eu abro ali e monto uma história em cima daquilo.
11: Já corre pro papel e anota ou vai com o celular, vai pra tecnologia?
10: Eu geralmente componho a música inteira no meu celular sozinha. Muito bem. Ouvindo o instrumental dela e compondo sozinha, eu realmente só vou pro estúdio quando eu já estou com a música completamente feita e eu vou lá pra gravar as vozes e fazer mapeamento do beat e tudo mais. Mas assim, eu geralmente só vou pro estúdio com a música já pronta e tendo pelo menos um áudio já que eu consigo gravar no meu próprio celular para dar a diretriz ali pro meu produtor também.
11: A Lara Orim é arte full time ou também tem aquele momento de lazer, de repente praticar um esporte, fazer alguma outra coisa, encontrar a galera, ou é 100% arte e música?
10: Olha, eu vou te falar, eu acho que eu vou jogar aqui a culpa pro autismo, tá? Mas eu acho que é full arte, porque eu tenho o meu hiperfoco e para mim, assim, pelo menos enquanto eu tô em hiperfoco de alguma coisa, é muito difícil que eu queira fazer qualquer outra coisa. Geralmente eu vou querer ficar no meu quarto e dormir, se não for fazer isso.
11: Perfeccionismo, tô aqui imaginando lá.
10: É terrível mesmo, eu escuto zilhões de vezes a mesma música ali até decidir que ela realmente tá pronta pra...
11: Um filho, né?
10: Exatamente, então hoje eu sou full arte e até quando eu não deveria estar trabalhando, eu acabo inventando alguma coisa, seja do music business ali, meu trabalho de manager também, eu acabo trabalhando, não tem jeito, full arte.
11: Muito interessante a forma como você leva a sua carreira. Muito legal e promissora. A gente quer ouvir você. Lara Orim, aqui ao vivo na Rádio Ondas. Pode tomar um copinho d'água também aí antes da apresentação. O músico Pedro Moraes. Mais uma vez, obrigado ao Pedro, que veio aqui com o violão. Bacana, Pedro. Seja bem-vindo aqui ao programa Região em Foco. Nossos amigos e convidados. Lara Orim, ao vivo na Rádio Ondas. Tem um retorno aí, se quiser. Se não quiser, fique à vontade. Com vocês.
10: A Cura Dose 2 para vocês. Acústico.

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0: Eu quero a cura, sentindo o sol sem seu drible angústia. Sabe, eu quis voltar hoje mais cedo. 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Ai, ah, ah, ah, A cura pra vocês, dose 2.
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8: Tá na onda, está com tudo, é Ondas FM fazendo eco na área, Praiana. Um lindo final de semana. Muito obrigado por sua amizade. 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E o quadro Qual é o Seu Talento, gente talentosa? É a Lara Orim, nossa convidada hoje, fez um som bem legal ali com Pedro Moraes ao violão. Essa música é sua, não é, Lara?
0: Isso mesmo.
8: Essa música já está disponível aí nas plataformas.
0: Está disponível em todas as plataformas digitais, no YouTube, no Instagram, no Spotify, Tidal, YouTube. Tudo que for plataforma de música você encontra. A
8: Até
0: Cura.
8: Com videoclipe.
0: Com videoclipe. Você encontra o EP inteiro. Se você pesquisar A Cura Lara Orim, você encontra o EP inteiro e é isso.
8: Essa questão do audiovisual também é um grande barato, né? Isso democratiza o seu trabalho, inclusive expande. Pegando um gancho nessa questão, o que a internet representa na sua carreira?
0: Então, eu dependo hoje completamente da internet para divulgar o meu trabalho, né? Infelizmente, eu como artista independente e autoral, acabo tendo que competir com uma massa gigantesca, com muito dinheiro envolvido de tráfego, né? Que são os novos jabás, né? Os tráfegos pagos, as playlists pagas e afins. Então, é bem difícil realmente fazer um trabalho que seja orgânico, que seja autoral, que seja de verdade e competir com tudo isso. Mas, ainda assim, a internet me dá essa possibilidade de tentar, né? Mas é claro que a gente realmente só compete e a internet acaba sendo realmente uma ferramenta que eu entendo que possa mudar a vida, tendo um aporte financeiro ainda assim. Infelizmente, ainda falta isso na internet, mas hoje ela é a minha solução.
8: Esse impulsionamento levou a sua música a horizontes inimagináveis? Alguém distante de outro país já lhe acionou?
0: Sim, eu já fui assinada com gravadora, né? Eu fui assinada com a Warner Music, junto com a Alma Viva. E inclusive eu acredito que talvez eu possa ter tido a única banda ou projeto assinado com uma grande gravadora aqui da região dos Lagos, talvez o primeiro, que era a banda Orim. Inclusive a gente ficou de gig, né, o Pedro que tá me acompanhando fazia parte também da banda, fez parte, a gente tocava.
8: Qual era a pegada do som também?
0: Então, era mistura de hip hop com brasilidades. Sim. Então era um trap Brasil pop. Então era...
8: algo bem característico. Isso.
0: Vocês
8: mesmo
0: conseguem encontrar, inclusive, músicas da Urim, né? A gente gravou elas aqui na região, então os clipes são gravados em Barra de São João, tem um clipe em Búzios, tem dois clipes em Búzios.
8: Muito bom.
0: E um em Barra de São João, mostrando ali... Só pesquisar Orim com N no final em todas as plataformas, você também encontra, ou através da minha rede social vocês conseguem encontrar.
8: Seja esse entrosamento, né, de agora.
0: É, não, de muitos anos.
8: Tem a trajetória aí.
0: E aí o que acontece, né, como a gente tava falando de tráfego e afins, quando a gente tava, né, assinado e tudo mais, e quando eu tive também a possibilidade de trabalhar com um investidor externo, eu tive esse aporte do tráfego, né, do investimento ali para o marketing, e eu consigo enxergar hoje claramente a diferença e enxergar, inclusive, tristemente, que a indústria da música independente, ela depende muito disso, né? Infelizmente, quem tem dinheiro aparece, quem não tem dinheiro não aparece. Então, eu já tive que, inclusive, lidar com vários artistas, assim, debatendo sobre isso, né? Porque eu também faço esse trabalho de direção criativa, de gestão de carreira, que, infelizmente, é isso. Não é que a sua música é ruim, não é que não tem ninguém que queira ouvir, não é que você precisa melhorar musicalmente ou tecnicamente. Muitas vezes não é esse o caso. Muitas vezes o caso é você precisa achar alguém que acredite no seu trabalho em vista, seja uma gravadora, um empresário, ou então não quer nenhuma dessas opções, independência ou morte, que a gente fala. Então, vamos atrás de dinheiro público, né? De editar e afins, outros mecanismos de financiamento. Agora, sem dinheiro, só talento, vai ser muito difícil. Ainda que você seja extremamente talentoso, a gente fala de pequeníssimas exceções. Mas isso acaba desmotivando muito o mercado independente, né? É realmente esse gatilho do novo jabá da música, né?
8: Lara Orim aqui com a gente. Lara, qual o momento da sua carreira atual? Produção de novas músicas, divulgação desse trabalho à cura, agenda de shows movimentada...
0: Então, agora, no momento, a gente está num ponto estratégico, a gente está encerrando, né, toda a estratégia de divulgação da cura, assim, em primeira pessoa, né? Não que a gente vá deixar de trabalhar isso, mas não fica mais em primeiro plano. E a gente está começando a divulgação dos novos projetos, né? Ainda esse ano, a gente pretende lançar dois singles que tem uma abordagem um pouco mais pop, um pouco mais sensual. A gente sai um pouco do universo da cura, que é denso, né, e trata de assuntos mais pesados, e a gente dá

0: que vai continuar essa narrativa fantástica que a gente tem ali na cura. Então a personagem continua ali e segue a sua trajetória emocional do que a gente espera dali em diante, né? Então é isso, continuem acompanhando, porque vai ter continuação. E o trabalho do Vale das Sombras vai ser tão rico quanto a cura na questão do audiovisual. E nesse momento a gente está na fase de captação de recurso, né? Esses singles, inclusive, estão sendo lançados de maneira completamente independente, sem nenhum apoio, suporte, toda a equipe em colaboração, ninguém está sendo remunerado para fazer esse trabalho. E a gente espera conseguir mudar esse cenário para lançar o Vale das Sombras. Então, é um projeto que está aberto a investidores, a parceiros, a financiadores, a todo tipo de apoio possível para que ele seja viabilizado e a gente, ano que vem, consiga lançar ele da melhor forma, assim como foi a cura anteriormente.
1: Linkando com esse assunto, tem editais. Como é que você permeia por essa área e os editais, que são uma grande mão na roda na vida dos artistas hoje?
0: Isso. Os editais, eles vêm ali como quase, eu falo que é um milagre cultural, né? A gente lá em casa, né? Na produtora, a gente tende a falar que é a busca do milagre cultural. Né? O edital, ele pode viabilizar tudo isso que eu estou falando, não só para mim, como para vários outros artistas.
1: De vários estilos, todos
0: possíveis. Exatamente. E garantindo a liberdade artística, né? Porque eu posso falar seguramente hoje que o maior problema que eu tive foi limitações artísticas a partir do momento que eu tenho um investidor externo ou uma gravadora e afins, né? Querem dizer como você deve fazer a sua arte. Enfim, e
1: isso acontece muito?
0: Muito, 100%. 100%, é exatamente assim.
1: Diferença é quase isso, total.
0: Total.
1: Né?
0: É, até a data de lançamento, Uau. Até a cor, tudo.
1: Até o jeito que você se veste,
0: tudo,
1: por exemplo.
0: Tudo, tudo, tudo. Até se você está muito magra, eu já tive reclamação de que eu estava muito magra, Que não passava um aspecto saudável, eu estava completamente saudável. Então, assim, tem várias coisinhas, assim, a gente escuta muita baboseira, né, sendo artista e tendo que abaixar a cabeça porque tem alguém pagando. Então, nesse caso, eu entendo que os editais, eles são uma solução para isso, para que o artista tenha liberdade criativa para poder ser artista e que a sua arte some com a sociedade da forma que for, né? E aí eu entendo que a banca avaliadora do edital que vai julgar se aquela proposta, aquele projeto faz sentido ou não, né, e afins. Mas hoje eu passo, assim, tranquilamente, metade do meu dia, todos os dias, buscando oportunidades de edital,
1: estudando,
0: vendo aonde que tem, escrevendo propostas, tendo ideias, né? Eu fico muito ali no criativo de que ideias se enquadram, porque edital é muito variado. Você pode escrever edital de tudo que é coisa. Então, eu fico tentando encaixar isso na nossa realidade e necessidade do estúdio, dos artistas que hoje trabalham comigo e que dependem disso, né? Que tem essa expectativa do nosso milagre cultural. É, a gente escreveu para o edital do Rio de Janeiro, que teve de ações continuadas, estamos esperando ali o recurso, espero que dê certo. A gente escreveu, por último, agora um edital para ir para a Inglaterra, que é um de movimentação internacional. Então, a gente conseguindo esse edital, a gente vai conseguir viajar pelo mundo ali, né, para atender comunidades imigrantes brasileiras que estão fora, fazendo música brasileira. Enfim, cada edital, cada proposta, ele tem uma ideia, um conceito artístico que não necessariamente é a minha carreira autoral ou é o que eu pratico, né? A gente consegue brincar muito ali dentro do mundo da cultura e da arte, com possibilidades de trabalho ali que se enquadrem dependendo de que tipo de edital. Então, parte da minha vida hoje eu dedico a buscar essas oportunidades, burocratizar isso, ou seja, pegar os meus artistas, fazer eles terem os documentos ali em dia, todas as questões fiscais para que, se a gente for contemplado, dê certo, que eles tenham acesso à distribuição das próprias músicas, que eles saibam quanto que eles ganham, que eles realmente recebam o que eles têm que receber das músicas que lançaram. Então, eu fico muito nessa parte burocrática também de fazer valer os direitos dessas pessoas, seja como artistas de trabalhos que eles já desempenharam, seja também como fazer com que as prefeituras e o governo afins olhe pra gente e direcione verba pra gente. Infelizmente, apesar de ser uma mão na roda, como você mencionou, é muito burocrático. Ah, extremamente burocrático. Então, eu acho impossível que uma pessoa leiga, uma pessoa sem desenvoltura empresarial, consiga escrever um edital hoje no Brasil.
1: Importante essa percepção.
0: Exatamente. Né? Chega a ser ridículo, entendeu? Qualquer pessoa que não tenha um estudo maior...
1: Vai começar e vai desistir.
0: Não tem como, porque são coisas... Eles colocam, às vezes, termos que a pessoa nem sabe o que é, e aí é muito complexo isso. Então, eu tentei usar toda a bagagem que eu tenho empresarial, ali, de outros mundos que eu vivi, desde a veterinária e tudo mais, e outras coisas que eu fiz na minha vida, para tentar profissionalizar a nossa produtora ali, para que a gente conseguisse acessar isso, e a partir disso, distribuir esse benefício para pessoas que talvez não teriam essa expertise sozinhas e não conseguiriam, né? Então eu dedico o meu tempo ali para conseguir acessar essas coisas e fazer valer, né? Conseguir produzir mais artistas da região, conseguir investimento da onde for, mas não só para suportar o meu trabalho artístico, mas para também aportar os trabalhos artísticos dos outros que estão lá comigo e fazer a música mudar a nossa vida de fato e de mais pessoas e tocar as pessoas da maneira que ela faz e todo mundo sabe.
1: Essa é a Lara Ourinho aqui com a gente. Que legal, quando a prosa é boa, o tempo voa. E o tempo é o nosso...

0: Nosso norte aqui no programa Região em Foco, caminhando aqui para as últimas perguntas também, com a Lara Orim, acompanhada do músico Pedro Moraes, no violão. Lara, você é uma artista de estúdio, como é que é o seu ao vivo? Como é que é a Lara no palco? Gosta de shows, tem essa familiaridade, se apresenta?
1: Então, se eu pudesse, eu só ficava no palco, né? Já deu pra perceber que eu gosto de falar. O negócio é esse. Até quando eu tava na veterinária, eu fui professora. Porque aquela vontade de estar com o microfone na mão falando com os outros, né? Uma comunicadora.
0: Vê a sua familiaridade aí, olha só. Daqui a pouco eu te contrato e gostei do teu ritmo. Perto aqui do ritmo que a gente traz as notícias, Lara.
1: Mas hoje eu tenho um show autoral, né, de trap. Hoje não, mas atualmente.
0: Sim, atualmente.
1: Atualmente eu tenho um show autoral de trap, que eu faço performances em festivais de hip hop e afins, quando sou convidada. Fiz alguns em São Paulo no último semestre, tenho alguns previstos para esse segundo semestre, porque a gente também encabeça aqui na região um evento que chama Hip Hop Sunset, que inclusive vai ter sua próxima edição em Saquarema. A gente está para soltar detalhes, mas a gente procura essas parcerias com as prefeituras da região dos Lagos. A gente já fez em Rio das Ostras, a gente faz eventualmente em Búzios, e agora a gente vai fazer em Saquarema também.
0: Avisa a gente, hein, Lara?
1: A gente vai avisar, a gente vai mandar o convite para vocês. E, enfim, nesses espaços, né, de hip hop eu consigo performar o meu show de trap, e eu amo muito, porque tem toda a dramaturgia, tem muito do balé, do palco, do teatro.
0: A presença de palco é marcante, então.
1: Ah, eu espero que sim.
0: Sim, você não é tímida, né?
1: Não.
0: Você é aquela artista que percebe a reação do público, costuma observar tudo,
1: eu
0: ou você fica mais introspectiva?
1: Não, eu gosto muito disso, assim, principalmente quando a gente performa um show de trap e a cura, que tem uma mensagem mais densa ali, eu falo, eu costumo estar cantando e procurando na plateia quem é que está precisando ouvir o que eu estou dizendo ali, porque é uma poesia complexa. Mas eu sempre consigo encontrar, né? Principalmente em palcos que me possibilitam enxergar o rosto das pessoas.
0: Legal manter essa concentração e ao mesmo tempo ter essa percepção, né? Fácil não, hein?
1: E é muito comum, assim, que nos meus shows, seja de trap autoral ou seja até dos de covers, eu tenho pessoas que se comovam, né? Principalmente mulheres, assim. O meu show, ele é muito voltado para o público feminino. Principalmente o público sobrevivente da violência doméstica, né? Da violência dos homens. Então, acaba que eu consigo essa comunicação. E o palco, ele é muito fundamental nisso, para essa troca, né? Olhar nos olhos de mulheres que precisam ouvir o que eu tô falando. E não só mulheres, muitos homens também se emocionam, mas, assim, é bem efetivo com mulheres. E já no show cover, né, que a gente faz, que é de brasilidades, aí eu acho que é onde eu me divirto mais, assim, no sentido de que não tem aquele comprometimento, talvez, em defender um personagem no início ao fim, uma narrativa mais concreta de repertório ali, né? Já no show cover, eu passeio por diversas histórias de outros artistas, não é necessariamente o que eu sinto. Então, ali eu consigo brincar, me divertir com a música brasileira e tudo que ela me possibilita, e o público canta junto porque conhece as músicas. Então, fazer essas leituras também é muito divertido e faz parte, assim, totalmente do conceito do meu trabalho. Tá no show, tá no palco, em contato com o público, pra mim isso é muito importante.
0: Profissional, sua carreira, muito admirável aqui. A Lara Orim conosco. A gente já tá no caminhar final da nossa entrevista. Puxa vida, dava pra ficar o dia inteiro. Família, brevemente, Lara, você falou que você tem duas filhas também. O que a família representa na sua trajetória artística?
1: Eu tenho dois filhos, na verdade é um filho e uma filha.
0: Onde,
1: né,
0: estão? Estão aqui em Búzios?
1: Eles moram em Maceió.
0: Ah, que legal!
1: Eles são autistas nível 2 também, sim, assim como eu.
0: A idade?
1: Uma tem 7, ela fez 7 hoje, faz 7 hoje,
0: que
1: inclusive.
0: Beleza, que gracinha.
1: E o outro tem 8, eles moram com meu pai em Maceió. Uhum. Ele tem uns 2 anos pra cá, tá me dando esse suporte pra eu conseguir focar bastante nessas minhas tarefas, como eu disse pra vocês, são bastantes, né? Mas eles ano que vem devem estar de volta aqui em Búzios pra participar da minha rotina de novo.
0: Meus teus shows, tuas apresentações.
1: Sim, eles amam, eles sabem minhas músicas todas.
0: Vivenciar esse clima de estúdio que é frenético, não
1: Eles
0: para.
1: São músicos também, eles são músicos também, artistas, então é um mundo que eles conhecem desde que nasceram praticamente, né?
0: Vamos olhar um pouquinho pro horizonte agora. Uhum. Lara Orim, onde você imagina chegar com a sua música? Tem algum sonho, algum objetivo profissional? Tocar em algum festival, tá? Em alguma trilha de novela ou de filme, algo assim? Metas e planos?
1: Então, eu acho que a fama não é uma ambição direcionada, assim, pra mim. Eu não quero ficar famosa, eu não vislumbro nenhum palco específico, não tem nada que me atraia dessa forma. O que eu quero é voz, na verdade. E voz que eu digo não é para cantar, não. É, eu entendo que a visibilidade do meu trabalho pode me trazer visibilidade para trazer pautas importantes da sociedade que eu defendo, uma vez que eu faço hip hop, então eu faço política, né? Infelizmente, eu estou aqui fazendo política. É, então eu espero que a música me dê voz, me dê visibilidade suficiente para que eu consiga falar sobre o que eu preciso falar para as pessoas certas e para as pessoas que precisam ouvir e para as pessoas que podem fazer algo a respeito. Então, eu espero alcançar isso. Eu não vislumbro um palco específico, eu não vislumbro um número específico. Eu quero ser grande o suficiente para que o que eu fale tenha alguma relevância, para que as pessoas me ouçam e que, quando eu fizer uma entrevista como essa, que ela possa ter uma relevância mundial, que as pessoas realmente me ouçam, nem que seja porque eu sou famosa. Mas eu não tenho nenhuma ambição de palco, nem de nada. Eu, na verdade, não preciso de nada. É, eu faço isso realmente pelo movimento e pelo todo que ele significa, e não é só para mim, é para várias outras pessoas que vão se beneficiar de alguma forma desse meu legado, se eu deixar, eu acredito que eu já estou deixando. E, enfim, eu espero conseguir somar com a carreira de outros artistas, salvar outras pessoas, né? Afirmar para os meus filhos autistas e para outras pessoas autistas que é possível e ser reconhecida principalmente pelo meu trabalho no music business.
0: Muito bem, essa é a Lara Ourinho aqui com a gente. Foi um grande barato receber a Lara e o Pedro Moraes. Mais uma vez, Pedro, obrigado por sua gentileza em estar conosco. A Lara é uma artista do trap, do hip hop, e hoje fez uma versão diferente aí do seu trabalho, né, Lara?
1: Isso.
0: Obrigado aí mais uma vez pela consideração de estar aqui conosco. Conseguiu avisar o pessoal que estaria aqui? Quer mandar aquele recado especial, Lara?
1: Gente, continuem apoiando a cena feminina do hip hop. Isso é o que eu sempre falo em todos os shows. Ouçam as mulheres do hip hop. Elas existem, elas estão lá. Aqui na região dos Lagos nós temos diversas artistas, inclusive, e eu recomendo que vocês busquem esse tipo de informação, porque da mesma forma que vocês buscam sobre os homens artistas, busquem sobre as mulheres. Não vou dar nomes aqui. Pesquisem as mulheres do hip hop da região, porque elas amassam um de cada vez.
0: Isso é muito bom. E para quem quer conhecer mais do seu trabalho, vai aonde, Lara?
1: No Instagram, acho que é o melhor canal, lara.orim. Lá você consegue acessar tudo sobre. Também tem o Instagram da produtora Casa Ourinho. Se vocês quiserem conhecer um pouquinho mais sobre essa movimentação, né? Trap House, artistas, uma casa, produtora, vai lá que a gente posta tudo.
0: Muito bem, Lara Ourinho, mais uma vez, muito obrigado. Boas energias e vida longa aí pro seu trabalho. Obrigada. Um abraço ao Pedro também, que é da banda Salty Reggae, já esteve aqui fazendo o som, e que volte em outra oportunidade. Não vamos deixar vocês saírem sem a saideira, né?
1: Vamos fazer então, por vocês. Último, uma inédita. Vamos fazer uma que vem para lançar uma desses singles que a gente vai lançar, confesso para vocês. Bora.
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1: Versão exclusiva, hein? Acústico. 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

0: 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Confesso.
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3: Na Onda está com tudo e a gente volta aqui para o último bloco do programa Região em Foco. É hora das reivindicações populares. O quadro O Povo é Quem Sabe e a gente vai em cima das prefeituras e empresas concessionárias buscando solução em nome da população. Antes, mais uma lista de alô. Um abraço, meu amigo Edu, do Bloco Boi da Barra. É neste sábado, amanhã, o Arraiá do Bloco Boi da Barra, aqui no Canto do Forte, em Cabo Frio, no Bar do Edu. A partir das 18 horas começa a programação, programação familiar bem interessante, em clima de festa. Da Julina, Anarie, tem show de Rick Costa, tem quadrilha das crianças e muita comida boa. A pulseira está à venda a R$30, dá direito a 2 caldos mais 1 doce. Para os interessados, entrar em contato via WhatsApp 99937-9003. Meu amigo Eduardo Alberto, um abraço, Eduardo, bom final de semana, obrigado pelo carinho, tá na escuta, inclusive perguntou que horas vai começar o Arraiá do Bloco Boi da Barra. É amanhã, sábado, às 18 horas, no Canto do Forte, ali no Bar do Edu. Muito bem localizado. Abraço, meu amigo Edu, do Boi da Barra. Obrigado, Edu, pelo carinho. Tudo de bom. Bom final de semana. Ulisses, alô, Ulisses, conselheiro tutelar de Arraial do Cabo, vascaíno, gente fina. Tá ligado no programa e tá mandando um abraço pros amigos Felipe, motorista do CT, e Igor, psicólogo. Eles estão no veículo, voltando, curtindo e aprendendo com a entrevistada de hoje. Gostou muito do bate-papo com a Lara Orim. Desejando aqui um bom final de semana e mandando um grande abraço pra você também. Muito obrigado, meu amigão Ulisses, de Arraial do Cabo. Tem mais recado? Antes da gente ir pras broncas, O Povo é Quem Sabe, vou conferir aqui os registros também no Facebook, Programa Região em Foco. Para falar com a gente, você tem 3 opções. Instagram, @ Região em Foco. Facebook, Programa Região em Foco. E o WhatsApp da Rádio Ondas, 97401-2957. A Nilma Sabino, bom final de semana, Nilma. Tá antecipando feliz Dia dos Pais para mim, muito obrigado, e para todos os papais do planeta. Ela disse que não vai perder o Fã Clube Ondas FM neste domingo, porque ama Legião Urbana. Parabenizou a Lara Orim, gostou muito hoje também do quadro Qual é o Seu Talento? Muito obrigado, Nilma, por seu carinho e incentivo. Ó, um beijo para você e bom final de semana. 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
3: Tem o Diveneta Motofest. 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
3: Então, vamos às broncas. É o quadro O Povo é Quem Sabe. Você entra em contato conosco, reivindica, busca solução para as demandas coletivas e estaremos entrando no circuito para cobrar. Reclamação da Natália, nosso ouvinte, sobre a Avenida Wilson Mendes, aqui em Cabo Frio. Segundo a Natália, diversas áreas da pista principal estão sem iluminação pública. Uma avenida com muita movimentação de carros e sem iluminação. Está aí o apelo da Natália, já emergencialmente compartilhado. Vamos entrar em contato com a Prefeitura de Cabo Frio, com as autoridades, buscando solução para esse caso. Hoje é sexta-feira, é dia de publicarmos o balanço semanal do quadro O Povo é Quem Sabe. Você reivindicou na terça-feira, não pôde ouvir o programa na quarta? Será que a prefeitura deu um prazo para solucionar aquele problema? Será que respondeu à demanda encaminhada? Sempre nas sextas, Facebook, programa Região em Foco, cola por lá para você acompanhar o andamento da sua reivindicação. Vanderlina, do Jardim Caiçara, em Cabo Frio, reclamou ontem das manilhas entupidas na rua Carlos Mendes, na altura do número 16. Segundo a Vanderlina, a água da chuva do condomínio onde mora está acumulando, porque não tem saída para a rede de esgoto. Acionada por nossa produção, a Prefeitura de Cabo Frio não respondeu. Chegamos ao final do Região em Foco nesta sexta-feira. Muito obrigado a você que nos acompanha sempre.
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3: Muito obrigado por seu carinho, por sua sintonia e amizade. Mais uma vez, obrigado ao parceiro Nascimento, da Nascimento Gás. Que legal foi a promoção com dois kits para os papais, sorteados aqui no programa Região em Foco. Repetindo os ganhadores: Denis de Souza Santos. Denis de Souza Santos e Fledson Pereira de Matos. Fledson Pereira de Matos e Denis de Souza Santos. O Fledson e o Denis têm uma semana para vir aqui à Rádio Ondas, tá bom? Avenida Júlia Kubitschek, número 35, na cobertura, quarto andar. É o prédio da Unimed, bem pertinho da rodoviária, do terminal rodoviário, aqui em Cabo Frio. Horário de 9 da manhã até 1 da tarde. Se não puder vir hoje, não tem problema. Pode vir na semana que vem, o prazo é de uma semana. Denis de Souza Santos e Fledson Pereira de Matos foram os ganhadores da promoção Dia dos Pais, Nascimento Gás. Não é isso, parceirão?
0: Não há pessoa mais importante para mim neste mundo do que você, pai. 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
3: Que bonito, inspiração aí do Nascimento. Valeu, Nascimento. Feliz Dia dos Pais a você também, queridão. Um abraço aí a Graciane. Mais uma vez, obrigado pelo capricho e a consideração com nossos ouvintes. Sempre trazendo prêmios, sorteios. Fico muito feliz de poder premiar e com esse grande suporte aí do Nascimento e da Nascimento Gás. A gente tem brindes muito especiais nas datas comemorativas. Que legal, pessoal. Olha, tchau, tô indo, já fui.
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3: Feliz Dia dos Pais a todos. Ao meu papai, professor Anderson, te amo muito. Sua vida vale ouro. Ao meu padrasto, Marcão, também, que é como um pai para mim, uma pessoa muito amada e especial. E a todos os papais que acompanham o programa Região em Foco e a Rádio Ondas FM. Os papais aqui também da nossa equipe. Um abraço especial. Tenham um domingo de paz. E de paz nos dois sentidos, né? Dia dos Pais, de muita paz, de tranquilidade, reunindo a família, aquela comida boa. Respeite o próximo, proteja o meio ambiente e divirta-se com responsabilidade. Eu, Leandro França, me despeço por aqui nesta semana, agradecendo a cada ouvinte, a cada lar, cada ponto de internet, cada fone de ouvido, cada veículo que nos dá carona, pela companhia ao longo desta semana. Muito obrigado. Segunda-feira, se Deus quiser, a gente volta ao vivo às 11h20 com o nosso Região em Foco. 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
1: Bom dia, ouvintes da Rádio Ondas. Aqui quem fala é a Mariana Fernandes em mais um Bola Rápida, trazendo as notícias de Vasco e Fluminense. Bom, começamos pelo Vasco. Com o esmaltino em um momento de confiança após conquistar uma grande vitória sobre o Fluminense por 3-1 no Maracanã, resultado que garantiu a classificação para as quartas de final na Copa do Brasil. A atuação foi considerada uma das melhores da equipe na temporada. Com intensidade na marcação, organização tática e eficiência nas finalizações. O técnico português Pedro Emanuel recebeu muitos elogios pelo desempenho da equipe, que dominou boa parte do clássico e agora volta suas atenções para o sorteio das quartas de final da competição. O Vasco também mantém foco no Campeonato Brasileiro, buscando seguir entre os colocados ali da zona de rebaixamento, sair da zona, né, e embalar de vez na temporada. Nos bastidores, um ambiente de São Januário de confiança. A diretoria acredita que a classificação pode fortalecer ainda mais o elenco para a sequência das competições, enquanto a torcida comemora a eliminação do rival e já sonha com uma campanha ainda mais forte na Copa do Brasil. Além disso, o Vasco contratou o volante Sousa e o atacante Colídio, que estava no River Plate. Sousa era do Racing, né? Ainda tenta viabilizar a contratação do atacante Brian Rodrigues, talvez envolvendo o Rinestroza aí nessa negociação, né? Colídio e Sousa devem chegar no Rio de Janeiro hoje para realizar exames médicos e assinar o contrato. Agora o Fluminense. A derrota para o Vasco aumentou a pressão sobre o elenco e a comissão técnica. O tricolor deu adeus à Copa do Brasil diante da torcida e agora concentra todas as atenções no Campeonato Brasileiro, onde busca a recuperação imediata para voltar à disputa pelas primeiras posições. Após a eliminação, a expectativa é por ajustes na equipe e por uma resposta rápida dentro de campo. A diretoria acompanha o mercado do time e trabalha para manter o grupo focado na sequência da temporada, enquanto a comissão técnica busca corrigir os erros apresentados no clássico decisivo. O Hércules, volante do Fluminense, também teve uma proposta do Zenit. E eles estão nessa expectativa de chegar a uma proposta, assim, oficial. Essas foram as principais notícias do Vasco da Gama e do Fluminense. Continua acompanhando nossa programação para mais informações do futebol carioca e do esporte nacional. Beijinhos, e esse foi mais um Bola Rápida comigo, Mariana Fernandes, aqui na Rádio Ondas.
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2: Vamos relembrar um sucesso na novela Cama de Gato, que foi ao ar em 2009 pela Globo, de autoria de Thelma Guedes e Duca Rachid, com 161 capítulos.

0: Dia, Um Adeus, de Vanessa da Mata, foi tema de Alcino, interpretado por Carmo de Lavetia, e Rose, interpretada por Camila Pitanga, na novela Cama de Gato. 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
2: Fala, meus amigos, começando Bola Rápida aqui na Rádio Ondas. E o Flamengo desistiu aí do Thiago Almada, falou que não vai entrar em um leilão aí pelo jogador com o River Plate e agora foca os seus esforços aí para trazer o Luiz Henrique. Avaliado aí em 35 milhões de euros, os russos querem o dinheiro vivo, querem dinheiro na mão, não querem parcelar, porque foi assim que eles compraram aí o jogador do Botafogo. Então isso tem dificultado aí um pouco das negociações que o Flamengo está correndo atrás para tentar resolver, porque já deseja contar com o jogador na próxima quarta-feira aí nas oitavas de final contra o Cruzeiro. O Flamengo também está negociando mais uma vez, meus amigos, o Alacian aí com o próprio Red Bull Bragantino. Em fevereiro, deixando o Flamengo e o Bragantino chegaram a encaminhar um acordo pelo Alacian, a ponto de o atacante até mesmo se despedir ali do clube rubro-negro. No entanto, a indefinição sobre os valores da negociação fez cair a operação naquele momento. Bom, Alacian, boa sorte na sua caminhada, siga aí também o seu rumo. Eu acho que o que dificulta mais é que o Flamengo hoje não tem um centroavante reserva. Tá trazendo aí o Airan, mas é um menino de 17 anos, tem o Josmar também, que veio do Avaí, um menino que tem destruído na base, mas também tem 17 anos. Eu acho que não dá para contar muito ainda com esses meninos. E o Botafogo e o Joaquim Correa estão perto de acertar os detalhes aí para assinatura da rescisão. O contrato do atacante é válido até o fim de 2027. Ele que irá retornar ao futebol argentino será mais um jogador a rescindir o vínculo aí com o clube alvinegro nas últimas semanas. Recentemente, o Botafogo também negociou a rescisão amigável com o goleiro Neto, o zagueiro Bastos. Raul também rescindiu parte do processo de transferência, em definitiva aí, para um clube, para o futebol português. Meus amigos, esse foi o Bola Rápido aqui na Rádio Ondas.

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Até às 6 da tarde, amiguinhos, são 2 horas de programa comunicando com você, interagindo com você, colocando muita informação na sua tarde. Te faço o convite, aumenta o som, fique ligado, não perca um só instante, tá entrando no ar o Panorama.

0: 2 horas de programa comunicando com você, que é sempre muito mais importante pra gente. Uma ótima tarde, uma ótima tarde, uma ótima tarde de sexta-feira pra você em todo e qualquer lugar dessa região. Tá entrando no ar o Panorama e o resumo das notícias do seu dia. Tudo que aconteceu na sua rua, no seu bairro, na sua cidade, a gente vai te contar. Vamos contar, que é para manter você sempre muito bem informado, sempre por dentro de tudo. Por isso, desde já, receba aí o nosso abraço. Todo Marte, audiência, toda rapaziada esperta, galera que dá moral pra gente, né? Meu povo de Cabo Frio, Arraial do Cabo, de Búzios, Iguaba, Araruama, São Pedro da Aldeia em Saquarema, Rio das Ostras em Macaé, pra você que tá na sua casa, no carro, trabalho, internet com seu smartphone, com seu iPhone, aonde quer que você esteja, receba aí nosso muito obrigado.
1: Muito obrigado.
0: Obrigado pelo seu carinho, audiência e paciência, obrigado por permitir que o Panorama te faça companhia todos os dias à tarde, trazendo pra você sempre o melhor da informação, contando tudo pra você, mantendo você sempre por dentro de tudo. E a única coisa que eu peço pra você que tá aí do outro lado, pra você que tá me acompanhando, pra você que dá essa moral bacana pra gente aqui no Panorama, é que você aumente o som, aumenta o som, aumenta o som. Coisa boa de ouvir, né? Pois é, essa aqui é a programação da sua Rádio Ondas, amiguinha. Não é pra qualquer pessoa, não. Isso mesmo. É a programação da sua Rádio Ondas. E a gente vem chegando agora na sua tarde de sexta-feira, abrindo muito bem o seu final de semana, trazendo pra você o resumo das notícias do seu dia.
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0: É isso mesmo. Olha, tá tudo... Fala a verdade. Quantas vezes você olhou pro céu hoje? Fala pra mim. Hã? Quantas vezes você já tirou a roupa do varal? Já botou pregador na sua roupa? Hein? Já encheu a caixa d'água aí? Ó, mantém a caixa d'água com água, hein? Deixa eu falar uma coisa pra você, hein? O alerta permanece, hein? Aulas nas redes municipais de Cabo Frio, São Pedro da Aldeia, de Arraial do Cabo, de Búzios, foram suspensas nesta sexta-feira por precaução. É claro, ninguém aqui vai arriscar a vida de servidor público, ninguém aqui vai arriscar a vida de professor, ninguém aqui vai arriscar a vida de aluno da rede pública municipal. Então, por isso, tá todo mundo muito certo. Você vai ouvir aqui em nosso programa já já a secretária de Educação do município de São Pedro da Aldeia. É, a Daniele Pinto aqui no nosso programa, já fala. Quem fala também no nosso programa, Rodrigo Ramalho, secretário municipal também de educação do município de Búzios. Você vai ouvir também aqui nosso Marcos Dotávio, da Defesa Civil do município de Cabo Frio. Tá vendo o céu azul, né? Tempo paradinho, né? Agora vai lá na Marina dos Pescadores do município de Arraial do Cabo e pergunta se não vem vento forte, cara. E epa, prepara o coração, tá chegando vento forte já já aí na cidade de Cabo Frio. Pode ser, de Arraial do Cabo, pode ser que não chegue agora à tarde. Pode ser que não chegue nem agora à noite. Pode ser que chegue durante a madrugada. E aí livre a cara de muita gente. Papai do céu, é muito bom, né, rapaz? Que beleza, né? Mas todos nós sendo precavidos e tomando nossas atitudes aí com relação ao vento forte que vem ameaçando a região dos lagos. Tem mais notícia pra você aqui no Panorama.
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0: Olha, a saúde também no município de Cabo Frio suspendeu o atendimento também na rede móvel, que está lá no segundo distrito. É isso mesmo. A rede móvel também da saúde também suspendeu o atendimento com medo, claro, dessa ventania. Vai que a turma começa lá a fazer exame, começa a balançar os canudos e a coisa toda começa a ficar complicada e a turma começa um corre-corre daqui. Ai, papai do céu, me ajuda! Pois é, tá suspenso. E a gente já já vai trazer mais detalhes a respeito disso também aqui em nosso programa. Olha, tá tudo aí com... Tudo de pé. Por enquanto não há um cancelamento. Há uma previsão também aí do Arraiar sendo realizado neste final de semana na Praia Grande. É isso mesmo. A Secretaria de Turismo do município de Arraial do Cabo tava aguardando também aí o vento chegar entre meio-dia, 1 hora da tarde, 2 horas da tarde, aquela coisa toda. Pois é, não chegou? A gente acha que vai ter, então, o Arraiar na Praia Grande, no município de Arraial do Cabo. A gente vai confirmar já já aqui em nosso programa. Quem pinta em nosso programa, Jorge Diniz. Ele é secretário de saúde do município de Arraial do Cabo e fala sobre a campanha de vacinação. Quem pinta em nosso programa? Pedro Caju, é o nosso querido Pedro Caju, ele que é secretário de obras do município de Arraial do Cabo, vai vir na próxima semana. Ele faz um alerta, dizendo alerta não, ele faz um aviso, ó, acompanhe minha entrevista, vou estar aí na próxima terça-feira, no programa do meu amigo Edu. E tem mais, hein, tem mais informação pra você aqui no Panorama.
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0: Roda de capoeira também foi adiada no município de Arraial do Cabo devido à previsão de rajadas de vento no município cabista. Tem mais informação, hein? Um ano de cultura em movimento. Secretaria de Cultura do município de Arraial do Cabo celebra conquistas e fortalece a identidade cabista. E não é só isso, não. Deixa eu contar pra você. Olha só. Avalia Rede será aplicado nas escolas municipais de Cabo Frio na próxima quarta-feira, dia 12. Tem mais, hein? Procon do município cabofriense interdita a academia por funcionar sem abastecimento de água. Como é que é isso, Luciano? Como é que a turma tá treinando sem água na academia? Jesus Maria José, olha só, a Prefeitura de Cabo Frio também executa 6 obras simultâneas em praças do município cabofriense. Neste momento, temos informações também de ocorrências que aconteceram agora há pouco em nossa região, em Arraial do Cabo, ocorrências policiais.
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0: Operação conjunta envolvendo a 132 DP, 25º Batalhão de Polícia Militar e Proex, conseguiu localizar aqui em Cabo Frio uma jovem, 23 anos, foragida da justiça, acusada de latrocínio contra russo. É, o russo era um comerciante idoso que morava ali em Monte Alto, no município de Arraial do Cabo. O comerciante idoso foi torturado. Ele foi torturado e morto. Isso tudo para ser roubado algum dinheiro que ele tinha em sua casa e também em sua conta bancária. A mulher foi localizada depois de meses. O crime aconteceu ainda em março. Agora a turma conseguiu localizá-la e ela foi presa hoje pela manhã no município de Arraial do Cabo. Ou melhor, aqui em Cabo Frio e levada para o município de Arraial do Cabo. E tem mais, hein? Tem mais apreensão de material entorpecente também aqui do 25º Batalhão de Polícia Militar. E eu vou trazer mais detalhes para você. Além disso também, tem mais ocorrências. Tem elemento que foi detido hoje pela manhã também pela equipe do 42º Batalhão de Polícia Militar. Tudo isso eu conto para você. Quando? Agora aqui no Panorama!
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0: Até às 6 da tarde, são 2 horas de programa comunicando com você, que é sempre muito mais importante pra gente. Mas antes eu preciso mandar um grande abraço para este meu povo que tá completando mais uma primavera. Hoje, sabe que dia é hoje? Hoje é dia 7. 7 de agosto de 2026. Sexta-feira, bom de fazer festa, né? É, a gente acorda um pouquinho mais tarde no sábado, aquela coisa toda, mas eu preciso mandar um grande abraço para a rapaziada. Tá ficando melhor? Olha aí, um abraço especial para o Marcos Neves. Tá fazendo aniversário hoje, Marquinho. O Cláudio Souza também vai receber uma rapaziada em sua casa. Amigos, vão lá lhe dar um abraço. A Elisângela Neves é a Teté, a professora Teté, lá em Arraial do Cabo. Ela mora em Cabo Frio. Teté tá fazendo aniversário hoje. Parabéns, Teté. Felicidade pra você. Hoje é aniversário também, sabe de quem, Luciano? De Geise de Charla, lá no município de Arraial do Cabo, a filha do César. É a galera da prainha comemorando também o aniversário da Geise. Ela é de Arraial do Cabo, tá morando em São Pedro da Aldeia. Olha, o Kleber Moreira também completa mais uma primavera. Nesta sexta-feira vai ter bolo, vai ter surpresa na casa do Vitor Pereira Júnior, do Silver Oliveira, do Márcio Cílios. Quem também completa mais uma primavera hoje, tá recebendo bem um abraço do Panorama. Receba aí o Antônio Fabrício, todos ficando melhores nesta sexta-feira, recebendo abraço do Panorama, recebendo abraço da Jovem TV, recebendo abraço da sua Rádio Ondas, amigo. São 35 anos com você. Acerte o seu relógio. São 4 horas e 15 minutos, senhoras e senhores, que sexta-feira linda, por enquanto, né? Tempinho paradinho, grava isso aí, hein? Tempinho paradinho, gostosinho, senhoras e senhores. Eu declaro aberto oficialmente o seu final de semana.
3: Menina veneno, o mundo é pequeno, eita, demais pra nós dois.
0: Coisa boa, olha ele aí. É sexta-feira, neném! Que beleza! Olha que delícia! E toda sexta-feira, para você que nos acompanha aqui na programação da sua Rádio Ondas, eu digo e sempre repito para você com muita alegria, é uma sexta-feira diferente. Sabe por quê? Porque nós vencemos a semana. Passou segunda, terça, quarta, quinta, estamos de pé. Sexta-feira, prontos para mais um final de semana, iniciando mais uma semana de muita luta, sempre, sempre sendo grato, Papai do Céu, por todas as coisas que Ele nos proporcionou, por todo o livramento que a gente nem percebeu, por todas as bênçãos que ele derramou sobre as nossas vidas. Seja grato, nunca se esqueça de agradecer pelo que você tem. Tem pessoas que acordam e reclamam daquilo que não tem, e nunca valorizam aquilo que tem. Preste atenção, amiguinho, você que caminha o dia inteiro aí para trabalhar, você tem perna, tá andando, tem gente que não tem perna, não tá andando, e gostaria de ter a mesma disposição que você tem. Pra você que tá aí de bicicleta reclamando que não tem uma moto, você tem uma bicicleta, tem gente que não tem bicicleta nenhuma. Olha, eu tô dizendo, não é questão de materiais, mas eu quero dizer a você que você tem saúde. Tá caminhando, amiguinho? Agradeço, Papai do Céu, a liberdade, o privilégio de se levantar da sua cama, de poder ir ao banheiro. Tem gente que não consegue ir ao banheiro sozinho. E hoje você faz isso com muita tranquilidade. Você tem paz, você tem saúde, você tem um teto sobre a sua cabeça, seja grato, Papai do Céu. Você tem trabalho, seja grato, Papai do Céu. Consegue andar, seja grato, Papai do Céu. Dorme sem dor, seja grato, Papai do Céu. Agradeça, Papai do Céu, por ele te dar mais um dia de vida. É a oportunidade que nós temos de errar menos. Então, querido, seja grato pela saúde dos seus filhos, pela sua esposa, pelo seu casamento, pelos seus relacionamentos, por ter o seu pai e a sua mãe perto de você, por ter o privilégio de ter conhecido o seu pai e sua mãe que já partiram e foram para a glória junto de Papai do Céu. Seja grato. A sexta-feira é momento da gente agradecer. Muito obrigado, Deus, por ter chegado até aqui, porque até aqui o Senhor nos ajudou. E a gente está aqui, mais uma vez, querendo trazer esperança para você, porque enquanto Papai do Céu não der a última palavra, nada, nada, nada se desfaz. Então, não perca a esperança, não desanime, não fique chorando a noite toda, porque amanhã, tudo bem, amanhã é um novo dia, e Papai do Céu enxuga suas lágrimas. O sol sempre nasce para aqueles que têm sempre fé e têm disposição para trabalhar. Então continue perseverando, não desanime, não fique aí guardando rancor no coração. Não durma bicudo com o seu esposo, não durma bicudo com a sua esposa. Não deixe as coisas sem resolver. Abençoe seu pai, abençoe a sua mãe, abençoe seus filhos, pegue os seus filhos no colo. Um dia eles não vão querer mais andar com você. Isso é privilégio de Papai do Céu. É uma grande responsabilidade e um grande presente que ele nos deu. Essa é uma onda que te vai passando, e essa, é claro, é sempre um grande privilégio poder amadurecer diante de Deus. E a gente deseja a você um final de semana de muita paz, um final de semana de muito sol, um final de semana de muita alegria, né? E o sol sempre combina com a gente. Vamos convidar ela para trazer então desse sabadão um sol gostoso, um final de semana brilhante, para que a gente possa curtir bacana. Olha, e aproveite bem o seu final de semana, hein? Quando cantar a música do Fantástico, acabou. Pede bem, preste atenção. Ô, coisinha triste, hein? Pois é. Então aproveite, porque ela tá chegando. Aumente o som, grava, bota no grupo da família. Vem ela, a Cigarrinha do Panorama. Olha ela aí. Eita, ela vem no ritmo, hein? Bom demais, hein? Canta, Cigarrinha. Olha ela aí. Coisa boa, Cigarrinha. Eita, coisa gostosa. Tá no ar o Panorama.
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0: Até às 6, amiguinho. E olha, eu já falei com você, eu quero que você não me faça, me abandone, né? Então aumente o som aí, aumenta o som, aumenta o som, aumenta o som. Esse é o Panorama, coisa boa de ouvir, né? Pois é. Meu povo, tem notícia pra você. Eu já começo trazendo as informações. Já tá um pouco até atrasada já, né? Olha, hoje cedo telefonei para a Secretaria Municipal de Educação do município de São Pedro da Aldeia e falei com a Daniela, ela é secretária municipal de Educação, e ela também suspendeu as aulas, afinal de contas. Tá aí a previsão. a toda hora que você tá aí na velha emissora, para. Estamos monitorando, caiu uma árvore em tal lugar. Olha, o mundo acabou na divisa entre Rio e São Paulo, lá na região da Serra de Resende. O mundo acabou lá, hein? Ó, em Teresópolis, Petrópolis, teve rajada de vento a 60 km por hora, amiguinho. Pois é, rapaz, vou te contar uma coisa. Foi árvore passando pra lá e pra cá. Foi miquinho passando, dando uma de super-homem. Não, os miquinhos tudo voando. Eita, coisa boa. Pois é, olha, tá tudo forte por aí. Então preste atenção. O alerta permanece. Daqui a pouquinho você vai ouvir aqui Marcos Dotávio participando também do nosso programa. Mas primeiro, tem a secretária de Educação do município de São Pedro da Aldeia participando aqui do nosso programa. Ouça aqui no Panorama.
5: Olá, ouvintes da Rádio Ondas. Aqui quem fala é Daniele, secretária de Educação do município de São Pedro da Aldeia. Hoje, sexta-feira, na parte da tarde, em função da previsão de fortes rajadas de ventos, adotamos uma medida preventiva em nosso município de suspender as aulas no período da tarde para toda a rede municipal. E eu aproveito para poder estar convidando toda a população para poder se inscrever em nossa EJA, que são ofertadas em duas unidades escolares, a Escola Miriam Alves e a Escola Antônio Rodrigues. E contamos aí com a participação de todos para essa inscrição até o dia 31/8, na própria unidade escolar. Muito obrigada a todos e que tenham uma excelente tarde.
0: Tá, então, obrigado, secretária municipal de Educação do município de São Pedro da Aldeia, participando aqui do nosso programa, informando, olha, suspendemos as aulas na tarde e também da noite por conta exatamente da ameaça de rajadas de vento pintando aqui em nossa região. Tem pesquisa do dia no Panorama.
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0: Pessoal, qual a questão da internet? A internet é maravilhosa, né? TikTok, Instagram, isso aí acho que mudou a realidade, inclusive até da política de nosso país. Mas eu quero falar a respeito do Agosto Lilás. O Agosto Lilás é o mês onde se há uma concentração maior sobre planos, sobre discussões, rodas de conversa, trabalhos, orientações a respeito do combate à violência contra a mulher. Apesar disso tudo, no nosso estado, Rio de Janeiro, cresceu, apesar de toda a campanha, apesar de toda a orientação, toda a divulgação dos números, do reforço, da orientação, das falas das patrulhas Marias da Penha, ainda assim, no estado do Rio de Janeiro, cresceu absurdamente o número de casos registrados de violência contra a mulher. Nós até fizemos essa pesquisa aqui esses dias, falamos aqui com a doutora Rafaela Victorino e também o doutor Rui Bastos, e eles destacaram o seguinte, que a partir de agora, a identificação da violência contra a mulher é uma outra categoria, então por isso dá uma conotação de que está aumentando. Na verdade, ela sempre existiu, sempre foi contada, mas agora ela tem uma seleção diferente. Então por isso se dá um destaque maior por conta exatamente de não termos os outros números comparativos. Foi o que eu entendi dos dois advogados que falaram aqui em nosso programa. Mas aí, eu conversei também essa semana. Na semana em que acontecia o curso do Agosto Lilás para a Guarda Municipal de Cabo Frio ali na Prefeitura, eu conversei com a doutora Janaína. Doutora Janaína, juíza, uma das mais respeitáveis aqui de nosso estado do Rio de Janeiro. Um amor de pessoa, né? Que fora do campo da jurídico é uma flor, mas a turma diz que quando está no campo jurídico é um leão. Então, e ela falou o seguinte naquela época, a Guarda Municipal, a Maria da Penha, são os meus braços diante de uma sociedade doente em que temos os números de violência contra a mulher aumentando cada vez mais. Mas o Brasil inteiro, agora vem a nossa questão, hein? O Brasil foi criado numa situação, talvez machista, eu não quero entrar nessa celeuma porque é um campo ideológico, mas a gente foi criado de uma maneira em que fomos ensinados em que briga de marido e mulher não se mete a colher. Todo mundo já ouviu isso, né? Briga de marido e mulher, não se mete a colher. Depois que nós temos, então, a noção do que é a violência contra a mulher, assim, mais de perto, acompanhando com mais profundidade, veio, então, a frase dizendo que sim, briga de marido e mulher se mete a colher, sim. Pesquisa do dia no Panorama.
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0: Você vendo uma covardia sendo cometida contra uma mulher, um homem agredindo uma mulher, você se mete, você denuncia, você registra ou você dá as costas e vai embora? Mande um áudio para mim, 99234-8786. 99234-8786. Vendo uma violência cometida contra uma mulher, você se mete no caso, você denuncia o caso ou você dá as costas e não quer me meter nesse negócio? Mande um áudio para mim, 99234-8786. Tô falando isso por quê? Porque eu vi um vídeo aqui, um cara covarde, o cara tinha uns 2 metros de altura. A mulher era um cotoquinho, né? A mulher foi lá, deu um tapa nele e tal, que não sei o que, ele foi, deu um tapa na mulher, veio um cara, empurrou ele pra poder ele afastar ele corretamente, pra poder, senão aquele cara ia machucar demais aquela mulher. Mas aí o cara foi encarar o cara de 2 metros deu um empurrão nele, ele veio pra cima, o cara de 2 metros deu um soco no queixo dele e caiu no chão, apagou. O outro veio e deu uma mãozada no pé da orelha. E ele foi embora, a mulher veio correndo, ele foi, deu um raiuga nele, na mulher caiu no chão também. Aí a turma ficou olhando. Um monte de gente. Isso é uma briga de bar, né? Não, também só poderia acontecer num bar, né? Isso não vai acontecer nunca numa igreja. Ali, ó. Tá ali no bar, no meio da rua, numa festa ali. Tá todo mundo ali. E aí todo mundo viu o grandão lá. Bateu nos 3. Bateu em 3. E o cara foi embora. Pelo menos um filmou pra gente ver, né? Pois é. Agora pode denunciar o cidadão, o machista lá, o enganado. Né? O valente. Pois é. Pesquisa do dia, vendo uma violência cometida contra uma mulher. Você se mete para separar, você denuncia, liga para denunciar na hora, ou você dá as costas, ó, vou meter nesse negócio não, vou embora. Mande um áudio para mim, 99234-8786. 99234-8786. Esse é o telefone do Panorama.
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0: Seguinte, meu povo, essa semana vocês ouviram aqui o prefeito da cidade de Cabo Frio, Tô Serginho, anunciando, vai substituir todas as lâmpadas da cidade. Comprou 2 containers de equipamento de iluminação inteligente na cidade de Cabo Frio. É, o prefeito agora vai controlar agora se a sua rua vai ter luz de tarde, né? Aquela luzinha, né? Tipo, bem pequenininha, né? Aquela coisa bem bonitinha. Ou uma luz forte, como se fosse o dia. Controlar no celular agora, o negócio tá... É outro nível, querido. E aí vai substituir, ele não falou que vai trocar algumas, vai substituir todas. Todas. E quem vai realizar isso vai ser a equipe da Consecap no município de Cabo Frio. E você ouve aqui o engenheiro responsável pelo caso, aqui no Panorama. Ouça aqui em nosso programa.
6: Olá, Eduander Silva e ouvinte do programa Panorama. Tudo bem?
0: Tudo bem, graças a Deus.
6: Eu sou Fernando Generini, engenheiro do Centro de Operações do Consórcio Luz da Manhã. Quero contar uma novidade muito boa para quem mora em Cabo Frio.
0: Diga.
6: A prefeitura está começando a trocar toda a iluminação pública da cidade. Ao todo, serão cerca de 38 mil pontos de luz, recebendo novas luminárias de LED, que iluminam mais, consomem menos energia e ajudam a deixar as ruas mais seguras.
0: Bacana.
6: Além da troca das luminárias, toda a rede vai contar com um sistema inteligente, que vai facilitar a identificação de qualquer problema e tornar o atendimento muito mais rápido. Os serviços serão feitos por etapas em toda a cidade. A nossa expectativa é concluir essa modernização em aproximadamente 8 meses, levando mais tecnologia, segurança e qualidade de vida para todos os moradores de Cabo Frio.
0: Tá aí o engenheiro responsável pela troca dos 38 mil pontos de luz na cidade de Cabo Frio. Mandei chegar até ali na subida ali da Wilson Mendes e voltar. Não chega ali para Ponto do Ambrós, nem dali do Vinhateiro, para não chegar na rua de Fabinho. Não, lá para lá é Fábio do Pastel. Tem participação de ouvinte no Panorama.
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0: Um beijo carinhoso para minha querida amiga Tânia, que está ouvindo aqui também o nosso programa, já mandou mensagem para gente. Oi, Kátia, boa tarde.
7: Eduander Silva, boa tarde.
0: Boa tarde.
7: Deixa eu te perguntar uma coisa.
0: Pergunte.
7: Teve um dia que você entrevistou um dentista que ganhou um prêmio, que ele solucionou um problema de uma mulher.
0: Uhum.
7: E ele ganhou um prêmio e foi nos Estados Unidos receber o prêmio.
0: Que bacana. bacana.
7: Você tem um contato dele ou pode me dar aqui, claro, o nome dele que eu busco no Instagram para ver se eu acho?
0: Sim, claro. Posso,
7: se você
0: sim
7: puder fazer esse favor, eu te agradeço.
0: Tá bom, Kátia, beijo para você. Já passo já já o nosso querido amigo aqui, que é aqui da bairro de Joaquim Nogueira, né? Aqui do bairro da Joaquim Nogueira, na rua Joaquim Nogueira, Avenida Joaquim Nogueira do Céu, porcaria. Ali pertinho, ali da Lagoa Tintas, ele tem ali o seu consultório dentista aqui no município de Cabo Frio. Tem participação de ouvinte no panorama.
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0: Tá aqui, ó, tá, ó, olha aí, rapaz. Que isso? Deixa eu ver aqui. Ó, Luciano vai ganhar aqui uma trena. Vai ganhar aqui uma camisa, um chaveirinho. Eita, não é, rapaz? Nós estamos bem na parada mesmo, hein, Lu? Eita, kit também, um kit desse pra você e outro pro Luciano. Muito obrigado, meu querido. Tá aqui, ó. Tô recebendo aqui os meus presentes aqui, ó. Rapaz, deixa eu falar com você. Não invente essa história de mandar presente pelo WhatsApp, não. Venha fisicamente, hein? Já mandaram o recado pra nós aqui, ó. Aqui, ó. Deixa eu mostrar pra você, Luciano. Ah, tá aqui não. Tá no outro telefone. Aqui, ó, esse aqui é seu, ó. Pelo Zap só Pix, hein? Olha aí, ó. É, rapaz, a camisa aqui da Suvinil. Presente da Suvinil aqui do nosso querido Sidney Vasca. Andy Lopes, tá feliz da vida, Sidney. Tá aí, rapaz, tá feliz da vida. Não sabe que vai sair na próxima rodada, mas tudo bem. Vai festejando. Olha aí, a rapaziada aqui do meu querido amigo Andinho. Andinho tá mal acompanhado a beça. Andinho, se tiver precisando de socorro, faz um sinal. Dê um sinal, Andinho. Faz uma cara feia. Que eu mando aí, diga sua localização e a cara feia. É, que a gente manda socorrer você aí. Só tem, deixa eu ver quem tá ali. João. João, irmão de João. E aqui o nosso querido Kevinho. Junto com o nosso querido Andinho. Opa. Andinho, olha, eu vou te contar uma coisa. A gente tem que orar muito pela vida de Andinho, né, rapaz? Tentando convencer aqueles três ali que Jesus é bom e os três não querem aceitar de jeito nenhum. Opa, pai do céu. Tem participação de ouvinte no panorama.
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8: Oi. Eduardo, boa tarde. Vou deixar aí a minha opinião aí.
0: Diga.
8: Deveremos se meter sim, mas depende da ocasião. É. Tipo assim, moro na comunidade.
0: Isso.
8: Lá eu vejo lá barbaridade, os caras fazem lá com menina lá.
0: Sim.
8: Espanca, você sabe como é que é?
0: Sim.
8: E aí? Você
0: não
8: vai entrar?
0: Não.
8: Vai falar?
0: Não.
8: Vai sobrar pra você.
0: É.
8: Pois. Essa é a questão.
0: Sinceridade, sinceridade. Concordo com o amigo. Não vou ser hipócrita aqui. Não. Tem gente que fala assim, não, tem que denunciar. Denunciar uma ova. É minha vida, minha família que tá lá no rolo lá, ó. A polícia vai lá te defender, vai lá naquele dia, depois que a polícia foi embora, a polícia não mora comigo, vai embora, eu fico como? Como é que fica lá depois, o dia seguinte? É, tem que pensar direitinho, né? Ninguém aqui vai ser hipócrita, não vem com essa história de que, não, aqui no panorama, de jeito nenhum. É capaz que eu vá fingir alguma coisa pra vocês, se der rolo, meu amigo, depende muito de onde fala. E, ó, aí você poderia denunciar sim. Vamos pensar em como iremos denunciar um negócio desse sem que a gente fosse cingido, né? Ah, vai fazer com... Faça com o Disque Denúncia do Rio de Janeiro.

0: tinha aqueles vícios dele lá de bebida, aquele negócio, mas não passava disso. Mas tinha ciclano, que vira e mexe, tava na festa, ia lá pros cantos, sumia pra pedra, não é isso? Vai fazer o que na pedra à noite? Não tá pescando, né? Então você sabia que boa... Tem um amigo nosso, vou contar aqui. Tem um amigo nosso que tava aí 4 horas da manhã nas escadarias da Praia Grande. Não tava pescando. Dia de semana, tá vendo o que lá? Não é? É. Vai ver o sol se pôr? Tá adiantado. E digo mais, hein? Pra nascer na Praia Grande, na Praia dos Anjos. E o cara tava na Praia Grande, lá na escadaria na Praia Grande. É. Fazendo o que lá? Não é? Você sabia, né? Só não, é, não precisa dizer muita coisa, não. Hoje em dia, querido, você anda na rua. Eu falo isso porque eu já vi isso. Eu ando na rua de moto, e aí muitas das vezes você anda te levando um pouquinho a viseira pra poder entrar um ar. O cheiro de maconha vem dos carros. Não é? Cheiro de maconha vem dos carros. Então, meu amigo, a realidade hoje é outra. Antigamente, o policial tinha Resende lá em Arraial do Cabo, que ficava no DPO de Arraial do Cabo. Resende mandava chamar o bandido. Ó, tem um fulano que tá numa rua, só na minha rua lá, o bandido vinha, a gente falava assim, não quero bagunça mais lá. E o cara não fazia. Parava, a Resende ameaçou, não dava mais. E era o sargento do DPO. Não é isso? Não era nada demais, era só o sargento do DPO. Mas respeitava. Hoje em dia não, amigo. Você não sabe mais quem é quem. Você olha aí os vídeos de assalto, você vê a garota tudo bem vestido. A criminalização antigamente era pra pessoa pobre, pessoa que morava em morro, pessoa que era favelada. Hoje em dia, os caras estão tudo bem vestido. Os maiores criminosos de nosso país têm diploma. Vai por mim! Os maiores criminosos do nosso país têm diploma. Então, você não sabe mais quem é quem. Tem que pensar muito. Tem que ter muito discernimento. Ah, é uma pessoa da sua família. Perfeito, você tem motivo para denunciar. Tem coragem para denunciar porque tá afetando a sua filha, tá afetando a sua sobrinha, tá afetando a sua mãe. E aí sim, denuncie. Agora, tô falando, a pesquisa tá falando, de você ver, tá passando na rua e ver a violência contra a mulher. Você vai lá separar? Eu já vi gente morrer para pedir pro cara não bater na mulher. O cara vai e deu uma facada no cara. Isso já aconteceu. Por isso que eu pergunto a você hoje. Se você ver uma violência praticada contra uma mulher, você se mete, você denuncia ou você vira as costas e vai embora? Porque tem que pensar o seguinte, no momento que você virar as costas, você pode também decretar a morte de uma pessoa. Isso pode não cair aqui na terra contra você, mas no céu, papai do céu vai contar isso pra você. Hã? Ó, aquele dia você deixou aquela menina morrer, você não fez nada. Hã? Mande um áudio pra mim, 992348786, 992348786, tá aqui Andinho, parabéns Edu, tudo de bom pra você meu querido, obrigado meu chegado, meu aniversário ainda é amanhã, viu? Mas você pode mandar o Pix ainda hoje pra mim, tem participação de ouvinte no Panorama.
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0: Na verdade tem a entrevista no Panorama, vamos ouvir Marcos Dotávio, o homem que fez aí o alerta e mantém o alerta na cidade de Cabo Frio com relação aos ventos fortes, ele pinta no Panorama, vamos ouvir o coordenador de Defesa Civil do município de Cabo Frio, Marcos Dotávio.
2: Olá pessoal, sou o Dotávio da Defesa Civil de Cabo Frio e trago um aviso muito importante, a previsão indica ventos fortes de sexta a domingo, com rajadas que podem chegar até 90 quilômetros. Como medida preventiva, o Gabinete de Crise Climática orientou a suspensão das aulas no período da tarde e à noite desta sexta-feira, visando a segurança dos alunos, profissionais da educação e das famílias. As condições do tempo podem mudar rapidamente, por isso é fundamental acompanhar os comunicados oficiais da Prefeitura e da Defesa Civil e ficar atento às atualizações. Evitem permanecer sobre árvores, postes, placas e estruturas temporárias. Em caso de emergência, acione a Defesa Civil pelo 199 ou a Guarda Municipal 153.
0: Tá aí, olá, Marcos pessoal. Otávio, conversando conosco, ele que é coordenador da Defesa Civil do município de Cabo Frio, tá aqui batendo um papo conosco e você ouvindo aí as mensagens, orientações da Defesa Civil do município de Cabo Frio. Acerte o seu relógio, família cabofriense! Galera da região dos Lagos inteira, né? Família Panorama. Estamos chegando agora para o intervalo comercial. E eu vou e volto rapidinho. 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

0: 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Eu vou pro intervalo comercial, mas eu volto já já.
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1: Que beleza. Panorama. Agora são 4 horas e 45 minutos. Meu povo, eu tenho aqui um informe importante para ler para vocês. A nova estação de tratamento de esgoto da Praia do Siqueira acaba de ganhar a base de mais uma das estruturas mais importantes da obra. É um avanço que aproxima Cabo Frio de uma estação mais moderna, com capacidade de 50% maior de tratamento e tecnologia para reforçar a proteção da Lagoa de Araruama. Isso significa uma infraestrutura preparada para acompanhar o crescimento da cidade e melhorar ainda mais o tratamento de esgoto antes do retorno da água ao meio ambiente. A obra representa uma transformação importante para Cabo Frio. É a construção de uma estrutura que vai atender as próximas gerações e contribuir para a preservação de um dos maiores patrimônios ambientais da região dos lagos, a Lagoa de Araruama. A modernização da ETE Praia do Siqueira já está avançando. Entre as etapas em andamento estão a construção de novos decantadores, a implantação de novos equipamentos e tecnologia que vão tornar o processo de tratamento mais eficiente. Quando estiver concluída, a unidade terá capacidade para tratar cerca de 400 litros de esgoto por segundo e passará a operar com tratamento de nível terciário, uma das tecnologias mais avançadas do setor. Essa modernização faz parte do maior pacote de investimento da história da Prolagos, com mais de 450 milhões de reais destinados à ampliação e melhoria dos sistemas de saneamento da região dos lagos. Somente a estação de tratamento de esgoto Praia do Siqueira, em Cabo Frio, o investimento é de quase 110 milhões de reais, preparando a cidade para os desafios das próximas décadas. Tem participação de ouvinte aqui no Panorama.
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1: Fala aí, meu chegado.
2: Edu Andinho falando aqui.
1: Diga.
2: A simetria depende muito da hora e da circunstância.
1: É.
2: Essa é verdade.
1: Verdade.
2: Entendeu?
1: Uhum.
2: Depende muito da hora e da circunstância. E o local.
1: É isso aí.
2: Tá? Eu não vou estar. Tem um local, em área que eu não moro, entendeu?
1: Entendi.
2: Que eu não convivo, quando eu não conheço ninguém, eu não vou me meter não.
1: É isso aí.
2: Eu vou embora.
1: Claro.
2: Agora, se for perto da minha casa, na minha rua, né, ter um vínculo assim, pelo menos de vista, aí sim, eu me meto, converso, mas fora do meu ambiente que eu moro, não tem como não.
1: Boa, vou colocar.
2: E outra, dependendo do lugar, Edu, o cara também toma um pau, tá?
1: É verdade.
2: Toma um pau federal. Depende do local.
1: É verdade. Não, tá falando certíssimo, Andinho, né? Dependendo do local, até a própria comunidade se junta pra poder defender a moça. E continua a pesquisa do dia aqui no nosso programa, aqui no Panorama. Eu quero a sua participação respondendo a seguinte pergunta.
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1: Aqui! Você tá passando na rua, avista então uma situação envolvendo violência contra a mulher. Você se mete para separar, você denuncia ou você vira as costas e vai embora. Mande um áudio para mim, 992348786, 992348786, esse é o telefone do Panorama, que tem notícia para você aqui no nosso programa.
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1: A região dos lagos amanheceu com o céu aberto, ventos fracos nesta sexta-feira, mas segundo a previsão do tempo, a cidade da região dos lagos devem sentir os efeitos de um vendaval a partir da tarde. Segundo o Instituto Nacional de Meteorologia, para hoje estão previstos o aumento de possibilidade de chuva e intensidade de ventos que poderão chegar a 70 quilômetros, ou melhor, de 70 a 90 quilômetros em todo o estado do Rio de Janeiro. Os termômetros podem variar de 22 até 38 graus. As ocorrências são causadas pela interação entre o ar quente e um ciclone extratropical e o ar frio, né? Da frente fria que caminha para a região, o que ajuda na formação de nuvens de chuva, amplitude térmica e rajadas mais intensas. Além disso, podem causar quedas de árvores, de galhos, destelhamentos, danos em estruturas temporárias, interrupção de fornecimento de energia elétrica e transtornos à mobilidade urbana. Segundo a Defesa Civil do Estado do Rio de Janeiro, a sexta-feira será de maior intensidade dos fenômenos. Por isso, o Estado e os municípios poderão tomar algumas providências para garantir a segurança da população. A rede estadual de ensino teve as suas aulas canceladas no dia de hoje. Búzios, Cabo Frio, Arraial do Cabo e São Pedro tiveram os turnos da tarde e noite. Todos eles foram interrompidos. Ainda segundo a previsão, os efeitos podem persistir até o domingo, dia 9, Dia dos Pais. Dia do Papai no próximo domingo. E aí, quer mandar mensagem para o Dia do Papai? Deixa eu adivinhar, a Mauri fez mensagem para o Dia dos Pais? Não, esqueceu? É, nem lembrou, né? Pois é, rapaz. Então a gente vai fazer aqui no Panorama também. Olha, se você quiser mandar mensagem pro papai, pode mandar, hein? Manda aí, porque agora quem vai mandar a primeira é o vereador preferido de Fabinho da Rua da Tainha. É o presidente da Câmara de Vereadores do município de São Pedro da Aldeia, professor Jean-Pierre, enviando a sua mensagem de Dia dos Pais. Fala aí, vereador!
3: Fala, Eduander, tudo bem, meu amigo? Tudo bem. Tarde para você, boa tarde para todos os seus ouvintes. Eduander, aqui é o vereador professor Jean-Pierre, do município de São Pedro da Aldeia. Eu passo aqui, Eduander, para desejar a todos os pais um feliz Dia dos Pais, que Deus abençoe a vida de cada um, né? Em especial os pais de São Pedro da Aldeia, nossos pais aldeenses, que Deus abençoe a cada um, né? E aquela pessoa que, infelizmente, hoje, nesse dia, né, não tem o seu pai em vida, que o nosso Pai do Céu possa confortar cada um com a paz que excede todo entendimento, confortar o coração de cada um. Tá bom, Eduardo? Que Deus abençoe a cada um de nós. Um feliz Dia dos Pais para todos.
1: Obrigado, Jean-Pierre, presidente da Câmara de Vereadores do município de São Pedro da Aldeia, pintando aqui no Panorama e falando, mandando a mensagem pelo Dia dos Pais. Tem mais entrevista no Panorama.
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1: A Maria da Penha, no município, a equipe da Patrulha Maria da Penha do município de São Pedro da Aldeia, também faz aqui uma recomendação especial aqui, alertando ainda sobre o Agosto Lilás. E você ouve aqui a Andrade no nosso programa.
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1: Tá aí a Rosana Andrade, ela que é coordenadora da Patrulha Maria da Penha do município de São Pedro da Aldeia, mandando um recado pra você e pra mim aqui no nosso programa. Tem participação de ouvinte no nosso programa.
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1: Tá lá com cera no ouvido, tá aqui reclamando das coisas. Rapaz, não tem um passarinho pra trocar água, hein? Aqui, Luciano. Isso tudo é ansiedade, menino? Alguém tem um suco de maracujá aqui pra dar pra essa criança? Hã? Ai, vidinho fica estimulando essas coisas. Olha só, quem... Ai, tem tipo essa manga agora. Fala, menino. Adivinha quem é que tá aqui, meu povo. Adivinha só.
5: Claro, vida. Nunca mais iremos terra.
6: Pare de lamentar-se.
1: Pois é, pare de lamentar-se.
7: Fala, Eduardo. Ah. Boa tarde. Eduardo, tá sabendo? Tarde. Tá sabendo da novidade? O posto da Ponta da Ambrosa vai entrar em reforma. Oi. Eu só posso dizer que tá em reforma quando começar.
1: Meu Deus do céu. Já anunciaram a reforma e mesmo assim o homem tá reclamando, rapaz. Vai entender um negócio desse, Luciano? Luciano, arruma lá um canáriozinho lá, um tizio pra ele tomar conta, rapaz. Hein? Pra jogar lá, né? Canjiquinha. Ô, Tico, Antaba. Vai, criança, fala.
7: Eu ouvi dizer aqui, mandar recado pra mim pra entrar em reforma. Como o prefeito e a secretária é mentirosa.
1: Olha só,
7: Pio. Não Deus dá pra acreditar, Eduardo. Dá uma força aí, nós estamos sem luz aqui na rua, Eduardo. Escuridão danada. Dá
1: uma
7: força pra gente aí. E muito lixo, hein?
1: Quero com
7: o Raimundo. Raimundo, cadê você, Raimundo? O Boniário de Adeus tá pedindo ajuda. Você só limpou a metade do bairro. O outro.
1: O que que Raimundo tem a ver com isso? Vou te contar, rapaz. A música tá de obra, rapaz. Ele tá sem energia, Enio. Ô, Fabinho, me ajuda pra poder te ajudar, rapaz. Você não vai dar, não. É. Não vou mandar nem a lanterna, hein? Vai, fala.
7: Resto com lixo. Até na frente da pousada do tio do prefeito tem muito lixo. É. Cadê você, Raimundo?
1: E Raimundo colhe o lixo?
7: Eduardo, ajuda a gente aí. Nós temos essa iluminação na rua. Tem escuridão, Andy. Acione aí a instrução pela aldeia.
1: São 4 horas. Tem nada escuro ainda, não. Vai, simbora.
7: Os competentes do professor Bruno Deus, pelo amor de Deus, uma sujeira do...
1: O tá sem lua, tá sem sujeira. Ô, Luciano, me ajuda aí, Lu. Só fica rindo. Assim não vai dar, não. Eu vou te contar. Se eu tivesse cabelo, eu tinha perdido. Vai, fala.
7: Alô, Eduardo. A comunidade da Ponta do Ambrósio, na parte alta do morro, está sem água há 9 meses. Estão pedindo ajuda aí. Ligaram para mim aqui para falar para você.
1: Você 9 meses.
7: Assessor? Aciona pro lado aí, pelo amor de Deus. O pessoal ali é gente boa.
1: Qual é a rua?
7: A comunidade.
1: A rua?
7: Né, da Ponta do Ambrósio, na parte alta.
1: Ah, mas tem que
7: ver a rua. Sem água há 9 meses. Aciona pro lago aí.
1: Manda a rua, Fabinho. Sem rua não dá
7: pra... Duane, tá 9 meses a comunidade da Ponta Ambrosa sem água.
1: Então manda... Vai nascer.
7: O pessoal tá pedindo ajuda aí, pedindo pra vir falar com você, pra acionar a pro lago aí, pra dar uma olhada naquele morro lá.
1: Mas tem que saber o nome da rua, criança.
7: Duane, meus parabéns, hein?
1: Obrigado, filhote. Tá vendo o quê? 18 anos? É, 18 anos. É, isso mesmo. Porque não tem saúde boa, município, você não faz nada... Pelo povo. Ah, tá, fala sério. Vai me chamar para o seu aniversário. Não, não vou não, fala sério. Vai chamar Jean-Pierre para o seu aniversário. Não, não vou chamar ninguém para aniversário. Não vai ter festa não, rapaz. Não vejo felicidade nisso tudo não. Ô, GG! Aqui, GG! Você ouviu ele falando aí, GG? Me ajuda aí, GG!
6: Fala, meu amigo Eduardo. Fala, galera do Panorama GG Moura aqui de São Pedro da Aldeia. Edu!
1: Oi!
6: Ontem eu não pude dar o parabéns aí
1: a Fabinho.
6: Mentiroso! Esse mentiroso! Aí do Fabinho da Rua da Tainha. Feliz aniversário, Fabinho. Desculpa pelo atraso.
1: Olha aí.
6: Mas vamos que vamos. Tá lembrando certo. Que, Eduander, o caminhão de iluminação pública já está trabalhando. Os 4 caminhões estão lá pelo Recanto do Sol, Botafogo, lá fazendo lá. E já vai estar em outros bairros aí.
1: Tá certo, olha aí.
6: Ele tá falando de Raimundo aí, Eduander, porque o Raimundo é secretário de serviços públicos, entendeu?
1: É, mas
6: o
1: que tem a ver
6: com isso? O cara tem que ter. Fabinho, você tem que ter respeito pelas pessoas, Fabinho. Você tem que ter respeito. Você não paga nem seu IPTU. Não paga nem seu IPTU. Respeita o seu Raimundo, por
1: olha
6: favor.
1: Aí, olha aí, ó.
6: Mas já o caminhão vai estar na porta da casa dele aí.
1: Tá certo, ó. Prepara. Prepara o ouvido hoje aqui no programa, hein? Fala, João Grandão. Fala, meu chegado.
8: Eduardo, boa tarde. Aqui boa é o João tarde. Grandão. Sou morador da rua Belgrado.
1: Sim.
8: Número 731. Ô Eduardo, há cerca de uns 2 meses nós estamos capengando aqui com 2 lâmpadas queimadas, uma Eita. Em frente ao número 5 e outra em frente ao número 40.
1: Atenção com o Sercaf.
8: Eu já fiz algumas ligações lá para com o Sercaf, falei com a pessoa do garoto, não sei se é garoto, se é chamado Bruno, e ouvindo agora aí esse engenheiro falando, né, vai levar 8 meses para trocar todas as lâmpadas. Pô, será que nesse meio tempo teria como vir trocar essas 2 lâmpadas pra gente? Que, pô, ou então suspende o pagamento. Suspende o desconto na nossa conta de luz.
1: Tá certo.
8: É um absurdo. Você tá pagando e não tem a mercadoria. É, isso aí eu considero até como roubo. Deus que me perdoe, né, falar essa palavra.
1: É, a verdade é essa.
8: Por favor, eu gostaria imensamente, em nome dos meus moradores, não sou candidato a nada, eu sou morador proprietário. Por favor, trocarem 2 lâmpadas na rua Belgrado, em frente ao número 5 e em frente ao número 40. Desde já, muito obrigado. Um forte abraço.
1: Tá falado, tem mais um pedaço aqui, ó.
8: Em tempo, o Frajola vai ser papai, tá pra nascer agora esses. Por esses dias aí, ó. O Samuel, nome bíblico, né?
1: Isso.
8: Que ele venha, que ele chegue com bastante, muita saúde, né?
1: Uhum.
8: É, transmitindo que a família fique cada vez mais unida, alegre, né? Perfeito. E que Deus esteja presente na vida dele, tá bom? Forte abraço aí.
1: Valeu, tá feito aí a colocação. Parabéns para o Frajola, vai. Conseguiu então pegar o Piu Piu. Tem notícia para você aqui no Panorama.
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1: Peraí, eu tô vendo aqui a notícia aqui, mas não sei se isso vai rolar não, meu povo. Aqui, peraí. Ah, sim, vai rolar. Olha só, um dos principais pontos turísticos de Cabo Frio, a Praia do Forte, vai ser cenário escolhido para o circuito aquático da aviação naval no próximo dia 16 de agosto. É no próximo domingo. As inscrições para a prova de natação começam hoje, a partir das 13 horas, está liberado já no Ticket Esports. A prova, que comemora 110 anos da aviação naval, é uma realização da Marinha do Brasil, com apoio da Prefeitura Municipal de Cabo Frio. A largada vai acontecer às 9 horas da manhã do próximo dia 16 de agosto, na Praia do Forte, com premiação prevista para às 11 horas da manhã. O prefeito destacou o seguinte: é uma honra e uma alegria receber na Praia do Forte, a praia mais linda do mundo, essa prova que promove saúde, esporte, bem-estar e também celebra esse aniversário da aviação naval. É uma parceria entre Cabo Frio e também a Marinha do Brasil, que ainda renderá frutos com novos eventos em nossa cidade. Tenho certeza que essa prova será um sucesso. Tem participação de ouvinte aqui no Panorama.
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9: Boa tarde, Dander Silva. Boa tarde a todos da Rádio
1: Oi, Rose.
9: Rose. Rose da Base Aérea Naval. E dou um beijo no coração.
1: Beijo, minha flor.
9: A respeito da pesquisa aí, eu não me meto. Eu não sei como que tá essa pessoa, se tá armada, se tá, né? Então, mas eu peço uma ajuda.
1: Sim,
9: tá?
1: Claro.
9: Minha opinião, eu peço uma ajuda.
1: Perfeito.
10: E para todos os pais, um feliz Dia dos Pais, né?
1: Obrigado, Rose. Beijo para você.
9: E para você, principalmente, eu dou um beijo no coração.
1: Obrigado, minha linda. Acerte o seu relógio, família Panorama. Agora são 5 horas e 2 minutos. Tem aqui a participação da Janete. Oi, Janete.
11: Boa tarde, boa noite, meu amigo Eduander Silva.
1: Oi, minha linda.
11: Saudade de você.
1: Obrigado,
11: desde pequenininho. Filho da minha grande amiga Isaiuda, lá do hospital. Nós trabalhamos juntos.
1: Santa Isabel.
11: Então, Eduander, olha. Se eu passar na rua e ver uma situação. Dessas aí, sim. Tá? De brigas entre marido e mulher, guerra, tal. O que eu faço? Dou as costas e vou embora. Não dou nem bom dia, não dou boa tarde, não dou oi, não falo nada. Porque em briga de marido e mulher, de quem for, ninguém mete a colher.
1: Tá
11: vendo? Eu não tô aqui pra negócio. Boa tarde, lindo, te amo.
1: Obrigado, Janete. Beijo pra você.
11: Esqueci de falar meu nome, é Janete.
1: Eu sei, minha linda. Tá certo.
11: A Janetinha do Parque Central.
1: Tá certo. Ela aí falando com a gente já já. A gente volta com mais informação, porque agora são 5 horas e 3 minutos. 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Eu vou para o intervalo comercial. Panorama vai e volta já já.
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10: Que beleza! Agora são 5 horas e 8 minutos. Olha, pessoal, aqui na linha vai conversar conosco e vai falar sobre a situação na cidade de Cabo Frio, o coordenador da Defesa Civil do município cabofriense, Marcos Dotávio. Fala, Dotávio, boa tarde, irmão.
11: Boa tarde, Eduander. Boa tarde aí, ouvintes aí do programa, do Panorama. Estamos aqui monitorando essa previsão aí meteorológica de ventos costeiros para a nossa região. E essa previsão, Eduander, está sendo mantida até o domingo.
10: Perfeito. Olha, por enquanto temos alguma variação no município, Otávio? Tem alguma informação, inclusive, do segundo distrito, alguma coisa aconteceu por lá, não?
11: Não, por enquanto, Eduardo, a gente está observando agora, começou a entrar um vento sudoeste, com a intensidade fraca, a gente está monitorando. Eu estou aqui na base agora, de frente aos radares meteorológicos, para você ter uma noção, Eduardo, porque a população acha que as ações do tempo são localizadas. Eu estou no grupo do WhatsApp aqui do governo do estado. Olha, às 15 horas teve uma rajada de vento em Angra dos Reis de 84,2.
10: Eita! Nossa! É? É muito vento,
11: rapaz. Seropédica, 58. O aeroporto Campo de Marte, 42,6. né, que é no estado de São Paulo. Agora, no Vidigal, teve 43,1, na Marambaia, 39,7. Então, essas rajadas de vento, porque a população, às vezes, não tem essa informação, que são ventos costeiros, que vêm do mar.
10: Entendi.
11: Por isso que a gente tem essa preocupação. E esse alerta preventivo, eu sempre comento nas entrevistas, Eduardo, a gente tem que ter esse perfil de prevenção. A população,
10: claro.
11: Tem gente ligando aqui para a Defesa Civil, cadê o vento, cadê o ciclone, tá vindo andando. Gente, é prevenção.
10: Que loucura,
11: é,
10: né?
11: Melhor prevenir do que acontecer um acidente. Como
10: verdade.
11: A previsão é até domingo, que existe essa possibilidade agora no início da noite, ou na madrugada, ou amanhã durante todo o dia, essas rajadas de vento acontecer na nossa cidade, e a gente mantém essas orientações e esse aviso meteorológico com esse alerta para a população se prevenir.
10: Tá certo, Dotávio. Olha, muito obrigado pela sua participação, estamos sempre à disposição, viu?
11: Continua alerta, tá, Eduardo? O número da Defesa Civil é 199 ou 153 da Guarda Municipal ou 193 do Corpo de Bombeiros. A gente está aqui com a equipe toda de prontidão e o Gabinete de Crise Climática também de sobreaviso.
10: Obrigado.
11: Abraço, meu amigo.
10: Valeu, tá aí o coordenador da Defesa Civil do município de Cabo Frio, Marcos Dotávio, falando ao vivo aqui no Panorama. Pessoal, essas pessoas que estão ligando, reclamando com a Defesa Civil, onde é que está o vento, essas coisas? Imagine você se eles não tivessem avisado que vai chegar uma rajada de vento de 80-90 quilômetros por hora e acontece pegando você na rua. Entendeu? As pessoas têm noção, não, né, cara? Tem gente que fica à toa querendo arrumar uma quizumba, né, não? Querendo arrumar uma confusão. Ah, vou ligar pros caras lá e vou reclamar porque que o vento não veio. Ah, pelo amor de Deus, né? Ainda bem que não veio vento nenhum. É melhor prevenir do que remediar. Tem mais informação pra você aqui no Panorama.
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10: Atenção, meu povo, deixa eu contar pra você. O PROCON do município de Cabo Frio interditou uma academia. É isso mesmo, olha, a equipe foi ao local após várias denúncias sobre a situação que coloca em risco a saúde e a segurança dos alunos. A turma tava sem água na academia, rapaz. O PROCON do município de Cabo Frio interditou nesta sexta-feira uma unidade de uma rede de academias que funciona em São Cristóvão. A interdição... Ih, rapaz, tem academia grande em São Cristóvão agora, hein? Hein, Lu? Vamos ver se a gente consegue ver pelas fotos? Peraí. Só dá uma aqui, só pra saber qual é, né? Peraí. Pelo reflexo aqui da foto. Ih, rapaz! É dessas novas aí, rapaz, que abriu aí pouco tempo em Cabo Frio. Mas vamos lá, abafa o caso. Olha, o PROCON do município de Cabo Frio interditou uma academia que funciona em São Cristóvão. A interdição aconteceu após o órgão receber várias denúncias de alunos com funcionamento do local sem água por cerca de 3 semanas. Dias antes, os agentes do PROCON já... Como é que fica o banheiro? Hã? Vai fazendo teste até onde aguenta lá o vaso? Que doideira, hein? Olha, dias antes, agentes do PROCON já tinham sido advertidos a academia a regularizar a situação sob pena de interdição. Nesta sexta-feira, a falta d'água foi constatada presencialmente pelas equipes dos fiscais. Ou seja, a galera chegou lá e constatou que o banheiro não tem água. Enquanto, né, estando dessa forma, desde a noite anterior. Ou seja, tinha lembrancinha lá pra turma. Segundo o PROCON, a situação inviabilizava não apenas a higienização dos banheiros, o vestiário, como também impede a devida hidratação dos alunos durante os exercícios físicos. Outros relatos feitos ao PROCON em outras unidades, e o abastecimento de unidade, da unidade foi feito a partir de caminhões-pipa clandestinos. Olha aí, tá tudo errado. Sem o certificado da concessionária Prolago, sem laudo de potabilidade da água. Fato que coloca em risco a saúde e a segurança dos consumidores. Os agentes receberam também relatos de consumidores sobre a má qualidade da água, com coloração amarelada nas torneiras e bebedouros. Olha, a situação viola vários artigos de defesa do consumidor, dentre esses o artigo 8º, que é produtos e serviços que causam risco à saúde e segurança do consumidor. Ô Luciano, vai ver que a água tinha um produtinho para a turma, de repente, dar uma garimpada no músculo, hein? Era uma creatina preta, né? Pois tem maca peruana preta, pode ter creatina preta também no negócio, né? Tem participação de ouvinte no Panorama.
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10: Fala, Léo!
8: Edu, boa tarde.
10: Boa tarde, lindão.
8: Saudade de você.
10: Também, querido.
8: com relação à pesquisa do dia. Ainda bem que Deus me deu 1,87m. Claro que eu me meto, sim.
10: Eita, nóis.
8: Deus fez o homem com força.
10: Sim.
8: E fez a mulher carinhosa, graciosa, para enxergar tudo aquilo que a gente, na nossa grosseria e estupidez, não enxerga.
10: Sim.
8: Se uma esposa diz para você, não faz que vai dar errado,
10: obedeça. Presta
8: atenção que vai dar.
10: É verdade.
8: Ela é mais sentimental, a gente é bruto.
10: Uhum.
8: Então, homem não pode encostar um dedo na mulher, só para fazer carinho.
10: Verdade.
8: E a gente vê uma estupidez muito grande acontecendo hoje.
10: É verdade.
8: Mamãe diz que eu não poderia ser policial, nem poderia ser um criminoso.
10: Eita.
8: Que eu ia me especializar só em feminicídio.
10: Eita, nós.
8: Isso nunca aconteceu.
10: Que doideira.
8: Quando eu tinha 15, 17, 18 anos, 20 anos. Nunca os homens matavam tanto as mulheres e agrediam como hoje.
10: Entendi.
8: Isso é uma estupidez de um ser humano bruto que não conhece o que é ter uma companheira.
10: Verdade.
8: Uma ajudadora idônea. Precisa ler a Bíblia no livro de Gênesis para aprender.
10: Verdade.
8: Agradeço a Deus que eu encontrei a minha.
10: Manda um beijo para ler.
8: Há 33 anos.
10: Isso aí.
8: Um abraço, querido. Me meto.
10: Tá certo.
8: Ligo, denuncio e mando jogar na carrocinha para levar e ficar preso. Se Deus quiser, para sempre.
10: Tá certo.
8: E mulher não se toca.
10: Valeu.
8: Homem, Léo, briga com homem.
10: Tá certo.
8: Se tiver que brigar.
10: Boa, Léo! Tá aí, Léo, dando o seu depoimento, participando também da pesquisa do dia. Complementando não apenas em Gênesis, também você pode ler também em Efésios, no capítulo 5, que o homem precisa amar a sua esposa assim como Deus amou a igreja e se entregou por ela. Acerte o seu relógio! 5:17, vamos direto para o nosso correspondente internacional do segundo distrito.
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10: Ô, sabedoria! E aí, sabedoria? Vai se meter? Vai denunciar? Ou vai dar as costas e vai sair? Fala aí.
13: Boa tarde, Eduander Silva, Wagner Vascaim de Unamar. Boa tarde, ouvindo o Panorama. Eduander, feliz aniversário, amigo.
10: Obrigado, meu querido.
13: Eu te chamo de amigo porque você
10: porque é, verdade.
13: É amigo.
10: Porque é verdade.
13: Que você tenha muitas felicidades na tua vida.
10: Obrigado, pra, obrigado. Do
13: lado dessa família linda que eu acompanho pelo Facebook.
10: Obrigado, querido.
13: E você curta bem o teu dia.
10: Obrigado, obrigado,
13: sabedoria. O Fabinho me convidou para ir lá para a churrascaria onde você vai dar a festa. Mas eu
10: em Dubai.
13: Não vai dar para mim, não, porque vai terminar tarde da manhã, vai rolar o dia todo,
10: verdade.
13: Vai entrar pela noite.
10: É lá em Dubai.
13: Quem e não vai dar para mim, não, que eu não estou dirigindo à noite. O Pix está a caminho, tá?
10: Aê! Até que vem!
13: Um valorzinho embora, que dá para comprar uma Ferrarizinha.
10: Aê, moleque, coisa boa, hein? Tá certo, sabedoria.
13: Mano, amigo. Fica com Jesus,
10: obrigado,
13: bom fim de semana.
10: Obrigado, sabedoria.
13: Curta bem o teu dia ao lado da tua família.
10: Obrigado.
13: É o mais importante do mundo.
10: Amém.
13: Abraço, amigo, e até a próxima.
10: Tem mais um pedacinho aqui.
13: Ah, é sobre a pesquisa?
10: Ah, fala pra mim.
13: Não, não me meto não, cara. Não me meto não, cara, vai querer me sambar e... Não me meto mesmo.
10: É.
13: Eu já vi esse filme. Quem se meteu, se deu, foi mal, mas mal pra burro, tá?
10: Entendi.
13: Não me meto não. Papai do céu, quando eu chegar em cima, papai do céu me perdoa.
10: Tá certo.
13: Explico a situação aí direitinho e ele me perdoa.
10: Que coisa, tá certo.
13: É isso aí, amigo. Bom fim de semana.
10: Obrigado.
13: Abraço pra todos.
10: Valeu, sabedoria. Feliz dia dos pais, hein? Tem participação de ouvinte no Panorama.
14: Eduander, tudo bem, Luciano?
10: Falo.
14: Logicamente que homem não pode encostar em mulher mesmo.
10: Tá
14: com
10: certo.
14: Certeza.
10: Tá certo.
14: Mas te mandei uma estatística aí, tá? É estatística comprovada, só pra você ter também um parâmetro aí.
10: Valeu, meu querido. Valeu, Lu. Grande abraço pra você. Tem participação de ouvinte aqui no Panorama.
15: Boa tarde, Eduardo. Aqui é Carlos Augusto de Arraial.
10: Fala, Carlos Augusto.
15: Saudações,
10: saudações.
15: Feliz aniversário pra você. Tudo
10: obrigado,
15: de bom.
10: Obrigado.
15: E também fazer aquele bolinho que a gente tá querendo comer bolo.
10: Eu gosto de todo salgado.
15: Apagar a velhinha. E sobre a pesquisa, mulher não se bate, mulher se bate é na cama.
10: Eita, não é, pá? Tá certo. Ficou quente agora o negócio. Fala, criança, o que, que foi? Fala.
16: Pago PTU até adiantado, tudo pago. GG não paga, não. Nunca pagou. Morava ali perto de Rascão, nunca pagou. Quando a iluminação chegou de jegue. De jegue. Que não chegou, entendeu?
10: Vou fazer uma promoção. Leve Fabinho pra passar uma semana na sua casa. Tem notícia pra você aqui no Panorama.
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10: Olha aí, o município de Arraial do Cabo vai realizar também 2 dias de... Para poder fazer a campanha de vacinação, e quem traz os detalhes pra gente é o secretário municipal de saúde do município de Arraial, o Jorge Diniz. Vamos ouvir.
18: Boa tarde, Eduander. Boa tarde para você, todos os seus ouvintes, especialmente a população de Arraial do Cabo. Quem fala aqui é o Jorge Diniz, secretário de saúde de Arraial. E nesse sábado, Eduander, dia 8 de agosto, das 9 às 16 horas, nós teremos um dia D de multivacinação em Arraial do Cabo.
10: Boa.
18: Então, a Escola Municipal João Torres e a Creche Municipal Maria Cândida de Campos Soares, em Figueira, vão receber as nossas equipes, né, para poder justamente vacinar toda a população. Então, é importante lembrar, né, para a mamãe e papai que estão ouvindo a gente aí, para não esquecer o documento de identificação, a caderneta de vacinação, né, e comparecer para poder vacinar os seus filhos. Lembrando que a vacina é a nossa grande arma para a prevenção de doenças. Obrigado pelo espaço aí, Eduander, e pela oportunidade de falar com seus ouvintes. Um abraço.
10: Grande abraço, tá aí Jorge Diniz, secretário municipal de saúde do município de Arraial do Cabo. Lembrando que amanhã tem dia D de vacinação lá na Escola João Torres, do município de Arraial do Cabo. Acerte, acerte o seu relógio. São 5 horas e 20 minutos de uma sexta-feira linda, e toda a região do Zap olhou pro céu. Ó o vento, ó o vento, ó o vento. Pois é, daqui a pouquinho tá chegando por aí, hein? 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Eu vou pro intervalo comercial, mas eu volto já.
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1: Que beleza, é sexta-feira. Agora são 5 horas e 26 minutos, dando boa tarde para toda a audiência da sua Rádio Ondas FM, também pela sua Jovem TV, no Canal 8, uma TV feita para você, e tem ouvinte participando do nosso programa.
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1: Oi, Raquel, minha vida.
2: Edu, feliz aniversário, amanhã.
1: Obrigado,
2: começa a comemorar hoje.
1: Isso.
2: Monique, minha querida, olha o bolo quente,
1: olha que
2: mas
1: beleza.
2: O beijo tem que vir fervendo.
1: Eita, papai.
2: Você curta esse marido lindo que você tem, mas você também é muito linda.
1: Me chamou de lindo.
2: Juntou a fome com a vontade de comer. Comemore, amada, tá bom?
1: Obrigado,
2: comemore,
1: Raquel.
2: Comemore com seu marido.
1: Isso.
2: É muita alegria, felicidade. Jesus abençoe, há de eterna união de vocês.
1: Obrigado, querida. Beijo. Beijo, Raquel. Quem participa agora do nosso programa é o secretário municipal de educação da cidade de Armação dos Búzios, Rodrigo Ramalho, fala sobre a suspensão das aulas no município buziano. Vamos ouvi-lo.
3: Olá, pessoal. Rodrigo Ramalho, secretário de educação no município de Armação dos Búzios. Passo aqui para deixar um comunicado para toda a nossa comunidade escolar. De acordo com orientações da Defesa Civil, hoje, 7 de agosto, estamos suspendendo as aulas nos turnos da tarde e da noite em nossa rede municipal de ensino, como forma de prevenção, como forma de garantir a segurança de toda a nossa comunidade escolar. Estamos suspendendo as aulas no turno da tarde e da noite. Existem possibilidades de forte rajada de vento, então não teremos aulas no turno da tarde e da noite. E seguimos aí com as orientações da nossa Defesa Civil. Um abraço a todos.
1: Tá aí, Rodrigo Ramalho, secretário municipal de educação na cidade de Armação dos Búzios, falando conosco. Olha, aqui em Cabo Frio, a galera tá feliz da vida, né? A Latam volta aqui a realizar também, saindo voos do município de Cabo Frio em direção a Guarulhos. Vamos ouvir aqui no nosso programa.
4: Mais uma notícia boa, e por isso que eu tô aqui no Aeroporto Internacional de Cabo Frio, porque a Latam anunciou que a partir de dezembro vai voltar a operar aqui em Cabo Frio com 4 voos semanais, unindo Cabo Frio com o Aeroporto Internacional de Guarulhos. Então, juntando com os voos que já estão confirmados da Argentina para cá, a cidade volta a entrar no cenário da aviação, trazendo mais desenvolvimento, mais turismo, mais negócios e, é claro, movimentando a região dos lagos, não só no verão, mas durante o ano todo. Cabo Frio amanheceu com
1: com mais uma notícia boa na cidade de Cabo Frio, Latam, voltando a operar com força aqui na cidade de Cabo Frio. Tem participação de ouvinte no nosso programa.
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1: Fala, pastor Nivaldo.
5: Edu.
1: Oi.
5: Boa tarde.
1: Boa tarde.
5: Boa pesquisa, Edu.
1: É.
5: Gostou? Você colocou no ar aí.
1: Que beleza.
5: E eu gostei.
1: Que bacana.
5: É, há uma expressão, Edu, que briga de marido e mulher...
1: Não se mete a colher.
5: Não se mete a colher.
1: Isso.
5: E eu não me meto não, Edu.
1: É.
5: Né? Porque, Edu, eu sou eu trabalhei de vendedor de rua... É aproximadamente uns 20 anos aqui na região do Cabo Frio. Eu era vendedor de cama e mesa.
1: Sim.
5: E eu só dava conselho, aconselhava as mulheres sobre o trato com seus maridos. Elas são muito problemáticas. Elas arrumam muita situação. E eu era um conselheiro.
1: Sim.
5: E um cristão em Cristo. Eu sou cristão desde 11 anos de idade, graças a Deus.
1: Graças a Deus.
5: E eu dava conselho para elas, né? Nas casas, que eu vendi de casa em casa. Eu tô dando esse relato para você entender.
1: Entendi.
5: Ô, Edu, mas quanto eu aconselhava que elas brigavam, entendeu?
1: É mesmo?
5: Fazia tudo diferente.
1: Eita,
5: né? Falar, minha filha, às vezes eu chego cansado. Trabalha o dia inteiro, né? E você tem que apaziguar as coisas, né? Sim, aí quando chegava, né? Tava a mulher com a mão nos cabelos, dizendo que aconteceu tudo errado, não sei o quê. Então, briga de mulher e marido, eu não meto a colher, entendeu, Edu?
1: Tá certo.
5: Tá falado. Eu não meto a colher.
1: Tá bom.
5: Deixa ela se entender pra lá com o marido dela, né? O pau quebrar. Isso. Né? Eu não me meto, entendeu?
1: Tá ok.
5: Tá, Edu. Tá um beleza. Abraço pra você, uma boa tarde, tá, meu filho?
1: Obrigado. Tá aí, pastor Nival também dando a sua participação aqui no Panorama. Tem mais notícia pra você aqui no nosso programa. Simbora.
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1: Pessoal, olha, a Casa de Passagem tem novo endereço. A Prefeitura Municipal de Cabo Frio transferiu a Casa de Passagem para uma nova sede que fica no bairro Jardim Olinda. A mudança, que aconteceu no último dia 24 de julho, tem como objetivo oferecer uma estrutura mais adequada ao funcionamento do serviço e fortalecer também o acompanhamento desenvolvido com pessoas em situação de rua acolhidas no município. A unidade administrada pela Secretaria Municipal de Assistência Social tem capacidade para atender 40 pessoas e atualmente conta com 37 acolhidos. O novo imóvel possui configuração residencial, com quartos organizados em suítes, um banheiro para cada grupo de 7 pessoas, áreas de convivência e espaço externo. A estrutura permite maior organização da rotina e melhores condições para o trabalho realizado pela equipe. E de acordo com o coordenador da Casa de Passagem, o Tadeu Gomes, a nova configuração está mais alinhada à proposta do acolhimento. Tem mais participação de ouvinte no Panorama.
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1: Fala comigo, minha vida.
6: Boa tarde, meu amigo Eduardo. É Catarina Martins, da Praia Grande, Arroio do Cabo.
1: Oi, Tayane.
6: Gostaria de te desejar aí um feliz aniversário.
1: Obrigado, minha amiga.
6: Deus te abençoe. Muitos anos de vida, muita saúde.
1: Isso.
6: E um ótimo, abençoado final de semana para você. Um feliz Dia dos Pais, domingo.
1: Amém.
6: Um abraço aqui de toda a minha família. Deivinho tá mandando aí parabéns para você também.
1: Tá certo.
6: Esse Dia dos Pais é o primeiro Dia dos Pais dele.
1: Olha aí que bacana.
6: Primeiro Dia dos Pais aí do meu pai, que vai ser o vovô.
1: Olha aí.
6: Minha netinha. Tá todo mundo em festa.
1: Tá todo mundo feliz.
6: Tudo bom para você, tá, meu amigo?
1: Obrigado, querida. Beijo para você que também tem uma mensagem do Dia dos Pais para a rapaziada aqui da cidade de Cabo Frio. O nosso vereador, agora licenciado, secretário de gabinete do município de Cabo Frio, Claudinho da Padaria.
7: Meu amigo Eduardo Silva.
1: Fala,
7: todos
1: Claudinho.
7: Todos ouvintes do programa Panorama.
1: Tá tudo bem, querido?
7: No Dia dos Pais, gostaria de deixar uma homenagem a todos os nossos pais, que eles possam receber saúde, grandes alegrias, e que essa data possa ser muito especial ao lado dos seus familiares. Desejo de todo o meu coração que a bênção de Deus alcance todos os nossos pais. Essa é uma singela homenagem do seu vereador licenciado de Cabo Frio, Claudinho. Deus abençoe.
1: Tá certo, tá aí, Claudinho, tem notícia pra você aqui no Panorama.
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1: A Prefeitura de Arraial do Cabo, por meio da Secretaria de Desenvolvimento Social, realiza...

0: Júlia Maria da Penha, que atua no fortalecimento da rede de proteção e enfrentamento à violência contra a mulher. Próxima sexta-feira, dia 14, na Praça do Sindicato, tem ação do Agosto Lilás. É a ação chamada Circuito Lilás 2026. Tem participação de ouvinte no Panorama.
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0: Fala comigo, minha relíquia.
2: Boa tarde, meu amigo Dudu.
0: Boa tarde.
2: Relíquia. Dudu.
0: Diga.
2: Um feliz aniversário aí, meu camarada.
0: Obrigado.
2: Que Jesus te abençoe.
0: Amém.
2: Te guie.
0: Ih, que beleza.
2: E que você continue sendo esse parceirão nosso aí de todos os dias.
0: Obrigado, querido.
2: Esse amigo.
0: Isso.
2: Um bom pai.
0: Obrigado.
2: E Jesus esteja com você sempre.
0: Amém.
2: Outra coisa, Dudu.
0: Diga.
2: Dudu, briga de marido e mulher, tô fora.
0: É.
2: Tô fora.
0: Complicado?
2: Eu não me meto, não.
0: Eita,
2: tô
0: nóis.
2: Fora.
0: Tá certo.
2: Tamo junto.
0: Valeu.
2: Saudações rubro-negras.
0: Saudações, Vidinho.
2: E que Deus te dê sabedoria, paciência para aturar Fabinho.
0: A verdade, verdade.
2: Mas Fabinho tá sempre certo, hein?
0: Cala a boca, rapaz.
2: Fabinho só corre certo.
0: Ih, coisa feia, danada. Você larga isso. Tá aqui enjoado, aqui mandando mais de 500 mensagens pra mim aqui. Oi, Graça!
3: Boa tarde, Edu.
0: Oi, minha vida.
3: Saudade, Edu.
0: Também,
3: você faz muita falta pra nós.
0: Eita, não é?
3: Você não estando na rádio, não tem nem graça às tardes.
0: É mesmo?
3: Tá bom?
0: Obrigado,
3: desejo
0: minha flor.
3: Um feliz Dia dos Pais domingo pra você.
0: Obrigado.
3: Pra todos os pais que estão presentes. Que Deus abençoe cada um de vocês. Muita saúde, com muita paz, tranquilidade. Feliz Dia dos Pais para todos vocês.
0: Obrigado, minha flor. Beijo, Graça. Fala, criatura.
4: Dudu, isso é relativo, cara.
0: É.
4: Se meter em briga de marido e mulher é complicado.
0: É.
4: Entendeu? Pode denunciar, mas se meter é complicado.
0: Entendi.
4: Vai apanhar a mulher, vai apanhar eu. Aí não vai dar certo, não, entendeu? Aí você se mete, briga demais de mulher. Daqui a pouco eles estão bem de novo lá. Você
0: é verdade, é verdade.
4: Com o marido, sei lá.
0: Isso.
4: Não é bom se meter, não. Pode denunciar.
0: Tá bom.
4: Mas se meter, não.
0: Beleza.
4: Vai apanhar os dois. Apanhar ele e apanhar a mulher junto.
0: Tá bom.
4: Não dá, não.
0: Tá certo.
4: Valeu, Edu, mas meter não.
0: Ainda mais você é um valente desse.
4: Ninguém mete colher?
0: É verdade.
4: Não sei. Será que se mete colher? Não sei.
0: É
4: complicado isso aí,
0: rapaz. Aí, ó. Ainda mais Sérgio, homem valente, desse encontrou comigo na Praia de Siqueira, Luciano. Olha, eu tava de capacete, menino. Eu desci da moto, o menino tava tremendo igual a vara verde. Falei, que é isso, rapaz? Tremendo de quê? Homem bruto desse tem notícia pra você aqui no Panorama.
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0: Olha, a Prefeitura de Cabo Frio está executando obras em, na verdade, 6 obras simultâneas em praças do município. Você lembra aquela época de lá do nosso, né, falecido prefeito Zé Bonifácio? A gente reclamava que não tinha obra nas praças, que não sei o quê, que não sei o que lá. Pois é, o homem que só fazia muito bem o feijão, praça não fazia não, mas pois é. Agora, Serginho tá aqui, ó. A revitalização dos espaços públicos segue em ritmo acelerado em Cabo Frio, com o início das obras da Praça do Moinho, do Peró, nesta quinta-feira, dia 6. A prefeitura passou a executar simultaneamente 6 intervenções em praças do município e distribuídas entre o primeiro e o segundo distrito. A primeira obra teve início no dia 1º de junho, lá na Praça de Maria Joaquina. Eu estive lá. A próxima etapa prevê, inclusive, a instalação de sombreiros de bambu, além de implantação de rampas de acessibilidade e piso tátil. No dia 8 de junho, começou as obras também do bairro da Gamboa. Aqui inclui a demolição da antiga estrutura, implantação de nova rede elétrica, iluminação, execução, piso intertravado, também aqui acessível e construção de novas quadras. No dia 15, tiveram início as obras da Praça das Águas, aqui na Praia do Forte, em Cabo Frio. O cronograma foi ampliado em 13 de julho, com o início das obras da Praça do Cajueiro. Aí já vem a Praça de São Cristóvão, já está no estágio avançado também de conclusão. E agora também a praça aqui do bairro de... do Moinho, do município de Cabo Frio. Acerte o seu relógio. Família Panorama. São 4:39. Conhecido como 21 minutos faltando para as 6. Eu vou para o intervalo comercial. 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Eu vou para o intervalo e volto.
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0: Estamos de volta. É, o menino foi ao banheiro. É, voltou? Posso abrir a câmera? Aqui, ele voltou, tá sentadinho ali bonitinho. Lavou a mão, menino. Bota um VG aí pra nós aí, agora você tá perdidinho. Então olha só como fica nervoso. Tem notícia pra você aqui no Panorama.
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0: Eita, nós! Olha, meu povo, amanhã tem vacinação antirrábica, hein? Atenção aí, você que é proprietário de pet, tem vacinação antirrábica gratuita aqui em Cabo Frio. Anteriormente acontecia toda quinta-feira ali na sede das Ondinas, no bairro do Braga, mas agora, numa parceria da galera do Canil Municipal e também a Secretaria Municipal de Saúde, a vacinação vai acontecer sempre que acontecer também a feira de adoção de animais. E no caso, acontece amanhã, aqui na rua do Itajuru, número 68, no centro da cidade, em Cabo Frio, das 9:30 da manhã até as 13 horas. É rapidinho, hein? Quando você olhou, acabou o tempo, hein? 9:30 da manhã até as 13 horas aqui na rua do Itajuru, no centro da cidade, atendido aqui pela rapaziada do Canil Municipal de Cabo Frio. Então, não marque bobeira. Tem notícia pra você.
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0: A Secretaria Municipal de Turismo do município de Arraial do Cabo anunciou que a partir do próximo dia 1º de setembro, atenção, atenção, atenção, conhece alguém, vai avisando, hein? Os veículos do tipo motorhome não poderão permanecer no estacionamento municipal de veículos de turismo. Se quiser, querido, vai para um camping, né? Tem que ir pro camping, tá pagando o camping, motorhome, aquela rapaziada que leva o carro que parece uma casinha, pois é, vai pra um camping. Segundo a gestão municipal, a medida segue o decreto municipal de número 3.506, que prevê a isenção da taxa de estacionamento para motorhome com reservas de em campings, sendo vedada a circulação ou estacionamento em vias de município de Arraial do Cabo. Ainda pelo mesmo artigo, a isenção poderá ser autorizada excepcionalmente no momento da chegada ao município, no posto de autorizações localizados no pórtico, na entrada da cidade, mediante comprovação de reserva em camping de Arraial do Cabo. Dessa forma, após a emissão de autorização da entrada do pórtico, os condutores deverão se dirigir diretamente ao camping reservado, não sendo permitido utilizar o espaço público municipal para fins de hospedagem, pernoites, camping, acampamento, né, acampamento, montagem de estrutura externa ou qualquer outra prática incompatível com a finalidade do local. E por fim, o comunicado da Prefeitura afirma que o estacionamento municipal tem caráter operacional destinado ao ordenamento dos veículos de turismo autorizados, bem como ao apoio às ações de embarque, desembarque, fiscalização e organização do fluxo turístico da cidade. Tem participação de ouvinte no Panorama.
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0: Fala comigo, GG. Conta aí, meu chegado.
2: Boa tarde, Edu. Boa tarde, Luciano, DJ.
0: Olha, GG.
2: Saudações, Jubro Negra.
0: Saudações. Fala aí, GG.
2: Edu, passando aí para desejar a todos feliz dia dos pais.
0: Beleza.
2: Valeu?
0: Beleza.
2: E para você, meu camarada? Hoje é o seu aniversário.
0: Eita,
2: que essa data se renove muitos anos.
0: Tá sozinho no
2: que
0: carro?
2: Que seja sempre com muita alegria.
0: Tem passageiro no carro, não,
2: que
0: né?
2: A você nós desejamos.
0: Tá assustando
2: o parabéns. Parabéns a você.
0: Tá carregando
2: com
0: gente,
2: muito
0: hein?
2: Carinho e amor.
0: O Uber ensinou.
2: Seus isso? Caminhos sejam sempre traçados.
0: Que isso, hein?
2: E guiados pelas mãos do Senhor.
0: Pardon,
2: valeu, pom, meu amigo. Pom, parabéns pom, aí.
0: Pardon, pom,
2: fui.
0: Pom, pom. Valeu, GG. Obrigado pela homenagem. Coisa linda, vamos gravar um CD. Oi, Rose, fala.
3: Edu, feliz aniversário, Deus te abençoe, muitas bênçãos para você, para sua família.
0: Obrigado,
3: Rose. Te desejo tudo de bom, tá?
0: Obrigado, querida, beijo no seu coração. Fala comigo, meu chegado, Christian.
4: Grande Eduardo, boa tarde, meu amigo. Boa tarde, Luciano, tudo jóia, meu irmão?
0: Belezinha, graças a Deus.
4: Grande tarde pra gente aí, meu irmão. Bom final de semana pra você, pra
0: amém.
4: Sua família.
0: Obrigado.
4: Parabéns aí, tá, Eduardo, pra você também aí, meu irmão.
0: Obrigado, querido.
4: Tá ficando mais novo amanhã, né?
0: Sim.
4: Ficando melhor, né, meu irmão?
0: É, ficando melhor.
4: Toda sorte de bênçãos pra você, tá, meu garoto?
0: Obrigado, querido.
4: E, meu irmão, em relação à pesquisa, cara, depende da circunstância.
0: Entendi.
4: É, depende do local que você está, né?
0: É isso aí.
4: Que é muito difícil, muito complicado. O mundo que a gente vive hoje é muito mal, né, Edu?
0: Loucura, né?
4: Diferente da época que a gente viveu, né?
0: É.
4: É muito difícil, irmão. Muito complicado mesmo. Mas, assim, botando pra gente rir um pouquinho, uma vez eu lembrei de uma circunstância que uma senhora, uma vez, a gente falando sobre essa situação da Maria da Penha, e vendo um casal brigando na rua. Aí, rapaz, a irmãzinha, fomos perguntar essa situação, pra que ela faria, né? Se ela realmente denunciaria, o que ela, qual seria a ação dela, né? Ela fala assim, ah, meu filho, peço perdão a Deus e meta...
0: Ô, meu pai!
4: Ela falando, Edu, falou assim, eu peço perdão a Deus, meu filho, e meta foice. Falei, que isso, meu senhor? Falei, ah, não, peço perdão. Mas não deixo não, deixo bater não.
0: Tá certo.
4: Mas fora brincadeira, né, Edu? A gente sabe, né? É difícil, né? Um parente, até um parente nosso é bem complicado, né? Uhum. Isso aí é muito complicado hoje.
0: Verdade.
4: Tem que ser uma situação para você poder denunciar anonimamente, uma coisa bem segura mesmo e rápida, né? Para a pessoa não virar uma vítima.
0: Verdade.
4: Mas dependendo da situação, é muito complicado. Beleza, meu garoto?
0: Valeu!
4: Mais uma vez, tá, meu irmão? Bom final de semana para você, para sua família.
0: Valeu.
4: Mais uma vez, parabéns. Parabéns para nós também, né? Não temos mais os nossos papais, né?
0: É verdade.
4: Nós somos pais, né, Edu?
0: É isso aí.
4: Parabéns para todos os papais aí da Rádio Ondas aí. Beleza, meu garoto? E mais uma vez, um grande abraço, tá? Fica com Deus.
0: Valeu, Cristiano. Grande abraço pra você. Feliz dia dos pais também. Manda um abraço inteiro na família lá. Família linda que o Cristiano tem, né? Atenção, meu povo. Olha, nesse final de semana, temos também evento no município de Cabo Frio. Começou ontem a festa de aniversário do Divineta. E ó, querido, o pau tá comendo a cara de noca. É isso mesmo. Não tem ventania, não tem nada. A turma tá lá na Praça de São Cristóvão e tem show adoidado. Tem nada pra fazer, não? Vai lá, passa no Fofona, vai fazer um lanche e tal. E fica lá assistindo o show. Lá com a galera da Praça de São Cristóvão, tem participação de ouvinte. Aqui no Panorama.
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5: Fala, Edu. Meus parabéns para você. Meus para-choque, meus para-queda, meus para-lama, meus para-brisa, meus para-lilipípedo, meus para-choque para você. Para tudo, meu irmão. Parabéns, que Deus te abençoe sempre.
0: Obrigado, querido. Grande abraço, Eduardo, aqui do bairro do Jardim Esperança. Fala aí, João Grandão. Isso. Sabe o que é isso? O telefone ligou, ele nem sabia que ligou pra mim. Eu, hein, vai entender um negócio desse. Oi, dona Terezinha.
6: Parabéns pra você, minha alma querida. Deus te cubra de bênção e te faça muito, muito feliz, meu
0: querido. Obrigado, querida. Minha flor.
6: Dona Alif Silva, pela pessoa maravilhosa que você é.
0: Obrigado.
6: Pelo repórter que você é, né? Que Deus te abençoe, que Deus te guarde, que Deus te dê muitos e muitos anos de vida.
0: Não esquece de ninguém,
6: amor,
0: né?
6: Paixão, prosperidade, saúde em primeiro lugar, né? Que é o que a gente precisa. E tudo de bom para você, que você
0: Obrigado.
6: Merece tudo que é de bom que vindo do Senhor, tá?
0: Obrigado.
6: Um beijão grande para você, porque eu tô rouca, falando baixo. Um beijão pra você, um feliz aniversário do Ander, tá? Beijo pra você e família. Luciano, um abraço pra você e família também.
0: Isso. Feliz dos para Luciano, né?
6: Saudações rubro-negra. Beijo, tá? Fica com Deus aí. Até amanhã, até segunda-feira, se Deus quiser.
0: Se Deus quiser. Beijo. Um beijo carinhoso também pra tia Bernadette, que foi uma verdadeira pãe, né? Mãe e pai, né? Que beleza. Oi, Raquel, diga.
7: Edu Amato, nada justifica esse tipo de violência que a gente está acostumado agora a escutar e cada vez mais entre um homem e uma mulher. Nada, Entendi. nada.
0: Verdade.
7: Eu sou radicalmente contra. E se eu tiver condição, eu no momento vou ligar para 190.
0: Uhum.
7: E se for comigo, eu ainda vou mais adiante. Eu posso ficar toda porrada, mas
0: Eita
7: eu capo ele.
0: Mulher perigosa, mas vou te contar, hein? Fala aí, Pedro Caju. Ele é secretário municipal de obras do município de Arraial do Cabo. Tá aqui no Panorama.
8: Na próxima terça-feira, às 4 horas da tarde, estarei batendo um papo com o meu amigo Eduander para falar um pouco das obras do município de Arraial do Cabo, entre elas a obra da Feira Municipal junto com o Mercado de Peixe, onde demos início nessa semana a obra. E é um marco importante para o município de Arraial do Cabo. E o prefeito Marcelo Magno atendeu prontamente ao pessoal que sempre clamava por uma obra dessa. E na próxima terça-feira estaremos juntos. Um abraço.
0: Valeu, Pedro. Tem a participação do Ari.
9: Eduander Silva, boa tarde.
0: Boa tarde.
9: Parabéns para você. Tudo de bom.
0: Obrigado.
9: Filhas dos pais. só festa pra nós, né?
0: Isso.
9: Aniversário seu hoje, né?
0: É.
9: O da minha esposa Denise ontem.
0: Ah.
9: E o meu, o seu Ari.
0: Isso.
9: Foi anteontem.
0: Aí,
9: então estamos em festa, graças a Deus, com saúde, amor e paz.
0: Tá certo.
9: Valeu, meu querido. Um beijão pra todos do programa Panorama.
0: Valeu, seu Ari, bom final de semana. E assim, meu povo, a gente encerra aqui o Panorama desta sexta-feira. Agora são 5 horas e 53 minutos. Que você tenha um excelente final de semana. Um beijo no papai, um feliz dia dos pais a toda a família Panorama, em todo e qualquer lugar dessa região. Não deixe de comemorar, não deixe de viver momentos de felicidade com a sua família. Aproveite bem o final de semana. Beijo no coração de todos. Bom descanso. E até segunda-feira, se Deus quiser.

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Boa noite, galera! Quero dar um beijãozaço, uma ótima noite pra essa equipe maravilhosa que eu tenho. Primeiro pra ele, meu moreno alto, bonito e sensual.

0: Boa noite, Davizinho! E agora o boa noite vai pra ela. Ela que é casada, recatada e quase do lar.
1: Moça bonita, a mais bonita é ela. Ela é a mais bonita.
0: Fala, Carol! Carolzinha, sempre com a gente aqui no Viva Bem. E agora, meu boa noite vai pra ele, que é gato, malhado, gostoso e não tá solteiro.

George, o meu sócio, o homem mais gostoso da região dos lagos. E assim a gente começa o Viva Bem! Fique sintonizado, porque aqui sempre tem o melhor pra você.

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3: Bom, gente, quero mandar um beijãozaço pra essa galera maravilhinda, sempre sintonizada com a gente. Fala, Vidinho Porto! Fala, meu flamenguista, Serjão Vascaíno, beijãozaço. Beijãozaço também especial pro Davidson, Tayane, Carlos Augusto, a Ana, Billy, Thiago, Larraial do Cabo. Beijãozaço também pra Raquel Marques, em Cabo Frio. Essa galera maravilhinda, sempre sintonizada com a gente. 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
2: Bom, gente, chegando ao finzinho, viva bem, agradecendo aí essa equipe maravilhosa que eu tenho, Davizinho, Carol, Cleiton, Laura, galera da Edicom, editora comunicação, responsável pela produção do Viva Bem. Obrigada a vocês, internautas e ouvintes do Viva Bem, responsáveis pelo nosso sucesso. Um ótimo restinho de noite, confira a nossa agenda completa lá no aplicativo do Viva Bem, ok? E fica com ele até amanhã, porque ele quer. Fui!
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2: Olá, boa noite.
1: Boa noite para você que nos acompanha em todo o país.
2: Sexta-feira, 7 de agosto de 2026.
1: E vamos ao destaque do dia.
2: 20 anos da Lei Maria da Penha.
1: Marco legal brasileiro de prevenção e enfrentamento à violência doméstica e familiar contra as mulheres.
2: Ao longo de duas décadas, a legislação foi aperfeiçoada para ampliar os mecanismos de proteção. Márcia Fernandes.
3: Além dos mecanismos para responsabilizar os criminosos, a lei criou medidas protetivas para as mulheres, como o afastamento do agressor do lar e a proibição de aproximação da vítima.
1: Alerta de desmatamento na Amazônia e no Cerrado teve redução em agosto de 2025 a julho de 2026.
2: Os dados são do DETER, Sistema de Detecção de Desmatamento em Tempo Real. Gabriela Noronha.
4: Por meio de imagens de satélites, os dados do DETER produzem alertas diários para orientar ações de fiscalização e controle do desmatamento.
1: Campanha de multivacinação.
2: Está na hora de atualizar a caderneta de crianças e adolescentes menores de 15 anos. Luana Karen.
5: Entre as doenças prevenidas pela vacinação estão tuberculose, hepatites A e B, poliomielite, rotavírus, pneumonias e meningites.
1: Hoje, na apresentação da Voz do Brasil, Nazi Brum e Mariana Jungmann.
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6: Hoje, quando a lei batizada com o meu nome completa 20 anos, eu gostaria de fazer algo diferente. Gostaria de falar com você como quem escreve uma carta ao Brasil.
1: Essa é Maria da Penha, farmacêutica cearense de 81 anos.
6: Há 43 anos, minha vida mudou para sempre. Eu sofri uma tentativa de feminicídio que me deixou paraplégica. Eu lutei 19 anos e 6 meses para que o meu agressor fosse responsabilizado. Uma espera que nenhuma mulher deveria enfrentar. Ao longo desse caminho, ouvi muitas vezes que eu deveria desistir, mas eu não podia desistir. Porque aos poucos eu entendi que aquela história não era só minha. Ela representava a realidade de milhares de mulheres brasileiras e quando buscavam proteção, encontravam silêncio, descrédito e omissão. E agora eu gostaria de convidar você a fazer uma reflexão. Você já parou para pensar como estaria o Brasil hoje se não tivesse na Lei Maria da Penha?
2: 20 anos depois de promulgada a lei, a história de Maria da Penha é reconhecida internacionalmente.
1: E abriu portas para que outras mulheres lutassem contra a violência doméstica.
2: Além de punir a violência física, a Lei Maria da Penha também ampliou o olhar sobre outros tipos de agressão.
1: Violência psicológica, patrimonial e sexual, por exemplo, foram reconhecidas com a lei criada há duas décadas.
2: Vamos saber mais detalhes sobre a lei na reportagem de Márcia Fernandes.
3: Uma história de violência que marcou a vida de uma mulher e resultou na lei que hoje ampara outras vítimas. Nos anos 80, Maria da Penha sofreu duas tentativas de homicídio pelo então marido. Na primeira, ele atirou contra as costas dela, o que a deixou paraplégica. Ele não assumiu a autoria do crime e alegou ter sido um assalto. Algum tempo depois, tentou eletrocutá-la. O caso virou uma longa batalha judicial que durou cerca de 20 anos e foi parar na Comissão Interamericana de Direitos Humanos, que reconheceu a negligência do Estado brasileiro diante da violência doméstica. Maria da Penha tornou-se uma das principais defensoras dos direitos das mulheres no Brasil e deu nome a uma lei. Ela destaca a importância dessa lei na proteção às mulheres.
6: Ao longo destas duas décadas, milhões de mulheres romperam o silêncio. encontraram proteção, tiveram acesso à justiça, salvaram suas vidas. É como eu costumo dizer, a Lei Maria da Penha veio para resgatar a dignidade da mulher brasileira.
3: Já a advogada e doutora em Direito Público, Daniela Portugal, comenta que a lei, criada em 2006, mudou a forma de tratar a violência doméstica no país.
7: Durante muito tempo, acreditamos que a violência contra a mulher seria somente a violência física. E a gente passa a ter uma consciência maior para outras formas de violência que são expressamente referidas na lei, como é o caso da violência patrimonial, da violência sexual, a violência moral, a violência psicológica.
3: A Lei Maria da Penha vale para casos ocorridos na unidade doméstica, no âmbito familiar e em qualquer relação íntima de afeto, mesmo sem convivência. Além dos mecanismos para responsabilizar os criminosos, a lei criou medidas protetivas para as mulheres, como o afastamento do agressor do lar e a proibição de aproximação da vítima. O atendimento às mulheres em situação de violência também foi ampliado. A lei determina ainda que União, estados e municípios atuem de forma integrada para prevenir violências por meio de campanhas e atendimento policial especializado. A vítima tem direito a atendimento prioritário no SUS, na segurança pública e assistência jurídica. Leila Linhares é coordenadora da ONG Sépia, organização voltada para o fortalecimento da cidadania de grupos como as mulheres. Ela destaca o legado da Lei Maria da Penha.
8: Então é uma grande vitória esse legado de tirar da cultura a ideia de que violência contra as mulheres é um assunto privado e que o Estado não deve se intrometer.
3: Se você é vítima de violência doméstica ou conhece alguém nessa situação, procure uma delegacia de defesa da mulher ou qualquer delegacia. Busque também as orientações do Ligue 180 de atendimento à mulher. Em situações de emergência, a indicação é ligar para a polícia no número 190. Reportagem Márcia Fernandes.
1: A partir da Lei Maria da Penha, além da prisão e condenação de agressores, foram desenvolvidas políticas públicas para a proteção da integridade física, psicológica e patrimonial das mulheres.
2: Nós conversamos com a Secretária Nacional de Enfrentamento à Violência contra Mulheres, Estela Bezerra, sobre os avanços da lei e os desafios que ainda restam. Acompanhe. Secretária, muito bem-vinda à Voz do Brasil. Um prazer ter a senhora conosco novamente. 20 anos da Lei Maria da Penha, né? Queria que a senhora começasse destacando, então, pra gente quais foram as principais mudanças e os avanços promovidos pela lei.
9: Mariana, a alegria minha de estar aqui novamente. A Lei Maria da Penha, que completa 20 anos, é uma lei que tira o Brasil da omissão à violência contra as mulheres, né? E que muda uma percepção cultural muito forte e que era danosa para metade da nossa população, que são as mulheres. Antes da Lei Maria da Penha, a cultura era quem, em briga de marido e mulher, ninguém mete a colher. E essa não intromissão do Estado fazia com que mulheres fossem executadas e ainda em muitas situações, como no crime do Dock Street, né, ter um argumento da mulher honesta e da morte em defesa da honra, do assassinato em defesa da honra. Então, esse tipo de modelo de civilidade, ele não era sustentável. O Estado brasileiro, ele é denunciado, né, na Comissão Interamericana de Direitos Humanos por conta do crime, da tentativa de crime de homicídio contra Maria da Penha, ali em Fortaleza, uma bioquímica, 3 tentativas, e o Tribunal de Justiça Local se omite de fazer uma sentença justa. E aí o Estado brasileiro é condenado, e nesses 20 anos a gente vem avançando muito, mas encontrando novos desafios, que são as novas formas de expressão de violência contra as mulheres.
2: Ou seja, antes da lei, essa ideia de que em briga de marido e mulher ninguém mete a colher, ela ia até o judiciário mesmo, né? Ou seja, o próprio poder judiciário, o próprio Estado brasileiro encarava a violência doméstica como como uma coisa da esfera privada do casamento, né?
9: Não reprovava o agressor e ainda justificava, porque ele estava defendendo a própria honra, julgando a mulher, penalizando a mulher. Quem assiste ainda tem pelo YouTube os argumentos que eram utilizados no tribunal, dizendo que aquela mulher pediu para morrer.
2: Agora, ao longo desses 20 anos, secretária, a lei passou também por aperfeiçoamentos, novas discussões no Congresso, ela foi sendo modificada, né? O que a senhora destacaria como os aprendizados trazidos pela Lei Maria da Penha, em relação ao enfrentamento da violência contra a mulher?
9: Olha, a lei é muito completa. A lei, na medida em que ela surge dessa penalização, o Estado brasileiro anteriormente, na Convenção de Belém do Pará, que aconteceu aqui no Brasil, se obrigou a criar uma legislação, mas só em 2005, quando houve 2004, quando houve a primeira Conferência Nacional das Mulheres, saíram dois primeiros pedidos daquela conferência. Primeiro, a sanção da Lei Maria da Penha. Segundo, a criação de um programa de enfrentamento à violência contra as mulheres. Isso ali em 2004, 2005, 2006, o governo federal encaminhou a lei para o Congresso, ela foi aprovada. De lá para cá, ela teve muitas ameaças. Em 2012, a PGR encaminhou para o Supremo Tribunal Federal uma ADE para poder o Supremo Tribunal Federal dizer que não existia inconstitucionalidade da lei. Recentemente, Maria da Penha, através de uma plataforma de informação, que é o Brasil Paralelo, eles tentaram desqualificar novamente Maria da Penha. Então, durante esses 20 anos, a lei também foi muito atacada, além de aperfeiçoada. Primeiro ativo dessa lei, ela fez com que o sistema de justiça criasse a vara de violência doméstica. Ela fez com que ampliasse as redes de delegacias especializadas das mulheres. Ela fez com que a gente ampliasse os mecanismos de acolhimento e de apoio à mulher. Então, casa-abrigo, centro de referência, Casa da Mulher Brasileira, vem tudo na esteira dessa lei. Qual o nosso maior desafio no momento? A lei saiu de entender que violência da mulher era agressão física e assassinato e passou a abordar violência moral, violência patrimonial, violência psicológica. Recentemente assimilou a violência vicária, né, a ela também, esse é um mecanismo. Ela também fez com que as medidas protetivas de urgência fossem criadas. Não existia medida protetiva que afastava o agressor do ambiente da mulher vítima de violência e, ao mesmo tempo, que fazia com que aquela mulher tivesse um tipo de acompanhamento e monitoramento da segurança pública para que não seja vítima de feminicídio. Então, todos esses mecanismos são inovações da Lei Maria da Penha, que foi considerada na ONU durante muitos anos, ela é a terceira lei com maior aperfeiçoamento. O que ainda não implantamos da lei? Não implantamos devidamente os mecanismos de prevenção. Agora, no ano de 2026, em março desse ano, o Ministério das Mulheres com o Ministério da Educação editou uma portaria para regulamentar a Lei 14.164, que leva à escola o tema do enfrentamento à violência contra as mulheres, e esta portaria encontra-se em processo de implementação no Conselho Nacional de Educação, e agora em outubro, porque é o prazo que as comissões têm, entregará o resultado de como isso será implantado, do ensino fundamental, passando pelo ensino fundamental, médio, até o ensino universitário.
2: Só para a gente explicar aqui para o ouvinte, né, violência vicária, que a secretária mencionou, é quando o agressor usa um familiar, geralmente os filhos, para atingir a mulher, muitas vezes matando, para causar sofrimento, então, à mulher. Agora, secretária, para a gente encerrar e para celebrar a data, o Ministério das Mulheres está promovendo aí o Agosto Lilás, né? O que está sendo, então, promovido esse mês?
9: Olha, tem uma vedação aí por conta do período eleitoral, mas a violência contra a mulher é considerada uma atividade de interesse público. Então, além das várias ações de divulgação do 180, nós estamos realizando, conjuntamente com o Conselho Nacional do Ministério Público, o CNJ e os estados brasileiros, parceiros aí, vai, hoje mesmo eu viajo para Belo Horizonte, onde junto com a Defensoria e o Ministério Público, o Ministério das Mulheres vai estar realizando um seminário. Nós temos a nossa ministra viajando o Brasil inteiro, mas nossa principal atividade para o Agosto Lilás são formações dirigidas a operadores de segurança pública e operadores de direito, para que a gente fortaleça o acesso à justiça. Então, o Ministério da Justiça, o Ministério das Mulheres, tem estabelecido no Estado como um todo atividades de formação dirigida à Polícia Militar, à Polícia Civil, para operacionalizar a Lei Maria da Penha, para atualizar a Lei Maria da Penha, e, ao mesmo tempo, nós estamos apoiando os estados a partir das organizações, as secretarias estaduais das mulheres dos estados, para que essa agenda, ela não só visibilize, mas ela apoie aquilo que a gente chamava de Operação Chamar e passou a ser Operação Mulher Segura. A Operação Chamar acontecia só em agosto, tem um mutirão de mandatos de fazer efetivar e efetivar os mandados de busca, apreensão e prisão, que é aquilo que tem resultado numa diminuição do feminicídio. Nós hoje podemos celebrar porque a quantidade de registro de feminicídios ocorridos nesse primeiro semestre, em comparação ao primeiro semestre de 2025, nós conseguimos uma redução de 2,5. É uma redução ainda pequena, ainda tímida, mas isso significa que 19 mulheres deixaram de ser executadas. E a gente tem aí o desafio de avançar nos estados, na região Centro-Oeste, Sul e Sudeste. A região Norte e Nordeste baixaram vertiginosamente os indicadores de feminicídio.
2: Muito bem, nós conversamos com Estela Bezerra, secretária nacional de enfrentamento à violência contra as mulheres. Secretária, muito obrigada pela sua participação na Voz do Brasil mais uma vez.
9: Obrigada a você, Mariana, e obrigada também por tornar esse tema tão necessário e tão presente no cotidiano, na memória, na audição da população brasileira.
1: Oportunidades para mulheres que buscam qualificação.
2: Estão abertas as inscrições para 70 cursos de educação profissional e tecnológica durante o mês de agosto.
1: As capacitações são presenciais e distribuídas em 24 estados e com oferta de 8 mil vagas no total.
2: Os cursos abrangem áreas como administração, gastronomia, logística, saúde, beleza e turismo.
1: A ação prioriza mulheres acima de 16 anos em situação de vulnerabilidade social ou com baixa escolaridade.
2: Todas as informações estão disponíveis em gov.br/mec.
1: Foi registrada a queda de 37% nos alertas de desmatamento na Amazônia desde agosto do ano passado.
2: No Cerrado, o número de alertas recuou 7,8%.
1: Os dados foram divulgados hoje pelo Instituto Nacional de Pesquisas Espaciais.
4: A área sob alerta de desmatamento na Amazônia caiu cerca de 37% entre agosto de 2025 e julho de 2026. Os números divulgados nesta sexta-feira são do DETER, Sistema de Detecção de Desmatamento em Tempo Real, do Instituto Nacional de Pesquisas Espaciais, o INPE, e mostram também uma redução no Cerrado, como apresentou o coordenador do Programa de Monitoramento dos Biomas Brasileiros, Cláudio Almeida.
10: É uma queda de 7,8% com relação ao ano anterior, foram 5.119 quilômetros quadrados. O Cerrado vinha de altas sucessivas e pelo segundo ano seguido dentro do DT a gente mediu um valor menor, um valor de queda dentro do dado do desmatamento.
4: Por meio de imagens de satélites, os dados do DETER produzem alertas diários para orientar ações de fiscalização e controle do desmatamento. Segundo esse sistema, 5 dos 6 estados amazônicos com as maiores áreas sob alerta registraram redução, com destaque para Mato Grosso, Amazonas e Rondônia. Já no Cerrado, as quedas mais expressivas foram observadas no Piauí e Bahia. Durante a divulgação, a ministra da Ciência, Tecnologia e Inovações, Luciana Santos, falou sobre o trabalho coordenado dos órgãos da União com os estados e municípios.
11: Uma atuação convergente, né, em que aqui a gente dá os dados em tempo real e no mesmo momento entrega aqui ao IBAMA para que faça ação e controle. E sem os prefeitos, sem os estados, né, mobilizados, não era possível também garantir isso.
4: O INPE também disponibilizou nesta sexta-feira os resultados do PRODES, Projeto de Monitoramento do Desmatamento na Amazônia Legal por Satélite, para os biomas Caatinga, Mata Atlântica e Pampa. Esse sistema realiza o levantamento anual das taxas de desmatamento. Os dados referentes ao período de agosto de 2024 a julho de 2025 mostram que na Caatinga houve redução de mais de 34% em relação ao período anterior na área desmatada. Já na Mata Atlântica, a área suprimida passou de 475 quilômetros quadrados para 402 quilômetros quadrados. Houve uma redução de mais de 15%. Também houve queda do desmatamento no Pampa. O bioma localizado no Rio Grande do Sul registrou um recuo de quase 42% em relação ao ciclo anterior. Reportagem Gabriela Noronha.
2: Agosto é mês de atualizar a carteira de vacinação.
1: A estratégia multivacinação conta com cerca de 20 vacinas disponíveis nas unidades de saúde para quem tem menos de 15 anos.
12: Durante todo o mês de agosto, crianças e adolescentes menores de 15 anos de idade poderão atualizar a caderneta de vacinação nas unidades básicas de saúde do país. Para a estratégia multivacinação, os estoques da rede pública serão reforçados, como explica o ministro da Saúde, Alexandre Padilha.
13: São mais de 20 vacinas de vários tipos de doenças, em vacinas novas que nem todos os pais já levaram suas crianças, como por exemplo a pneumovinte. E é importante os pais aproveitarem esse momento para atualizar a caderneta de vacinação das crianças.
12: Entre as doenças prevenidas pela vacinação estão tuberculose, hepatites A e B, difteria, tétano, coqueluche, poliomielite, rotavírus, pneumonias e meningites. Por conta do surgimento de um surto de sarampo em vários países da América, a vacinação contra a doença também está sendo reforçada, como destaca o ministro da Saúde, Alexandre Padilha.
13: Outros países do mundo pararam de vacinar, tiveram explosão de casos de sarampo. Os Estados Unidos estão vivendo o maior surto de sarampo dos últimos 35 anos da história deles. E esses casos vêm para o Brasil de forma importada. E se a gente não tiver com todo mundo vacinado aqui, tem risco de ter casos de sarampo, surto de sarampo.
12: A mobilização nacional segue até o dia 1º de setembro. No dia 22 de agosto, um sábado, será o dia D de vacinação, com postos de saúde abertos em todo o país. É importante que os responsáveis compareçam à UBS com um documento de identificação da criança ou adolescente e a caderneta de vacinação física ou digital, disponível no aplicativo Meu SUS Digital. Reportagem Luana Karen.
2: Dia dos Pais já é domingo, ainda dá tempo de comprar um presente, mas fique de olho para o que deveria ser uma alegria não virar dor de cabeça.
1: Na hora de comprar, é bom ficar atento aos seus direitos, como prazos de troca e a qualidade do produto.
2: E nas compras digitais, o cuidado deve ser maior. Confira os prazos, a reputação da empresa e desconfie de ofertas com valores muito abaixo dos preços de mercado.
1: Quem detalha pra gente é Thaís Araújo.
14: A Secretaria Nacional do Consumidor, a Senacom, orienta quem vai comprar presentes a tomar alguns cuidados para evitar problemas. A recomendação é pesquisar preços, conferir as informações do produto, verificar as condições de pagamento, prazo de entrega e política de troca antes de fechar a compra. Nas compras online, o consumidor deve conferir se o site é oficial, verificar a reputação da empresa e desconfiar de ofertas com valores muito abaixo dos praticados no mercado. Também é importante evitar clicar em links recebidos por mensagens ou redes sociais sem confirmar a origem. O Código de Defesa do Consumidor garante o direito de arrependimento para compras feitas fora de lojas físicas, como pela internet, telefone ou catálogo. Nesses casos, o cliente pode desistir da compra em até 7 dias após o recebimento do produto ou assinatura do contrato, com direito à devolução dos valores pagos. Já nas lojas físicas, a troca por motivo de tamanho tamanho, cor ou preferência depende da política de cada estabelecimento. Entre as principais dicas estão pesquisar preços, conferir as condições da oferta, observar o prazo de entrega e ter atenção redobrada nas compras online. Em caso de problemas, o consumidor pode procurar os PROCONs ou registrar uma reclamação na plataforma consumidor.gov.br. Thaís de Araújo para a Voz do Brasil.
2: Os efeitos do ciclone extratropical diminuem ao longo dos próximos dias, segundo o INMET, o Instituto Nacional de Meteorologia.
1: Mas, segundo o Instituto, a circulação associada ao sistema favorece a entrada de uma massa de ar frio sobre o sul do Brasil.
2: E a partir de segunda-feira, o ar frio alcança também São Paulo e Rio de Janeiro, porém com menor intensidade.
1: A Defesa Civil Nacional oferece um serviço gratuito para envio de alertas sobre situações de emergência diretamente ao celular.
2: Para receber, moradores podem enviar um SMS com o CEP para 40199 ou mandar um WhatsApp para 61-2034-4611.
1: No caso do Defesa Civil Alerta, basta acompanhar os avisos que aparecem na tela do celular. O sistema utiliza a rede de telefonia para enviar mensagens de texto e avisos sonoros para celulares em áreas de risco elevado.
2: E essas foram as notícias do governo federal.
1: Uma realização da Secretaria de Comunicação Social da Presidência da República.
2: Com produção da empresa Brasil de Comunicação.
1: E que agora com as notícias do Poder Judiciário e do Congresso Nacional. Uma boa noite e um bom fim de semana.
2: A gente volta segunda-feira. Boa noite.
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16: 20 anos da Lei Maria da Penha. Decisões do STF ampliam a proteção às mulheres.
17: TSE faz ação com urna eletrônica na capital federal.
16: Para o STJ, juiz pode definir percentual do salário mínimo como valor da pensão se alimentante ficar desempregado.
17: Boa noite, eu sou Marcela Luiz.
16: E eu sou Walter Lima.
17: Sancionada em 7 de agosto de 2006, a Lei Maria da Penha segue como um dos principais instrumentos de enfrentamento da violência de gênero.
16: Ao longo de 20 anos, decisões do Supremo Tribunal Federal ampliaram a efetividade da norma. Marta Ferreira.
18: Para marcar os 20 anos da norma, o Supremo Tribunal Federal inaugurou o painel Sete Marias, do renomado artista plástico Antônio Veronese. Carmen Lúcia, única mulher da corte, e que também completou 20 anos como ministra do STF em 2026, explica que a obra de arte passa a integrar o acervo permanente do tribunal como um manifesto contra o feminicídio e a violência de gênero.
19: Este painel é exatamente a demonstração da violência que se vem praticando, a denúncia de um feminicídio que não para, embora eu já tenha conclamado mais de uma vez, parem de nos matar porque nós resolvemos que nós não vamos morrer.
18: Em fevereiro de 2012, o Supremo consolidou a constitucionalidade da norma. Em 2025, a Suprema Corte ampliou o alcance da proteção da Lei Maria da Penha às relações de casais homoafetivos do sexo masculino e aquelas que envolvam travestis e mulheres transexuais.
17: Quem passou pela rodoviária do Plano Piloto em Brasília nesta sexta-feira teve a oportunidade de conhecer melhor a urna eletrônica.
16: Os eleitores puderam tirar dúvidas e treinar para as eleições de outubro. Fábio Ruas.
20: Durante a ação, as pessoas simularam voto, aprenderam qual a ordem de votação para os cargos da eleição deste ano e ainda conheceram os recursos de acessibilidade da urna. A iniciativa faz parte da primeira semana nacional do sistema eletrônico de votação e busca aproximar a justiça eleitoral da população.
17: O Superior Tribunal Militar declarou indigno para o oficialato um segundo tenente aposentado do Exército que transmitiu HIV intencionalmente para duas ex-companheiras. O militar já havia sido condenado pela Justiça Comum do Estado do Maranhão por lesão corporal gravíssima e ameaça.
16: Com isso, o STM determinou a perda do posto e da patente nos termos da Constituição e do Estatuto dos Militares.
17: Mato Grosso Grosso do Sul foi condenado por submeter trabalhadores, inclusive adolescentes, a condições análogas à escravidão.
16: A decisão é da segunda turma do TST, Samanta Flor.
5: A fiscalização encontrou trabalhadores, inclusive adolescentes, sem registro, alojados perto de agrotóxicos, consumindo água sem tratamento e transportados de forma insegura numa fazenda em Porto Murtinho, Mato Grosso do Sul. O Tribunal Regional não reconheceu o trabalho análogo à escravidão, mas a segunda turma do TST entendeu que a gravidade das violações atingiu não só os trabalhadores, mas toda a coletividade e condenou o fazendeiro a pagar R$100 mil por danos morais coletivos.
17: Juiz, ao determinar a pensão alimentícia, também pode fixar previamente um percentual do salário mínimo para ser adotado como valor da pensão no caso de perda do emprego do responsável pelo pagamento.
16: Esse posicionamento é do STJ. Fátima Uchoa.
21: A terceira turma do STJ reformou o acórdão do Tribunal de Justiça de Santa Catarina e restabeleceu a sentença que havia definido a pensão em 54% do salário mínimo para o caso de desemprego ou trabalho informal do alimentante. Segundo a relatora ministra Nancy Andrighi, a fixação de obrigação alimentar alternativa, prevendo-se antecipadamente a hipótese de desemprego do alimentante, justifica-se pela necessidade de garantir efetividade à prestação jurisdicional e proteção integral, especialmente se houver interesses de crianças e adolescentes. Além disso, evita que o beneficiário da pensão e o responsável pelo pagamento enfrentem novo processo judicial.
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17: Uma boa noite.
16: E um bom fim de semana.

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1: Eu sou Paula Groba.
2: E eu sou Ricardo Nakaoka.
1: E estes são os destaques de hoje do Jornal do Senado, que começa agora.
2: O plenário pode votar regras para indenização por dano moral.
1: Novo modelo de busca por desaparecidos avança no Senado.
2: Senadora destaca 20 anos da Lei Maria da Penha e pede mais proteção às mulheres.
1: Boa noite.
2: Boa noite.
1: Vítimas de crimes podem ter acesso mais rápido à indenização pelos danos sofridos.
2: Um projeto que está na pauta do plenário estabelece critérios mais claros para definir o valor mínimo da reparação e busca agilizar a justiça. Repórter Bruno Lourenço.
3: O plenário do Senado está pronto para votar a proposta que tenta estabelecer regras claras e objetivas na fixação de valores mínimos de indenização em favor das vítimas de crimes. A relatora, senadora Zenaide Maia, do PSD do Rio Grande do Norte, considera que o projeto traz duas inovações. Concede à própria vítima o direito de formular o pedido de indenização na ação penal, reduzindo a dependência da atuação do Ministério Público, e autoriza a fixação automática de indenização por danos morais quando o crime afetar direitos da personalidade, como a vida, a integridade física, a liberdade e a honra. Zenaide acredita que as mulheres terão agora uma ferramenta imediata em processos sobre violência doméstica.
4: A lei passará a reconhecer a irrazoabilidade da exigência de que as vítimas se submetam à nova instrução probatória com o objetivo de demonstrar os danos morais decorrentes das violências sofridas. O dano moral é uma decorrência natural em crimes dessa natureza, não sendo necessárias provas para além daquelas que serviram para a condenação do agressor.
3: Como já veio da Câmara dos Deputados, se aprovado pelos senadores, o projeto de lei segue para sanção presidencial.
1: E foi sancionada a lei que estende até 2030 o prazo para que hospitais filantrópicos e santas casas de misericórdia renegociem suas dívidas com o dinheiro do FGTS.
2: O senador Nelsinho Trade, do PSD de Mato Grosso do Sul, foi o relator da proposta e destacou o papel estratégico dessas instituições que prestam serviço ao SUS no interior do país. Repórter Raíssa Abreu.
5: Hospitais filantrópicos e santas casas de misericórdia ganharam um alívio para o acerto de suas contas. O presidente Lula acaba de sancionar a lei que estende até 2030 o prazo para que essas instituições tenham acesso ao dinheiro do FGTS para fazer empréstimo. A norma, que tem origem num projeto apresentado pelo líder do governo na Câmara, deputado Paulo Pimenta, do PT do Rio Grande do Sul, foi aprovada pelo Senado no dia 15 de julho. O senador Nelsinho Trade, do PSD de Mato Grosso do Sul, que é médico, foi o relator. Ele destacou o papel estratégico desempenhado pelas santas casas e hospitais filantrópicos, especialmente no interior do país.
6: Todo recurso que for destinado aos hospitais filantrópicos e às santas casas, ainda assim é pouco. Tamanho o trabalho desprendido que essas instituições fazem para a sociedade brasileira. Lá no meu estado, a Santa Casa é a quarta maior do Brasil. Trabalhei 17 anos lá e eu posso ver dia após dia a dificuldade daquele hospital e manter o bom atendimento.
5: O senador informou que a linha de crédito usada entre 2019 e 2022 destinou cerca de 3 bilhões de reais a aproximadamente 140 entidades filantrópicas para renegociação de dívidas e reestruturação financeira. O dinheiro do FGTS é de natureza privada, ou seja, é diferente de dinheiro público.
1: A Polícia Federal concluiu a investigação que apurou responsabilidades na queda do avião da Voepes em agosto de 2024. Foram indiciadas 16 pessoas, entre funcionários e ex-funcionários da empresa.
2: No Senado, a Comissão de Infraestrutura já questionou representantes da ANAC sobre a fiscalização da companhia aérea antes e após o acidente. Repórter Alexandre Campos.
7: No Senado, a Comissão de Infraestrutura chegou a ouvir representantes da ANAC para esclarecer a suspensão pela agência dos voos da companhia aérea em março de 2025. Na ocasião, o órgão alegou que a Voepass não estaria cumprindo condições de manutenção e redução de atividades impostas após o acidente. O senador Sérgio Moro, do PL do Paraná, questionou se o cenário de omissão nas manutenções envolvendo o acidente era algo recorrente na companhia aérea, antes mesmo da queda do avião.
8: Esses elementos de degradação já não estavam anteriores dessa precariedade, e porque a ANAC e a fiscalização da ANAC não detectou esses fatores anteriormente a esse acontecimento.
7: Bruno Diniz Delbel, representante da ANAC, afirmou que o cenário que motivou a suspensão das atividades da companhia surgiu somente em fevereiro de 2025, 7 meses após a queda do avião.
9: O principal ponto, né, após o acidente que levou

0: Notícias. Repórter Marcela Diniz.
1: De acordo com o projeto em análise no Senado, os desaparecimentos passariam a ser classificados em três categorias: a voluntária, quando uma pessoa maior de idade decide ir embora; a involuntária, quando alguém desaparece em episódios de acidente, desastre ou crise de saúde mental, ou ainda quando uma criança ou adolescente se perde de seus pais ou responsáveis; e a categoria de desaparecimento forçado, quando uma pessoa é sequestrada ou some em outras circunstâncias que também envolvam condutas ilícitas. A proposta, que já recebeu o aval da Comissão de Direitos Humanos, determina que o poder público defina estratégias diferentes de abordagem para cada categoria de desaparecimento. Para a relatora do projeto na CDH, senadora Damaris Alves, do Republicanos do Distrito Federal, as mudanças podem ajudar o Estado a atuar de forma mais eficaz. Ela ressalta que em 2025, o Brasil registrou um recorde de desaparecimentos. Foram 84.760 casos.
2: Uma alarmante média de 232 ocorrências por dia. Esses indicadores evidenciam a necessidade de contínuas atualizações no ordenamento legal para fazer frente ao problema.
1: O projeto está pronto para votação na Comissão de Constituição e Justiça, com relatório favorável da senadora Mara Gabrilli, do PSD de São Paulo.
3: E o dia 7 de agosto de 2006 marcou a luta contra a violência doméstica e familiar contra a mulher. Nesta data, foi sancionada a Lei Maria da Penha, que completa 20 anos. A legislação criou medidas como a prisão em flagrante do agressor, as medidas protetivas de urgência e o reconhecimento da violência vicária quando filhos ou familiares são usados para atingir a mulher.
0: A senadora Jussara Lima, do PSD do Piauí, destacou a importância da lei e defendeu o fortalecimento das políticas de proteção às mulheres e o aprimoramento da legislação.
4: Celebrar os 20 anos da Lei Maria da Penha é reconhecer uma das maiores conquistas na proteção das mulheres brasileiras. A lei fortaleceu o combate à violência doméstica, garantiu uma proteção às vítimas e reforçou a responsabilização dos agressores.
0: Edição de Paula Groba e trabalhos técnicos de João Lira. O Jornal do Senado fica por aqui. Acompanhe agora as notícias do Tribunal de Contas da União e da Câmara dos Deputados. Boa noite.
3: Boa noite e um bom fim de semana.
5: Minuto do TCU.
6: O Tribunal de Contas da União avaliou a implementação do Compromisso Nacional Criança Alfabetizada. A fiscalização analisou como o programa vem sendo executado. O percentual de crianças alfabetizadas na idade certa passou de 44% em 2023 para 66% em 2025. Apesar dos avanços, 15 estados ficaram abaixo da média nacional e 5 não atingiram as metas do programa. A auditoria também apontou problemas como falta de diretrizes para a alfabetização inclusiva, dificuldades no apoio aos municípios e falhas no acompanhamento dos resultados. O tribunal fez recomendações ao Ministério da Educação para fortalecer o programa e melhorar os resultados da alfabetização no país. Saiba mais em tcu.gov.br.
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7: Proposta cria mais exigências para a fabricação e uso de fogos de artifício.
8: Câmara obriga uso de hora-aula no cálculo da jornada de professores.
7: Avança projeto que prevê medidas para acelerar os processos de adoção.
9: Boa noite. Comissão Permanente da Câmara aprovou proposta que prevê medidas para acelerar a adoção e incentivar o convívio entre crianças e idosos. A reportagem é de Maria Neves.
10: A Comissão de Defesa dos Direitos da Pessoa Idosa aprovou o projeto do deputado Amon Mandel, do Republicanos do Amazonas, que institui medidas para acelerar os processos de adoção. A proposta também cria o programa Cuidar e Conviver, que prevê formas de integrar crianças ou adolescentes e idosos que vivem em instituições e não têm convivência direta com a família. Como forma de acelerar as adoções, o texto cria o Protocolo Nacional de Adoção Ágil. Dentre as regras previstas estão prazos máximos para cada etapa do processo de adoção, como determina o Estatuto da Criança e do Adolescente. A Justiça também deverá dar prioridade

0: A processos que envolvam crianças de até 6 anos, grupos de irmãos e crianças com deficiência. Quanto ao programa Cuidar e Conviver, o projeto estabelece que ele será implantado de forma voluntária pelas instituições. Quando criada, a iniciativa deverá adotar ações como acompanhamento da interação entre crianças e adolescentes e idosos por profissionais capacitados e oferecer atividades educativas, culturais e recreativas aos envolvidos. Na opinião do relator do projeto na comissão, deputado Luiz Couto, do PT da Paraíba, integrar crianças, adolescentes e idosos que vivem em instituições de acolhimento pode trazer benefícios emocionais e sociais para os dois grupos.
1: Os dois grupos têm em comum a vivência de não contarem com a convivência familiar de forma provisória ou definitiva. Dessa forma, pretendo haver benefícios para ambos no intercâmbio de experiências e no apoio emocional mútuo.
0: O projeto determina ainda que os processos de adoção terão de tramitar inteiramente por meios eletrônicos, prever perícias integradas e audiências concentradas. Ministério Público, Defensoria Pública, Judiciário, Conselho tutelares e equipes técnicas terão de instituir formas de interação permanente nos casos de adoção. A proposta ainda inclui o acolhimento familiar como política permanente na Lei Orgânica da Assistência Social e no Estatuto da Criança e do Adolescente. O texto prevê apoio financeiro, suporte psicológico, acompanhamento por equipes multiprofissionais e capacitação obrigatória para as famílias acolhedoras. De acordo com a Momandel, o apoio financeiro busca evitar que a manutenção da criança ou do adolescente dependa apenas da renda da família acolhedora. O projeto também reforça que o acolhimento familiar não se confunde com a adoção. O projeto, que busca acelerar os processos de adoção e promover a integração entre crianças, adolescentes e idosos que vivem em instituições, ainda será analisado por 3 comissões da Câmara. Se aprovado em todas, poderá seguir para análise do Senado. Da Rádio Câmara de Brasília, Maria Neves.
2: Segurança Pública. Rodrigo de Castro, do União de Minas Gerais, defende a proposta de emenda à Constituição que reduz a maioridade penal de 18 para 16 anos. Na visão do deputado, a medida é uma resposta ao aumento da violência e contribui para fortalecer a segurança pública.
3: Rodrigo de Castro afirma que adolescentes de 16 anos já têm discernimento sobre seus atos e que a legislação atual favorece o aliciamento de menores por organizações criminosas. A matéria já foi aprovada na Comissão de Constituição e Justiça e segue agora para análise de uma comissão especial.
4: Uma das distorções que nós assistimos hoje é que jovens com 16 anos de idade, que podem votar para presidente da República, que têm pleno discernimento das suas ações, são beneficiados pela questão da maioridade penal e não podem pagar, às vezes, por um homicídio, por um crime de tráfico de drogas. Através da aprovação dessa PEC, da diminuição da maioridade penal, nós estamos dando uma resposta a esses bandidos, nós estamos dando uma resposta à sociedade que ninguém está acima da lei.
2: Meio ambiente.
5: Bruno Ganem, do Podemos de São Paulo, acredita que o descontrole populacional de animais está diretamente ligado aos casos de abandono, maus tratos e violência. Para ele, a castração é a principal ferramenta para enfrentar o problema.
6: A castração, ela é fundamental para quem defende a causa animal, mas muita gente que não é da causa não sabe que o impacto ele vai além. Se a gente não tem um programa de castração nacional muito intenso, muito compatível com o volume necessário, a gente acaba tendo essa situação, né? E ao mesmo tempo tem uma outra vertente importante do trabalho da castração, que é a qualidade de vida do animal. É comprovado comprovado que o animal castrado, ele tem uma longevidade maior, inclusive.
3: De acordo com Bruno Ganem, o controle populacional dos animais contribui para a saúde pública porque facilita o atendimento sanitário e veterinário. Segundo o deputado, a castração é um ganho simultâneo para os animais e para a sociedade.
7: Educação.
8: Os deputados aprovaram um projeto que obriga o uso de hora-aula no cálculo da jornada dos professores. Saiba mais sobre o assunto na reportagem de Paula Bittar.
9: A Comissão de Constituição e Justiça da Câmara aprovou uma proposta que estipula a hora-aula como medida para calcular o tempo de professores e outros profissionais do Magistério da Educação Básica destinado às atividades diretamente com estudantes. Pela proposta, a hora-aula será usada como referência mesmo se a duração for menor que 60 minutos. Relatora na comissão, a deputada Lídice da Mata, do PSB da Bahia, disse que o objetivo é aliviar um pouco os professores.
10: É um projeto muito importante que garante aos professores a inclusão do planejamento de atividades extras classe na sua carga horária normal. Portanto, faz com que não haja uma sobrecarga de trabalho para os professores.
9: O autor do projeto, o deputado Tarcísio Mota, do PSOL do Rio de Janeiro, acrescentou que a ideia é cobrir uma lacuna jurídica da lei do piso salarial do Magistério Público da Educação Básica, que estabelece que 2/3 da carga horária do professor devem ser dedicados a atividades diretas com o educando e 1/3 para atividades sem interação com o educando, como preparar aulas e corrigir provas, mas sem definir como esse tempo será contabilizado. Segundo Mota, alguns governos começaram a usar a diferença de 10 minutos na hora-aula dos professores para contabilizar como tempo de planejamento.
11: Cada professor foi obrigado a pegar mais turmas, sem 1 centavo do salário a mais. Professores já massacrados, adoecidos nas salas de aula, foram obrigados a pegar mais turmas de uma hora para outra, porque contavam a chamada minutagem para o tempo de planejamento. Uma covardia, uma crueldade.
9: A proposta que estipula a hora-aula como medida para calcular o tempo de profissionais da educação básica destinado às atividades diretamente com estudantes já pode seguir para análise do Senado, a menos que haja recurso para votação antes pelo plenário da Câmara. Da Rádio Câmara, de Brasília, Paula Bittar.
3: Rafael Brito, do MDB de Alagoas, defende o cumprimento do piso salarial do magistério para todos os professores, incluindo os temporários. Ele alerta que quase metade dos estados e a maioria dos municípios brasileiros ainda não pagam o piso para a categoria.
12: Valorizar o professor é uma das políticas públicas que mais impactam a qualidade da educação. Um professor valorizado, com remuneração digna e segurança para exercer sua função, ele com certeza absoluta tem melhores condições de ensinar, de se dedicar aos alunos e de permanecer na carreira por muito tempo. Então a gente defende, né, o cumprimento do piso.
8: Rafael Brito orienta os profissionais que ainda não recebem o piso salarial a procurarem seus sindicatos ou o Ministério Público. O deputado reitera que o cumprimento da lei não é um favor a categoria, mas um direito conquistado.
7: Previdência.
3: Maria do Rosário, do PT do Rio Grande do Sul, é autora do projeto que institui pensão especial para crianças e adolescentes que perderam a mãe em decorrência de feminicídio. Ela afirma que a medida garante apoio financeiro para que os órfãos permaneçam com seus familiares em vez de serem encaminhados a abrigos.
13: Essa lei é importante porque as crianças, os órfãos de mães que foram assassinadas, em geral, o pai dessas crianças ou o padrasto é que cometeu esse crime. E a criança perdeu a mãe, perdeu o pai, perdeu o padrasto. Quando a mãe não deixa nenhuma pensão, porque, enfim, já vivia uma condição de hipossuficiência, de pobreza, eu sempre fiquei me perguntando e ouvindo as avós que ficam com essas crianças, eu me dei conta que a orfandade significa uma grande responsabilidade para o Estado brasileiro.
8: Maria do Rosário lembra que o feminicídio deixa impactos permanentes na vida dos filhos das vítimas e defende o fortalecimento de políticas públicas de prevenção à violência contra a mulher. Ela também pede que o Estado atue para evitar novos casos e assegurar proteção às crianças afetadas.
7: Votação.
3: plenário da Câmara pode votar projeto que cria mais exigências para a fabricação, comercialização e uso de fogos de artifício. O repórter Antônio Vital traz mais informações sobre a proposta.
7: Ganhou o regime de urgência e está pronto para ser votado no plenário da Câmara, projeto que regulamenta a fabricação, a importação, o armazenamento, o transporte, a comercialização e o uso de fogos de artifício. O projeto, já aprovado pelo Senado, prevê punições para quem descumprir as determinações. A queima não autorizada de fogo de artifício, por exemplo, poderá acarretar pena de detenção de 6 meses a 2 anos ou multa. A proposta já foi aprovada por 2 comissões da Câmara, com alterações em relação ao projeto original. Nas comissões de Segurança Pública e de Meio Ambiente, o texto final prevê apenas o uso profissional para os fogos que possam causar lesão grave e morte ou danos ao patrimônio e ao meio ambiente. Determina ainda que as fábricas só poderão ser instaladas na zona rural. Na Comissão de Constituição e Justiça, o relator deputado Lafayette de Andrada, do PL de Minas Gerais, incluiu limites para o barulho provocado pelas explosões. O limite máximo será de 120 decibéis nos lugares onde os eventos são autorizados. Nas áreas residenciais, o limite foi fixado em 110 decibéis e em locais considerados sensíveis, nas cidades, de 85 decibéis. O parecer, porém, não chegou a ser votado e o relator, Lafayette de Andrada, defendeu a aprovação do regime de urgência para o projeto.
14: Esse é um projeto importante que, na verdade, procura dar toda a roupagem e uma legislação para a questão de fogos de artifício. Não só para a questão dos decibéis, dos barulhos, considerando os animais, considerando os autistas, considerando os locais, mas também toda a estrutura de comercialização, de armazenamento, ou seja, de segurança. É um projeto muito amplo, merece ser debatido e, portanto, peço aos senhores deputados o voto favorável à sua urgência.
7: O regime de urgência foi criticado por deputados do Missão e do Novo. A deputada Adriana Ventura, do Novo de São Paulo, disse que há pontos positivos na proposta, mas criticou a criação de novas exigências para fabricantes e comerciantes de fogos.
15: A nossa grande questão, e essa é a razão pela qual a gente vai orientar ao contrário, é que amplia muito a intervenção estatal sobre uma atividade econômica que já está regulada por diversos órgãos públicos. Cria um monte de exigências de licenciamento, certificação, rotulagem, armazenamento, fiscalização. Então, a gente tem uma preocupação, a gente quer debater esse projeto, a gente se coloca à disposição para melhorar o projeto, para poder votar favoravelmente o mérito, se for o caso, mas é não.
7: Com o regime de urgência, o projeto que regulamenta a fabricação, o transporte, a comercialização e o uso de fogos de artifício pode ser votado diretamente no plenário, sem passar pela análise das comissões permanentes da Câmara. Da Rádio Câmara, de Brasília, Antônio Vital.
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1: Transportes.
2: Projeto aprovado pela Câmara reconhece.

0: grande abraço.
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Hoje o programa tá super especial, porque hoje só tem dinossauro aqui no estúdio. Só tem dinossauro. Mas daqui a pouquinho eu vou falar os nomes da galera que tá presente aqui hoje, hein? Ontem conseguiram tirar ele lá da toca lá de São Pedro da Aldeia. Outro vem diretamente de Unamar, meu parceiro. Daqui a pouquinho eu vou dar maiores detalhes, não? Então a partir de agora pega o telefone e manda aquele áudio pra mim. 97401-2957. Afinal de contas, amanhã dia dos pais, amanhã dia do papai. Então, é hora de você mandar aquela mensagem pro seu pai, enfim, pra quem você quiser, pra sua mãe que também já foi pai e mãe, pro seu paizão aí, enfim, pra quem você tiver afim, tá certo? E tá concorrendo aí uma caixa de cerveja, oferecimento aí do Depósito de Bebidas Alternativa. Tá afim de faturar? Então, a partir de agora, pega o telefone e manda aquele áudio aí, ó.

0: Ah, uma caixa de cerveja. E é claro, tem que mandar aquele alôzaço pro Dia dos Pais, né? Como diz nosso amigo, falei ontem, né? Tô pensando que hoje é sábado, Gustavo. Tô pensando que hoje é sábado. Não, é domingo, Dia dos Pais. Apesar de quanto é o Dia dos Pais, é todo dia, todo dia. É todo dia, todo sábado, né? Todo sábado. Então vamos lá, tem participação aqui. Fala comigo, bebê.
1: Fala, meu amigo Júlio. Estamos aqui, a galera do Hit Dance, só ensaiando pra cima com as ondas FM, com a música que tá colocando aí. Galera tá mandando um abraço aí, valeu. Tamo junto, galera do Hit Dance. Abraço.
0: Galera do Hit Dance.

0: mandar abração pro nosso amigo Jean, rapaz. Jean na sintonia, hein? É 97,7. Grande Jean. Fala comigo, bebê.
1: Boa noite, Jean. Boa noite, Jean. Aqui é o Diego, tá falando aqui, parceiro. O careca mais famoso da região lá que tá mandando na área aí. Manda aí pra todo o galera do Manuel Correia aí, hein, ó. Joel, meu irmão, Ariana, minha irmã, Deise, minha irmã, Rafa, meu cunhado, entendeu? Joelma, minha camarada, Rodrigo, meu parceirote. Toda a galera da Casa Pereira também, Valtemir, Marlo, Amarelo, Michel, da Roça, entendeu, amigo? E principalmente pra Valtemir, meu camarada, aí tá ouvindo toda sexta-feira, vem na pista direto aí, lá na Casa Pereira, lá, valeu, galera? E que é o que você bota a camisa pra mim, solta o movimento do Steve B, Because I Love, valeu, camarada? E quer correr essa caixa de cerveja, mas alternativa embaixo grande aí, parceiro. Quero ser sorteado hoje. Fala comigo, parceirote. É o Deco tá falando aqui, doidão. Valeu, parceirote. Tamo junto aí, parceirote. Tamo juntado, parceirote. Valeu, é o Deco. Valeu.
0: Tá concorrendo, meu parceiro Deco, lá do bairro Manuel Correia, na sintonia em 97,7. Você já mandou seu áudio? Então manda aí, ó, 97401-2957, 97401-2957. É o telefone pra você participar. Manda abração aqui a Jean.

0: E Léo da Eletrônica, lá do Léo, grande Léo, só curtindo, né? Hoje de folga, final de semana só começando, só começando. Muito bem, agora 8h21, pode beber uma aguinha, já já tem a segunda sequência da noite de hoje. Segura aí, é pai bola!
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2: Aí eu me apaixono, bebê. Esse é o programa Ondas na Pista, agitando essa noite gostosa de sexta-feira. É bom demais. Ó, domingão, dia dos pais. E você, já comprou presente pro seu pai? Ainda não. Ó, eu tenho aqui pra você aqui uma caixa de cerveja, oferecimento aí do Depósito Bebidas Alternativa, né? O seu pai vai adorar, seu pai que gosta daquela cervejinha, né? Aquela cervejinha, bom demais. Então, pega o telefone, tem que mandar áudio. 97401-2957, 97401-2957 é o telefone pra você mandar aquele áudio e, é claro, de quebra concorrer aí a uma caixa de cerveja, oferecimento aí do Depósito Bebidas Alternativa. Olha, quero falar pra você o seguinte do baile do Júnior Lopes. Ó, agradecer a galera de Arraial do Cabo que compareceu sábado passado, dia 1º, foi show de bola, ó. Top. A galera de Arraial chegou junto mesmo. A galera também de Cabo Frio marcou presença. Enfim, toda a galera da região que curtiu lá. Baile do Júnior Lopes, noite do flashback lá no Tupim, Arraial do Cabo. E ó, dia 29 agora, final do mês, tem a festa do meu aniversário lá no Tupi. Então, dia 29 de agosto, aniversário do DJ Júnior Lopes e com certeza vários DJs convidados. E você, é claro, é meu convidado mais do que especial. Dia 29, tá certo? E dia 12 de setembro, ó, São Pedro da Aldeia, o SPEC vai parar. Vem aí, festa Retro Mix. Ó, vai ter surpresa pra galera, então a galera fica preparado aí. Dia 12 de setembro, bota aí na sua agenda aí, ó. SPEC em São Pedro da Aldeia. Festa Retro Mix vai parar a região dos lagos e com certeza você não pode perder, beleza? Muito bem, agora 8h26. Eu já falei que já tô com duas dinossauro do funk aqui, marcando presença. Daqui a pouquinho eu vou falar, daqui a pouquinho, bebê. Enquanto isso, vamos matar saudades agora, 8h26.

0: logo, meu camarada, meu brother, DJ Alexandre Antônio. Calma aí. Fala.
1: Fala comigo, bebê.
0: Ah, calma aí. Fala. Programa ao vivo é assim mesmo.
1: Fala comigo, bebê.
0: Não tá saindo o microfone aí, rapaz. Vê outro microfone ali. Fala.
1: Fala comigo, bebê.
0: Também não tá saindo, Rapaz, fala.
1: Fala comigo, bebê.
0: Ah, tá. O jeito, acho que você falar aqui. Fala.
2: E aí, vamos que vamos?
0: Ai, saiu ali.
2: Então vamos.
1: Fala comigo, bebê.
0: Fala, não, assim eu não saio não. Calma aí, fala. Vai.
2: Fala.
0: Agora sim, rapaz. Programa ao vivo é isso mesmo. Boa noite, Alexandre Antunes. Boa noite, meu amigo DJ Gustavo Santos. Boa noite, hoje, Marcando presença aqui nos estúdios da Rádio Ondas FM.

0: Eu falei quem são os dinossauros do funk. Os dinossauros, DJ dinossauros aí. Muito tempo aí na pista, não é isso? O Alexandre, tu quanto tempo, Alexandre?
1: 42 anos na pista, 43 na realidade, né? Completei 43 anos agora na pista. E hoje, nada mais do que comemorar o aniversário do Júnior Lopes!
0: É verdade. Beleza. Ó, daqui a pouquinho o DJ Alexandre Antunes vai detonar muita coisa boa pra galera. Enquanto isso, vamos lá, participação rapidinho. Alexandre, não tô te cortando não, tá bom?
1: Não,
0: tô te cortando não. Nem você, mas vamos, daqui a pouquinho vou falar maiores detalhes da Superfest que vai acontecer dia 21. Lá em São Pedro da Aldeia. Então a galera fica ligado aí, fica ligado. Enquanto isso, vamos lá, tem participação aqui. Fala comigo, bebê.
2: Boa noite.
0: Boa noite.
2: Gostaria de mandar um abraço pro grupo Elite Dance, o grupo de passinho aqui de Tamoios que eu participo.
0: Show!
2: E um abraço também pro melhor DJ aqui da região, que é o DJ Alexandre Antunes, que arrebenta tocando só musicão.
0: Um grande abraço pra ele. Show! Beleza! Essa não falou o nome, eu acho que ela não falou o nome. Você conhece, Alexandre?
1: Eu acho que sim.
0: Da Elite cara. Dance.
1: Pela voz do Elite Dance.
0: A Cristiane.
1: Cristiane Feliciano, rapaz. É isso?
0: Tá ligadinha aqui com a gente.
1: Tamo junto, Cris.
0: Lá em Unamar. Abração pra galera de Unamar aí na sintonia. Vamos lá, tem mais participação aqui. Vamos lá, fala comigo, meu amigo JG.
3: É o JG Propagandas, Arraial do Cabo, ligadinho. Ondas na pista, toda sexta-feira, com Júnior Lopes. Grande Júnior Lopes, é. É, JG tá ligadinho aqui, ó. Tamo aqui no bairro Macedônia. Ligadinho aí, todas as sextas-feiras, no programa do Júnior Lopes. Grande cabeção, valeu, Júnior. Boa noite aí. Dá um alôzão esperto aí pro JG aí, valeu?
0: Ai, grande JG lá em Arraial do Cabo, na sintonia aí, em 97,7. Manda abração pro nosso amigo Félix também.

0: tá em casa lá curtindo Ondas na Pista. Tem mais participação aqui. Fala comigo, bebê.
1: Boa noite, Júnior Lopes. Boa noite. O careca mais charmoso da região, Júnior Lopes. Parabéns pra você nessa data,
0: ai não, ai não, querida. Ai
1: não. Muitas felicidades, muitos anos de vida. Parabéns, Júnior! Deus te abençoe sempre!
0: Obrigadão, bebê!
1: Hoje eu quero oferecer uma música especialmente pra você!
0: Ah, valeu, valeu!
1: Manda ver! Me chamo Patrícia, moro em São Cristóvão!
0: Valeu, Patrícia! Tem mais?
1: Feliz aniversário! Deus te abençoe sempre!
0: Valeu, grande Patrícia, lá no bairro São Cristóvão, na sintonia aí, rapá. Obrigado aí pelos parabéns, brigadão mesmo, tá certo?

0: já tem Alexandre Antunes, já tem DJ Gustavo Santos, já tem mais. Segura aí, é Pai Bola!
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3: Aguardem.
4: Tá ligado, né, bebê? E por aqui segue até as 10 da noite. Tá na onda, você sabe, tá com tudo. Fala comigo.
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4: Aí eu me apaixono, bebê. Esse é o programa Ondas na Pista. Agitando essa noite gostosa de sexta-feira. E aí, vai fazer o que hoje, sexta-feira? Hoje tem muita coisa boa hoje.

0: dia 21, você sabe, vou estar lá marcando presença lá em São Pedro da Aldeia, juntamente com esse cara aqui, meu amigo DJ Alexandre Antunes. Fala comigo, Alexandre.
1: É, dia 21 nós vamos estar juntamente com o Fernando Careca, eu, você, Fernando Careca.
0: Fernando Careca,
1: vamos
0: sou fã do cara.
1: Vamos estar juntos lá no segundo encontro do Passinho. Organizado pelo pessoal do Nós no Passinho.
0: Nós no Passinho, Marcela, grande Marcela.
1: É, vai
0: Ricardinho
1: ser,
0: também.
1: Vai ser a coisa de maluco, rapaz.
0: Vai ser show de bola, show de bola.
1: E quem quiser comprar o ingresso tem que correr, hein? Tem
0: então
1: que
0: fala
1: correr.
0: Aí, fala aí.
1: Quem quiser comprar o ingresso, deixa eu ver aqui. Peraí. Vamos lá. Aqui, como é ao vivo, né?
0: É tudo ao vivo, é tudo
1: então,
0: ao vivo.
1: Vamos lá. É o telefone, ó. Aí, baixar isso aqui, rapaz. Ah. Que é isso, rapaz? Tem que entrar em contato com o número 2299-827-2959, porque os ingressos são limitados.
0: Limitados. Então, dia 21, vou estar marcando presença lá, juntamente com o meu amigo DJ Alexandre Antunes e também Fernando Careca, detonando muita coisa boa. Eu saindo daqui da rádio, tô partindo pra lá. Essa sexta-feira, a outra sexta-feira. Dia 21. Então aí. Coloca aí na sua agenda, tá certo? Dia 21. Dia 29 de agosto tem baile do Júnior Lopes, aniversário do. O que hoje fala, né? Seu amigo Júnior Lopes aqui. Detonando muita coisa boa lá no Tupim, Arraial do Cabo. Vários DJs convidados. Meu amigo DJ Gustavo Santos vai estar lá também, DJ. Hã? E com certeza e com cerveja? Fala.
2: Também, vou marcar a presença lá, com certeza, claro.
0: Eu
2: vou deixar de faltar o aniversário.
0: Tem que ir. DJ Alexandre Tunes também já tá convidado também pra curtir essa super festa.
1: Vou estar lá junto com a dona encrenca, rapaz. Senão eu apanho.
2: Dona Onça, fala em casa. Deixa eu mandar um beijo. Dona Onça, Alexandre, minha filhota Maria Fernanda. Daqui a pouco tem alô, tem um monte de alô que vai dar aqui, Júlio.
0: Tem
2: um monte
0: de alô. Tem alô aí?
1: Valeu?
0: Show, beleza. Então, daqui a pouquinho tem alô pra galera. Tá certo? Ó, dia 29, é isso. Lá no Tupim, Arraial do Cabo. E dia 12 de setembro, vai parar a São Pedro da Aldeia, lá no SPEC, com Festa Retro Mix. Vai ser uma noite super bacana. Então, aguarde maiores detalhes dessa super festa, tá certo? Agora, faltando 10 minutos pras 9 da noite. Daqui a pouquinho tem DJ.

0: Apresentação dele, Junior Lopes.
1: Fala comigo, bebê, eu sou do Backstreet Boys. Show de bola! Muito bem, esse é o Ondas da Pista, agitando essa noite gostosa de sexta-feira. E você já mandou seu áudio, ainda não? Então vai mandando aí o 97401-2957, 97401-2957, é o telefone da sua participação. Fala comigo, tem participação aqui, tem participação hoje com presença do meu amigo DJ Alexandre Antunes e também DJ Gustavo Santos, dando aquela moral bacana, não é isso?
2: Vamos que vamos.
1: É? Vamos que vamos, não é isso, Gustavão?
2: Tem muita louca pra mandar aqui, a galera tá ligadinha aqui. É. A galera da Baixada Fluminense tá ligada aqui.
1: Então pode mandar alô aqui. Tá.
2: Vamos então, pode mandar?
1: Pode mandar.
2: Deixa eu mandar, vou dar uma parcial aqui pra não perder muito tempo. Depois no próximo break a gente manda mais alô aí pra galera aí.
1: Pode falar.
2: Deixa eu mandar um abraço pra Moniquinha lá de Belfort Roxo, galera do Movimento Baú do Vinil. Movimento que eu faço parte desde a década, do comecinho dos anos 2000. É, Edson Cabeça, grande abraço, valeu. Galera do grupo, olha o nome do grupo, Cachaça Sem Fim, cara.
1: Meu Deus.
2: Fernanda.
1: É sua.
2: Fernanda, Gabriel, Alessandra e eu, né? A galera que tá ligadinha aí. Moniquinha, já falei. Enfim, deixa eu mandar um abraço também pro Marcelo. Marcelo do grupo lá que eu faço parte, que eu coleciono o vinil, né? A galera que sabe, o Júnior sabe. Eu gosto muito de tocar no vinil. Um abraço pro Marcelo e a galera lá do grupo lá, Magno Nobre, galera lá de... Rapaz, deixa eu me esquecer o nome do lugar, Inhaúma. Um abraço. Daqui a pouco a gente manda mais alô. Passar a bola pro Alexandre Antunes aqui. Valeu. Depois a gente manda mais alô pra
1: geral. Fala, Alexandre. Fala comigo, bebê.
3: Mandar um abraço aí também pro David da equipe Aquarius. Tá juntamente com o Serginho Chocolate lá na escuta da gente, hein, rapaz. Tá lá,
1: grande David, grande
3: em
1: David.
3: Alto e bom som. Também queria mandar um abraço, deixa eu ver aqui, cadê? O DJ Robson Magu, que tá lá.
2: Grande Magu, grande Magu, grande Magu, parceiraço.
3: É,
2: grande
3: Magu,
2: abraço, Magu.
3: Magu é da antiga, rapaz.
2: Só lembrando, alô Magu, manda um abraço pro Emerson, Luke, hein? Grande abraço, Emerson, alô. Se encontrar com ele, fala que eu mandei um beijão no coração dele, cara, parceiraço.
3: Aquele alô também pra Regina, que tá fazendo aniversário na segunda. E os filhos do Magu, hein? Thiago e Júnior, e pra louca da Kátia de São Pedro da Aldeia, hein? Vamos lá!
1: Show, show! Vamos lá, tem participação aqui. Fala comigo, bebê!
4: É, queria mandar o meu abraço pro DJ Leandro Brandão, da Festa Volta Fita do Rio de Janeiro. Meu grande parceiro, DJ Alexandre Antunes, ou Xande Mix. Esse arrebenta, parceiro. DJ pescador da área. Esse é o cara, hein?
1: Esse te conhece, Alexandre. Esse te conhece.
3: Pescador de bagre, né?
1: Tem essa daqui.